0: 27 do segundo tempo, Bahia 2, Chape 0, ok? Joga na Bahia, muito bem. Aqui, vamos ouvir essa participação aqui.
1: Ô, meu amigo Marcelo, por favor, boa noite pra você também, que Deus abençoe você.
0: Amém.
1: Tu você tocar camisa branca. E eu vou, né? Vamos estar tudo ouvindo aqui. Beleza, meu querido? Deus abençoe, viu?
0: Um abraço, meu querido. Só não tá o seu nome aí. É Área 14, né? Eu vou tocar camisa branca com Paganelli e Rosângela. E atenção, Imperador, a música que você pediu, Fale um Pouco Comigo, com Mato Grosso e Matias, eu não tenho. Eu tenho uma com o mesmo nome, eu acho que é a mesma música. Sandro e Saulo, tá bom? Depois a gente vai ouvir aí, meu querido Rogério Imperador. Ok? Muito bem. Sabe quem tá ouvindo a gente? A Olívia. A nossa querida Thalia mandou um vídeo aqui. O vovô Salsicha segurando a Olívia no colo e ouvindo a gente. Vamos ouvir o vídeo.
2: Tchau, tio Marcelo. Manda beijo.
0: Eita, nós.
2: Tá uma tchau, gracinha. Eu tô aqui com meu vovô e com a mamãe escutando você, tio Marcelo.
0: Opa. Olívia, olha aí no rádio, ó. Olívia, um beijo pra você, viu? Alô, Sal, aquele abraço. Obrigado, Thalia. Obrigado pelo carinho aí, viu? Bom demais ter vocês com a gente sempre, há muito tempo, né? Outro dia, ô Salsicha, o Márcio da Fazenda Fortaleza, ele falou assim, Marcelo, como é o nome daquela música que você mandou pro Salsicha? E a nossa música, né? Minha Mensagem, com Mike Lian. E aqui, quem é, Marcelo? Agora é o Carlos Donizete, o irmão do Valdir Donizete. Ele é de Ribeirão dos Bonitos.
3: Boa noite, Marcelo Renato.
0: Boa noite.
3: Carlos Donizete. Escrevi uma música do Chico Rei Paraná, de lá pra cá.
0: Ok.
3: Tenha uma ótima noite. BBC Rádio Carinho.
0: Rádio Amor, obrigado, Carlos. E aqui, Marcelo, aqui é o Valmir, caminhoneiro da cidade Sem Limites, Bauru. Fala comigo, Valmir.
4: Boa noite, Marcelo Renato.
0: Boa noite.
4: Beleza?
0: Beleza.
4: Marcelo Renato, eu ia pedir umas músicas aí, uma música aí, mas o Rick Baba já pediu aí, cara. A música da hora que ele pediu aí, hein?
0: É maravilha.
4: Vai essa daí pra nós também, então, que ele pediu aí do Zoom aí. Manda pra nós aí. DBC Rádio Carinho. Esquece não, hein, Marcelo Renato.
0: Rádio Amor. Muito bem, Rafael Alves. Boa noite, meu amigo Marcelo. Manda um modão do trio Parada Dura pra nós, motoristas da Usina Santa Cruz, Noite Colorida. Ok, eles cantaram aí o Assino com X, junto com César e Paulinho e também o Jean Giovanni lá pro Rick, né? Mas depois a gente coloca. Aqui é Riabicudo, boa noite.
5: Boa noite, MR, que é o que é Riabicudo e Brota.
0: Eita,
5: não. Você toca a música pra nós aí do Mato Grosso e Matias. Estranho Delírio, tamo aqui na Baldan aqui escutando. Eu, Fernandinho e Clodoaldo, manda aqui pra nós aqui. Tamo dos trato aqui, BBC, Rádio Carinho, Rádio Amor.
0: Valeu, meu querido. Obrigado por estar com a gente, hein? Estranho Delírio, Mato Grosso e Matias, deixa comigo, ok? Tem a participação do grupo Taracom. Ah, muito bem. Depois a gente manda, fica tranquilo. E aqui, quem é, Marcelo? Aqui é o Fernando. Fala, Fernando.
6: Fala, meu querido Marcelo Renato. Tem como você tocar uma moda pra mim?
0: Qual?
6: De Mocoque Paraíso. O céu chorou por mim, oferecendo pros meus parceiros aqui. O Kleber Antonelli. Na Vila do Chaves aqui, o Bob Malho e a Marcela. DBC FM, Rádio Carinho.
0: Rádio Amor, o nome da música é Vestido Molhado ou Vestido Colado. Eu acho que é Vestido Molhado, né? Aí fala, o céu chorou por mim, mas é o verso, não é o nome. O Heloísio é brabo, deixa eu ver.
7: Marcelo Renato, toca a música com o Marcos Paulo Regoso, Zé Rico. Nem a lua ilumina o meu caminho, vivo tristeza, uma viu, Marcelo Renato? Essa é o Zé Rico, do Zé Rico. Você acha na internet aí?
0: Na internet a gente não toca, a gente toca o que tem aqui, registrado pelo patrão, chancelado pelo André Ricardo. Sim, mas eu vou procurar aqui ver qual que é a música que você quer, tá bom? Geraldo.
8: Boa noite, Marcelo Renato.
0: Boa noite.
8: Toca pra nós aí, Roberto Carlos, Amor Sem Limite. Um beijo pra todos os ouvintes da DBC.
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0: Rádio Amor. Deixa-me mandar um abraço pro Luiz Carlos, também curtindo a gente. E o Geraldo pediu agora o Roberto, e adivinha quem é fãzão do Roberto? Esse moço aqui, ó. Ô, meu brother!
10: Falou, Marcelo Renato, boa noite. É um prazer imenso estar ouvindo voz contigo. Manda aí, amigo, meu grande amigo Ivan. Fez aniversário, Rafael. Abraço, Ivan. Deus te abençoe. Continua sendo a pessoa simples e humilde que você é. Amaral do Varjão. Beijo grande. Tamo junto. E Deus o comando sempre.
0: E ele pediu o Robertão, amigo. Abraço, meu querido. Antônio Carlos Alves, o Belo, irmão do Bonito, e os dois são feios. Dolores Oliveira com a gente também. Meu xará Renato de Araraquara, boa noite.
11: Boa noite, xará, beleza? Beleza. Final de semana chegou, sexta-feira, sextou, estamos aqui reunidos, estou eu aqui, o cachorro Guspe, meus familiares curtindo emoções, e hoje eu gostaria de ouvir a música Boate Azul, com Bruno e Marrone, e eu quero oferecer em especial ao meu vizinho, o Zé Butina. Só que um detalhe, ele faleceu semana passada.
0: Certo.
11: É uma homenagem ao meu vizinho, Zé Butina, que adorava essa moda. Eu ofereço para você, para os meus familiares, para o meu filho Matheus, para todo mundo que está ligadinho, curtindo o DBC. Emoções! Um bom final de semana para todo mundo, um forte abraço! DBC FM!
0: Rádio Carinho, Rádio Amor. O Daí mandou três, o Daí. Como é que eu vou agora? Eu vou nesse último aqui, ó. Não, vou no primeiro.
12: Estamos aqui colados no radinho aqui, hein?
0: Certo.
12: Os homens é bruto mesmo, hein? Tamo junto, meu irmão. E deixa o chicote pra lá, hein? Rapaz, eu já trabalhei na sua cidade. O cara é bruto.
0: Adair, depois ele mandou mais dois áudios, esse tem 21 segundos, outro tem 34, outro tem 28, aí não tem jeito. Fino de Américo, boa noite, querido MR Pose, tudo bom? Manda um abraço pra galera de sempre, hoje eu tô daquele jeito, né? Vou acompanhar a oração se der tempo, toca meu mestre depois da oração, agradeço. Oh, bom descanso, meu querido. O Fino, quando ele vai fazer uma consulta, que ele tá fazendo um tratamento, ele volta acabado, né? Ele volta cansado, mas vai dar tempo sim. O Gustavinho que vai fazer a oração, né? Virada de sexta para sábado. Logo em seguida, o meu mestre, a Cida não vai me deixar esquecer. O que aconteceu aí, meu querido Jeff?
13: Ô, galera. Eu fui mexer ali, acho que eu travei a coluna.
0: Ei, o Jeff.
13: Eu vou estralar ela para ver se eu melhoro. Ah, melhorei. Nossa, tô novo de novo.
0: Eu preocupado aqui, eu falei, a hora que você começou a falar, interrompi. Eu falei, será que ele mandou certo? Ele mandou pra zoar a gente. E não é mais o pino da granada, ele destravar a coluna? Chama o VAR.
13: Ô, galera. Eu fui mexer ali, acho que eu... eu travei a coluna. Eu vou estralar ela pra ver se eu melhoro. Melhorei. Nossa, tô novo de novo.
0: Abraço, meu querido Jeff Gardenal. Depois perguntam, por que ele chama Gardenal, Marcelo? Tá aí a resposta. Boa noite, Marcelo. Juntinhos em Nossas Emoções, toca pra nós a mais bonita das noites com os meninos passarinhos. Obrigada, beijos. É a Silvana Fernandes. O urso. Será que é o urso ou o ursinho, hein? Vamos ouvir.
14: Boa noite, Marcelo Renato. Aqui é o grande, você sabe, né? Ô, Marcelo Renato. Queria pedir uma música aí especial pro meu filho aqui, ele vai falar uma coisinha aqui. Hoje é aniversário de quem?
15: Hoje é meu aniversário, Marcelo Renato.
14: Opa. Você sabe, tá fazendo?
15: Eu tô fazendo 12 anos, Marcelo Renato. Toca uma moda pra nós aí. É.
14: Nossa,
15: seu Dori Sampaio. E qualquer uma delas aí, Marcelo Renato.
0: Deixa comigo.
15: Oferecendo também pro Rick Barba, pra todos aí da Rádio BBC FM. Rádio Carinho, Rádio...
0: Amor, é o Ursão e Ursinho, né? Zé Comé e Catatau, lá de Two Rivers, Dois Córregos. Ok, obrigado. Parabéns, viu, Ursinho? Tudo de bom e de belo. Foi bem, hein? Foi bem. O seu pai não vai muito bem, mas você vai bem na fala aí, hein? Teodoro, ensina seu pai. Brincadeira, Urso. É o Wagner Urso, lá Dois Córregos. E o filhinho, né? Se eu não me engano, o seu filho chama Gabriel, não é isso? Como que chama o seu filho, o Wagner? Depois você manda aí pra mim, tá bom? O ursinho, muito bem. O Valdir tá ouvindo a gente também. O Carlos, o seu irmão, o Valdir Donizete. Daqui a pouco eu vou ouvir aí, Valdir. Um abraço, ok? Boa noite, Márcio Aragão. O Adilson agradecendo aqui também. Obrigado, amigão. A esposa está dançando. Você é o cara. Fica com Deus. Parabéns para a Nilza, viu? Ela dançou cheia de manias, raça negra. Parabéns, Adilson. Feliz aniversário para a esposa aí, viu? E que Deus a abençoe com muita saúde, que é o principal. Boa noite, Marcelo. É o Rafael e a Cacau, aqui de Dois Córregos. Toca para a gente aí. Liguei para dizer que te amo com um Chico Rei Paraná. Boa noite a todos. Rádio Carinho, Rádio Amor. Depois eu volto. Agora tem o mais amado do Brasil, Princesa. Depois é o Léo Magalhães, hein? Será que a Roseli Scalandrin tá ouvindo a gente? Alguém pediu aqui, Léo Magalhães, a culpa é sua. Foi a Creuza com R, né?

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1: 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Agora 9:30. Muito bem, seu Marcelo Renato. Pois é, rapaz. E as coisas vão acontecendo, né? No balanço das horas, tudo pode mudar. Ô Carlos Donizete, a hora que você falou, seu irmão Valdir estava ouvindo. Valdir mora em Iba, Texas. O Carlos Donizete em Ribeirão Bonito. E a DBC faz a conexão dos irmãos, né?
2: Ô, meu amigo Marcelão! Acabei de ouvir o áudio do meu irmão aí pedindo Chico Rei Paraná aí pra você aí. Ei, lá, lá, hein?
1: Um abraço. Agora há pouco eu coloquei aí o vídeo da Olivia, né? A netinha do Salsicha, que a Thalia mandou, com ouvindo rádio e tal. E olha só o que eu recebi hoje, ó. Essa é a minha netinha Salsicha. Escuta aí a Bianca falando com ela.
3: Era um áudio do vovô. Não era o vovô também, tá curiosa. É um áudio do vovô.

0: Ei, Xalabadi.
1: Boa noite, Marcelo.
0: Boa noite.
1: Você tá bem?
0: Eu tô bem.
1: Maravilha.
0: Graças a Deus.
1: Tô por cá, hein?
0: Acho bom,
1: hein? DBZ no talo. Sobrou uma brechinha aí. Pega aí um Mato Grosso e Matias.
0: Qual?
1: Na hora do adeus.
0: Na hora do adeus.
1: Oferece lá pro Fino de América, Bar do Normando, o Tuta, a galerinha da Santa Cruz lá que curte seu programa. Todo mundo, seu Raimundo, vizinho da frente do fundo. Um abraço, Marcelo. 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
0: Rádio Amor, obrigado, Zetinho. Luzia Ribeiro de Santo André.
2: Boa noite, meu querido.
0: Noite.
2: Ótimo trabalho, que Deus te abençoe grandemente. Por favor, toca pra nós.
0: É.
2: Eu deixaria tudo com o Leonardo. Obrigada, DBC FM, Rádio Carinho.
0: Rádio Amor, obrigado. A hora que tocar vai pro Ivaí e pro Guilherme também, que são fãs do Leão, né? A Cida agradecendo, ela que pediu Bruto, o Amor de Outras Vidas. E aqui o nosso amigo, né, que faltou ele falar o nome dele, né?
3: Ô, meu querido, meu nome é Marcos, aqui de Botucatu, Rio Bonito. Obrigado, viu? Você é um queridão, cara. Você toca só modão. Obrigado, viu?
0: Valeu, Marcos. É que no perfil não tem, né? Mas obrigado. Ô, Dri, fala, Dri.
4: Alô, alô, Marcelo, boa noite.
0: Boa noite.
4: Tudo bem com você?
0: Graças
4: Nossa,
0: a Deus.
4: Nossa, que frio é esse tudo de novo, hein, menino? Tô aqui no plantão, vim sem blusa e tô morrendo de frio. Eu queria ouvir a música Desculpe, Mas Eu Vou Chorar, de Leandro e Leonardo. Ela fala que ele tá ali pensando e voando na velocidade dos seus pensamentos. E é bem assim mesmo os nossos pensamentos, né? Como ganham proporção. Queria muito curtir essa música aí com os ouvintes da Rádio Carinho, Rádio Amor. Um beijo para vocês. Sigo daqui, nesse frio, na Rádio Carinho Rádio.
0: Amor, Odri, eu também não sou muito de sentir frio. É que à noite, o que está acontecendo? A velocidade do vento está aumentando muito à noite. Então, eu estava em casa, quase saí sem blusa. Eu tenho uma na bolsa, mas ela é mais fininha. Aí eu peguei uma mais grossa e coloquei. Ainda bem, porque a hora que eu abri o portão, uma ventarola, aí eu ia sentir frio, viu? Mas agora já tô sem aqui no estúdio. Ok, o Cigano, boa noite, MR, boa noite, Cigano. E aqui o Marcos do Dienas. Fala, Marcos.
5: Boa noite, MR. Boa noite. Ô, Marcos de Boa Esperança, tudo bom?
0: Bom.
5: Cheguei agora pouco do serviço e tô tomando uma gelada.
0: Aí sim, hein?
5: Vamos curtir a programação até o final, se Deus quiser.
0: Amém.
5: Se der tempo, se puder tocar nesse horário aí, seu retrato com o Durval e Davi.
0: Opa.
5: Vai pra todos os ouvintes, beleza? DBC, Rádio Carinho, Rádio Amor.
0: Valeu, meu querido. Seu retrato com Durval e Davi. Seu retrato. Param, param, param. Deixe-me ver agora. Ah, eu tenho sim, hein? Seu retrato, Durval e Davi. Existe seu retrato, Durval e Davi, e o seu retrato. Aí essa aí, o seu retrato tem com Ataíde Alexandre e milionário José Rico. Eu acho que não é a mesma. Tem o artigo O em uma, no outro não. E aí, artigo masculino? O Paulo Rocha. Fala, Paulo Rocha.
6: Boa noite, Marcelo. Essa moça sem limites que o Geraldo pediu, manda pra eu também, que tô esperando. Tá bebendo? Pode mandar. Moça sem limites, Roberto Carlos, pode mandar que... É da Constituição da gente. É o Paulo Rocha do Céu, você. 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
0: Rádio Carinho, Rádio Amor. 28 minutos do segundo tempo, o Hulk continua apanhando na sua estreia, 1-0 para o Bragantino sobre o Fluminense. Mirassol continua batendo o Grêmio 2-0, 27 do segundo tempo. E fim de jogo, Bahia 2, Chapecoense 0. Ô, Rick, é Gabriel o nome do menino?
7: Ai, tem gatinho aqui. Ele vai fazer consulta, Marcelão. É aquela uma lá. Profino, tá passando bem, filho? Que é pro grosso.
0: Eu não entendi nada, mas vamos que vamos. Bom, então eu vou antecipar aqui a música do Gabrielzinho, porque ele tá aniversariando hoje. Eu acho que é Gabrielzinho o nome do ursinho, né? Ninguém me respondeu, nem o Rick e nem o pai dele, né? Deixa eu ver. Ah, respondeu.

0: Deu aqui, vamos ver.
1: Então vai, então, Marcelo Renato, no Emoções, toca pra nós. Van Halen fazendo um grande favor. Positiva e tudo de bom.
0: Nem ele.
1: CPM, rádio caiu, rádio.
0: Nem ele respondeu, agora sim.
1: Gabrielzinho, Gabriel.
0: Ah, então acertei, Gabrielzinho. Maravilha, eu vou mandar a gostosona pra ele agora, que é uma música alegre. Ele pediu Teodoro Sampaio, mas tem gente querendo dar palpite. Quer dar palpite, vai na lotérica, ou então faz online, né? Que agora a lotérica, a caixa abre. É, o Pino falou, não entendi nada, nem eu, Pino. Vamos ver se o Zetinho entendeu.
2: Xalabadi. Badi Xalá, eu também não entendi nada. E que baba, tá de travessado aí, filho. Fala comigo. Xalá.
0: Ô, Rick, não deu pra entender nada. Você tá igual o Antônio Frias. Ô, Gabrielzinho, meu querido, um abraço especial. Feliz aniversário. Vamos tocar uma alegre do Teodoro Sampaio pra você comemorar aí.

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0: 14 para as 10. Esse Bruno sabe brincar. O nosso querido Thiago não se manifestou ainda, hein? Eu acho que ele tem compromisso com a família. Depois ele tira o pino da granada. Até agora nada, hein, Marcelo? Pois é, rapaz. Mas o Márcio Gomes está com a gente. Grande Márcio. Boa noite, Marcelo. Bom trabalho para você. Estou só curtindo a melhor do Brasil. Obrigado, Marcelo. Um abraço, meu querido. E aqui é o Carlos Franco. Ah, eu não vou lembrar agora. O Mineiro, né? Mineirinho, como que é?
1: Alô, Marcelo Renato. Boa noite, boa noite.
0: Boa noite.
1: Aqui é o Mineirinho de Araraquara. Falou, caboclo.
0: Falou, caboclo.
1: Toca pra nós hoje com a Fátima Leão, Pecado de Amor.
0: Opa.
1: Oferece a todos os amigos aqui de Araraquara, principalmente minha esposa, que gosta muito da música, e a todos que gostam de ouvir uma boa música na DBC, Rádio Carinho, Rádio Amor.
0: Obrigado, Amor, Mineirinho, valeu. Renato Lopes está com a gente também, o cantor. Boa noite, Marcelo, estou aqui no Marcão, hein? Lô, Matheus, Luquinha, Léo, Barriga, Pusquila, o Caio manda uma moda pra nós. Vai todas pra vocês aí. Alô, Marcão, o pessoal tá lá no boteco tomando uma. Acha? É, só porque é sexta-feira. O que foi, Dri? A Dri mandou o que aqui, Dri?
2: Que
0: é? Não é a Dri, não. Eu pensei que a figurinha parecida com a Dri. É o Leandro, né? O que é apaixonado pela Lana.
2: Não da música do Gustavo Lima. Retrovisor. Fala, né? Cats. Rádio Carinho.
0: Rádio Amor. Você
2: estou. O Renato Machado. Tá me tornando morrer. Rádio Carinho.
0: Rádio Amor, obrigado, meu querido. O José Lopes, fala, Zé.
3: Ô, Marcelão, obrigado, hein? Deus abençoe sempre aí, sucesso na sua carreira aí. E cada vez mais que a sua audiência ultrapasse as barreiras todas aí. Obrigado, Deus abençoe.
0: A nossa DBC, né? Não tem limites. Obrigado, meu querido. Pezão, o esposo da Roseli. Boa noite, meu amigo Marcelo. Estamos juntos. Pezão e Escalandrinha. Abraço, meu amigo. Abraço, Pezão. Obrigado. A Maria Urba quer ouvir. Renan e Raí. Vida nova, novo amor. Manda pra lá e todos do Araci. Valeu. Nissão, meu querido. É corintiano, mas é meu amigo. Newton Lujan.
4: Boa noite, MR. Tudo bem?
0: Bom.
4: Toca pra gente aí hoje. Hoje eu vou de Paulo César, Garo de Ouro, Sem Você.
0: Sem Você.
4: Manda pra gente aí. Parabéns pela programação. Tamo aí antenado na DBC.
0: Valeu, meu querido. Rogério, abriu mais uma?
5: Ah, MR, esse porro não sabe brincar, não. Tá louco.
0: O Filo falou que não entendeu nada, o Zetinho falou que não entendeu nada, mas ele mandou outro aqui. Vamos ver se agora a gente entende o Rick Barba. Ele tá aparecendo o Prias. Só que é o contrário, né? O Prias fala baixinho e enrolado. Agora o Rick foi falar dando risada, a risada ficou maior que a palavra.
6: Ô, Marcelão, você falou como o filho tinha passado no médico.
0: Ah, entendi.
6: Não estava muito bem, e papapá, aí eu entrei no meio aí. Queria ver se o filho aguentava até meia-noite para escutar a oração. Ele pediu a moda aí.
0: Ah, entendi. Eu acho que a primeira parte foi melhor a gente não entender. Então, parece que eu ouvi poglosa, alguma coisa. Zildinha!
7: Oi, Marcelo, uma ótima noite pra você. Deus nos abençoe muito hoje e sempre. Gostaria de pedir uma música com Luan Santana. Deus é bom. Toca pra mim, por favor, se você tiver ela. Obrigada, beijos. Fica com Deus, Rádio Culinho.
0: Rádio Amor, Wagner. Obrigado, meu amigo. Fica com Deus, você e sua família. Um abraço ao ursinho aí, pra você também. Juninho, Área 16. E esse personagem aí, é o Pantera Negra?
8: Boa noite, Renato. Manda aí uma moda pra nós. Canarinho Prisioneiro, tá aqui minha filhota Natália, meu amigo Júnior, meu parceiro Uti e eu, Lucimar, aqui de Araraquara, Vale Verde. E bota pra torar.
0: Deixa comigo, Francisco Francescoli, franciscano. Cadê, Francisco?
9: Boa noite, Marcelão. Tudo bom, Marcelão? Como é que tá, Marcelão? Marcelão, eu quero uma música aí, Marcelão.
0: É.
9: Eu quero o Amado Batista aí, tem como eu tocar?
0: Acha que você quer o Amado Batista?
9: Tem jeito.
0: Oh, já toquei um.
9: Manda aí pra Juju.
0: É, meia hora pra falar. Alana.
9: E pra Ana.
0: Mais meia hora pra falar pra quem agora? Vamos ver. É.
9: E Capela do Alto Alegre.
0: Não esqueça, não.
9: Não esqueça de mandar, não. Falou, Marcelão. Tudo de bom, Marcelão.
0: Valeu, Francisco. Depois a gente coloca outra do mais amado aí. O Du, lá do Zavaglia. O Zavaglia, ele quer ouvir Menina da Aldeia. Oferece a todo mundo. Tá um frio, né, querido amigo? Fica com Deus. Obrigado. DBC, Rádio Carinho, Rádio Amor. Valeu. Ainda bem que você pegou sua blusa, sorte sua, é a Dri. Não, Dri, é que a figurinha que ele colocou é parecida com essa que você colocou aí no perfil, aí eu achei que era você. O que que foi, ô Pino?
10: Ô, Rick Barba. É, fui no médico. Judiou, hein? Tô cansado, rapaz. Mas tô...
0: Mas, ô Pino, você fala desse jeito, judiou, tô cansado, eu entendi agora o que que o Rick quis falar. É, ele pensou que você tinha ido fazer um outro tipo de exame.
10: Ouvindo aqui, ó, no meu quartinho, no meu cantinho aqui, ouvindo a DBC. E vou ouvir a oração, sim. Vou aguentar, sim, Deus quiser.
0: Vai aguentar, filho, fica tranquilo. Fala, Zé Tico!
11: Xalabadinha, não esqueça não, hein? Tá de carinho!
12: Olha aí, Marcelão, tá até moado o homem, consegue nem falar direito. Tô errado, tá usando hipo, tá moado.
0: Será que eu vou ter que tocar o Doutor dos Anéis depois da meia-noite, se é que você me entende? Meu querido Trajano!
13: Grande Marcelo Renato, como é que você tá, meu irmão? Um abraço a você, MR, uma noite abençoada a você, a todos os seus ouvintes.
0: Amém.
13: Mandar um abraço para todo o povão de Dourado, antenado aqui na cidade, coração, curtindo o seu programa. Programa maravilhoso, né? E toca pra nós, se for possível. Deixa eu mandar um abraço pro Zé Valentino em Ribeirão Bonito também.
0: O
13: né?
0: Nosso boiadeiro.
13: E se for possível, um beijo pra minha tia Nena. E pra todos que estão na audiência que gostam da boa música romântica, o Rick Renner, o Amor e Eu. Toca pra nós aí, tá certinho? Se for possível, tá bom, Marcelo? Um abraço a você, muita luz, saúde e paz na sua vida e de todos os seus ouvintes. Excelente programa. DBC FM, sinônimo de sucesso, né? São 35 anos, por isso é a Rádio Carinho.
0: Rádio Amor.
13: Um abraço, meu irmão. Tudo de bom pra você. Valeu, Marcelão.
0: Valeu, Trajano. Obrigado. Esse pedacinho aí, Dourado, Ribeirão Bonito, Guarapiranga, é DBC e ninguém tasca. E obrigado, Zé. O Trajano, o dia que o rapaz foi aí da Santo Antônio dos Paveiros, né? Eu entendo ele falar Santo Antônio dos Paveiros, mas é o... Aí eu falo, let's go, cowboy. Quando ele chega aí, você fala, muito bem, let's go, cowboy. O que foi, Fino?
10: Ô, Rick Barba, é médico de diabetes, rapaz. Não é outro médico, não.
0: Eita, nós.
14: Ô, Marcelão.
0: Fala,
14: no... Passou agora de tardezinha aqui, rapaz.
0: É.
14: Tinha ido no médico hoje, passou, deu uma passada aqui no bar.
0: E ele tava com um sorrisinho maroto ou não? Porque ele, a gente tá desconfiado que ele foi no Doutor dos Anéis. É, Eduardo Costa e depois Ronaldo Viola e João Carvalho encerrando a hora.

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0: 22:03, 10:03 da noite, salame michoso, e como diria ou diz meu querido João da Feta, a temperatura continua 17 graus, o Fluminense continua perdendo pro Bragantino em casa, lá no Rio, 1-0, o Mirassol ganhou do Grêmio 2-1, já acabou, e o Bahia também ganhou da Chapecoense 2-0, ok? Muito bem, seu Marcelo Renato. Quero mandar um alô pro Bim vai falar agora. O Zui passou aqui em frente com o seu carro vermelho. Meu carro é vermelho. Não use espelho pra me pentear. Fala, Bim. Oh, peraí, Bim. Deixa-me tirar a sua mordaça aqui. Pode falar.
1: Boa noite, meu amigo Marcelo Renato. Tô na escuteira aqui, ó, o modão aí, ó. Ó, o Eduardo aí, ó.
0: Tem outra.
1: Beleza, uma boa noite aí, DBCPM, Rádio Carinho.
0: Rádio Amor, e eu tenho pedido do André e do Ricardo ainda, imagina eu, vai tocar mais uma dele aí. Opa, quem mais aqui? Maria Aparecida já chegou para curtir as internacionais. A Roseli, boa noite Marcelo, Renato, Roseli, Vila Conceição, estou na minha mãe hoje, na Vila São José. É, fim de semana você vai cuidar da mamãe, né? Célia Arruda curtiu aí o Prisioneiro, que foi pedido do Zé Roberto, que mandou o seguinte, essa é moda para mais de metro mesmo, hein? Valeu, Marcelo, obrigado. Boa noite, Marcelo, Sidão Laranjeiro, Água Vermelha, meu dia de 68 anos, só gratidão. Você fez 68 hoje? Tá fazendo hoje, meu querido? Um abraço, Deus abençoe, viu? E continue aí, firme e forte, ok? Sidão Laranjeiro, Água Vermelha. Agora eu quero mandar um alô. Eu, da última vez que eu me lembro, Andréia, se eu não me engano, você estava no Botafogo, né, em São Carlos. Agora eu não sei, né? Faz tempo que a gente não se fala. Mas a Andréia mandou aqui para mim, ó. Cadê a Andréia aqui, Marcelo? Aqui, ó. Oi, Marcelo, boa noite, tudo bem? Andréia aqui, lembra? Manda uma moda para nós. Eu, Maísa e meu neto Davi. Lembra do Broa, Jet Banana, Morcego na Casa? A Dirce não quer que conta, Andréia. Ela falou, pelo amor de Deus, você não conta na rádio. Eu falei, Isso aconteceu, gente, há mais de 30 anos. Foi logo, né, quando eu comecei aqui na DBC-FM, eu fui com os Bragatos lá no Brua, lembra disso? E aí, Andréia, aí esse negócio do morcego foi o seguinte, a gente tava dormindo lá, caiu um morcego no meio da turma, né? Ela disse, pelo amor de Deus, não vai me falar isso na rádio, não sei, toda preocupada. O Jet Banana era um brinquedo que o pessoal puxava lá, parecendo uma banana, montava um monte de gente em cima e navegava lá no Broa, né? Mas o mais importante, você acredita que eu falei esses dias com os amigos sobre isso aí? Mas o que eu me lembrei foi o seguinte, logo cedo eu já estava imprestável. Eu fui começar a tomar umas coisas logo cedo, sem comer nada. Aí, quando era 9 da manhã, eu já estava imprestável, eu já estava chamando, né, Jesus de Genésio, né, conhaque de alcatrão com catraca de canhão, estava confundindo tudo já, chamando o Hugo. Aí a Dirce preparou uma farmácia, mas ela preparou uma farmácia que tinha de tudo. Eu tomei aquilo, mas era dali 5 minutos, eu já estava pronto para outra. Aí sim, aí deu para salvar, né, o passeio. Mas um beijo para você, Andréia. Alô, Maísa. Alô, Davi. Música na conversa. Obrigado. Bom fim de semana para vocês aí, viu? Isso aconteceu há mais de 30 anos. Eu diria até que 33, que é o tempo que eu tenho aqui na rádio. E foi logo no comecinho. A família Bragato fez uma festa de aniversário americana para mim uma vez. Lembra disso, Andréia? Lá na casa do Nica.

0: Vale um pouco comigo, Sandro e Saulo. Nosso querido imperador pediu com Mato Grosso e Matheus. Eu não tenho aqui, mas lembra um pouco, né, o timbre do Mato Grosso, né? Abraço, meu querido imperador. Boa noite, aqui é o Ferrari do final 5542. Eu vou falar o final, Ferrari, porque tem um outro Ferrari que participa com a gente aqui. Aliás, amigo desde a pré-adolescência, né? Nosso querido Antônio Carlos Ferrari, lá da Omni. E esse aqui é o outro Ferrari, né? Muito bem, área 16 também. Não sei se é de São Carlos, de onde é, mas boa noite aí pra você. Ok, gente... Olha, o juiz do jogo do Rio de Janeiro entre Fluminense e Bragantino teve que sair escoltado, porque ele deu jogo até 61 do segundo tempo e eu acho que aos 60, gol do Fluminense empatou o jogo. Agora você imagina, tá ganhando de 1 a 0, não vê a hora que acaba o jogo. O juiz dá até 61, foi todo mundo pra cima, né, da parte do Bragantino. E aí teve que sair escoltado, escolta de vagalumes. Muito bem, fala Paulo, Paulo Mariolo, será que é ele ou é o filho Vincent?
1: Boa noite, Marcelo.
0: É o Vincent, fala Vincent.
1: Renato, e a todos os ouvintes da DBC, eu e meu pai já estamos na escuteira. E Marcelo Renato, hoje eu quero ouvir uma música do Jean Giovanni. E tamo junto, Marcelo Renato. DBC FM, Rádio Carinho,
0: Rádio Amor. Obrigado, Vincent. Valeu, Paulo. Bom fim de semana pra vocês aí. Não foi o Mato Grosso e Matias que cantou Fale Um Pouco Comigo, mas o grupo Taracom, Estranho Delírio.

0: Muito bem, vamos lá então, galerinha participando com a gente. Bem-vindo o Roberto e o Bruno Marrone aí para encerrarmos essa meia hora. Mas antes, o Renato Ávila, Ribeirão Bonito. Fala, Renato.
1: Boa noite, meu amigo Marcelo Renato.
0: Boa
1: Renato
0: noite.
1: Ávila, Ribeirão Bonito. Meu irmão, alô, sozinho, todo mundo na audiência, Ribeirão Bonito. Aguardo lá todo o pessoal na audiência aí. E Marcelão, vamos ver, tocar hoje aí. Chris Ralf, Nova York, esse deu tempo aí. E internacional, aquela se der a jump lá, é Valhalla, né? E isso aí, meu amigo, e na oração, homem, na listinha coloca aí Renato Ávila, né? Meu primo Wagner. E vamos acrescentando aí todo mundo que vem na audiência aí.
0: Ok, Renato e Wagner na oração aí, Cida. Obrigado, Renato. Jump, o nosso querido Urso pediu Van Halen e o Renato também, então hoje vai ter que sair o Van Halen. Jump. Qual que é jump, Marcelo? É essa aqui. É, dá seus jumps. O que quer dizer dá seus jumps? Dá seus pulos. Mas isso vai ser só depois das 11h30 no Emoções Internacional DBC. Não é agora, não. Mas vai sair o jump. Ok. Célia Arruda agradecendo, curtiu aí o Prisioneiro. E a nossa querida Paulinha, voltando para casa e te ouvindo, um cheiro para tu. Um cheiro para tu. E eu toquei o Bruto logo no começo, em dois pedidos. Um da Cida, outro do Adriano Verdetti. O nosso querido Bruto e a nossa querida Renata lá em Wakefield. Também curtiu, falou, esse Bruto é Bruto mesmo. Roberto Carlos e depois Bruno Marrone, Amor Sem Limites e um pupurri que tem boate azul.

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1: 22:37, DBC e você juntinhos como tem que ser, e toda a equipe DBC, né, sempre fazendo o melhor para você. A Roberta finalmente mandou um áudio, ela falou: vou trabalhar até mais tarde, mas estou curtindo. E agora acho que ela vai para o rádio de cabeceira.
2: Oi, Marcelo, boa noite, Marcelo. Marcelo, estou na escuta, estou de carona. Os ouvintes só pedem música boa, hein, Marcelo? Nota mil para você, viu? Com fé, paz e amor, DBC, rádio, carinho.
1: Rádio,
2: não
1: amor.
2: Não esqueça não, Marcelo.
1: Não esqueça, não. O nosso querido Renato de Araraquara, agradecendo, foi ele que pediu, né, o Boate Azul. A Cris, boa noite, MR, manda luz de neon, vai pra mãe Marina, Fátima, Silene, Alex e Juca. Cris, da Boa Vista, obrigado. Miguel Meca, eu já tenho, ô Cris, só depois da meia-noite, hein? Olha, já está ultrapassando aí a meia-noite a quantidade de pedidos que nós temos aqui desde as 8, né? Imagina. Miguel Meca.
3: Alô, Marcelão, meu amigo. Estamos aqui no quintal, o Miguel Meca. Estamos aqui ouvindo vocês, com tanta gente aqui hoje.
1: Uhum.
3: Ouvindo vocês, gostaria de escutar a música aí. Desatino. Tem jeito ou não? Ou... escolta do Valume, tanto faz. Estamos aqui com tanta gente e amanhã também estaremos aqui no quintal do Miguel Meca com o aniversário aqui do Nenê, do Leá e ouvindo vocês também. Tomara que você esteja junto com a gente também. Alô, obrigado, DDC FM, Rádio Galinho.
1: Rádio Amor, valeu, Miguel, um abraço, obrigado por estar com a gente aí, viu? Ok, alguém já pediu desatino, vai sair daqui a pouco, viu? Aí vai pra Dona Nena Santa Rosa também, que ama essa música, né? O nosso querido Luiz Roda, sempre é bom ouvir Boate Azul, pois é. E aí com Bruno e Marrone, pera aí que eu falo já. Não, o Miguel, o Renato, não tá tendo nada não, né? Teve esses dias aí, várias, né? É só ficar ligado aí que quando tem a gente divulga, né, a nossa função aqui. Mas não tá tendo nada, não. Você tocou Bruno Marrone, eu tava sentindo falta desse moço. Eu falei, acho que ele tem algum compromisso com a família, porque ele é sempre o primeiro a participar na sexta-feira e tirar o pino da granada. Mas ele, agora que eu toquei o Bruno Marrone, isca pra pegar o Thiago Roberto Lopes.
4: Boa noite, Emié.
1: Boa noite.
4: Você tá bom?
1: Bom.
4: Acabei de chegar, hein?
1: Ah.
4: Cancela a saideira, esse Bruno não sabe brincar, hein?
1: Eita, não.
4: E lá vai o pino da granada, hein, ó.
1: Aí sim.
4: Saúde. É aquela granada de 550 ml. DBC FM, Rádio Carinho.
1: Rádio Amor. Então, outro dia eu ganhei de você, viu? Porque eu fui lá no Rocito, além de comprar o Romarinho, eu comprei o litrão também. Em casa tem dois lá, gelando já faz uns 5 dias. Imagina a situação. A hora que eu abrir vai até nevado lá de fora da garrafa. Garrafão. Você consegue tomar sozinho, Marcelo, o litrão? Rapaz. Qual a dificuldade? Esquenta? Não, não esquenta. Vai esquentar por quê? Quem não tem um cooler com gelo, põe do lado da mesa lá, fico navegando e tomando. Muito bem. O Flamengo também jogou, ganhou de 4-2, mas foi amistoso contra o Olímpia. Gols do Luiz Araújo, Bruno Henrique, Johan e Pedro. Ok, muito bem. E onde foi? Foi no Mané Garrincha. Ah, muito bem. Rúbia, boa noite, Marcelo. Eu sou a Rúbia do Varjão. Manda um oi. DBC, Rádio Carinho, Rádio Amor. Oi, oi, oi, Rúbia. Mandei 3. E quando chover, o vestido fica molhado. Mococa e Moraci. Um abraço, galera aí. Valeu. Aí o pessoal da segurança pública trabalhando. Tomara que vocês tenham uma noite tranquila de trabalho, o que significa que muita gente terá também, né? Deixe-me falar um negócio aqui. Tá ventando para Dendel, gente. Eu tô vendo aqui o coqueiro, porque para quem não sabe, a DBC fica à margem da Washington Luiz e tem vários coqueiros aqui, tanto aqui pertinho da DBC, a uns 30 metros, como dá para a gente visualizar também a Copa do Coqueiro, que fica lá na rotatória, ali onde montava o rodeio, em frente à DBC, né? E aí tá bem agitado lá a Copa do Coqueiro. E aí a sensação térmica é de muito frio. Porque a temperatura agora está 17 graus, mas com esse vento aí a 18 km por hora, eu acho que a sensação térmica deve estar nos 15, hein? Vestido Molhado, Mococa e Moraci.

Agora 11 minutos para as 11, tem muito pedido aqui, ultrapassando já meia-noite e meia. Eu quero mandar um abraço aqui pro Netinho, nosso querido Netinho, carreteiro. E carreteiro é bruto? E a esposa do Netinho, que é maquinista? Hã? Fala sério, hein? Que casal. A Paulinha. Ô, Netinho, um abraço, meu querido. Eu tô devendo esse alô que essa semana você mandou aqui e eu acabei esquecendo de mandar um alô. Mas depois aqui, ó, na escuta, meu velho. Abraço, Netinho. Obrigado, viu? Bom demais tê-lo com a gente. Lene Pereira, Camutanga, Pernambuco. A segunda canção aqui é, me faz bem, It's Alright, com o Juliano César, ok? Pra você curtir aí. E a primeira, Marcela, primeiro eu quero mandar um alô pra Marta G. Boa noite, MR. Ótimo final de semana. Bora lá de emoções até a uma. Bora. Alô, Ligeirinho, meu querido. O Sidão Bombeiro tá com a gente. Ligeirinho, aumenta o som da boleia. Segura essa aqui, ó.

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0: 11 horas em ponto, estamos abrindo a última hora da sexta-feira, a penúltima do Emoções Entre Uma e Outra. À meia-noite, nosso Pai Nosso com o Gustavinho, de sexta para sábado é dele, ninguém tasca. E das 11h30 à meia-noite tem Emoções Internacional. E hoje nós vamos fazer no clima dos embalos de sexta-noite, porque o Urso e o Ursinho pediram Van Halen, Jump. E o nosso querido amigo aqui pediu Michael Jackson. Cadê ele, Marcelo? Que é Riabicudo.
1: Ô, MR, aqui é o que é Riabicudo. Se der, toca uma do Michael Jackson aí, Billy Jean. Falei isso pro meu amigo Clodoaldo, ele falou que quer dançar pra nós aqui.
0: Então, a hora que ele dançar, você filma e manda pra gente aí. Mas é depois da meia-noite, não é agora. Não, depois da meia-noite não, depois das 11h30, não é agora não. Ok, o nosso querido Ligeirinho passou ali na região de Brotas, 12 graus, registrando no painel do caminhão. Rapaz, aqui tá diferente, aqui tá 17, só que agora caiu para 16 e o vento 18 km por hora, a sensação térmica deve estar perto de uns 14 aqui, né, que é mais alto. Ok, aqui quem é? Márcio Santos. Fala, Márcio.
2: Boa noite, MR, tô na escuta, viu? Márcio, Fazenda Fortaleza. Mandou um alô aí pro Zé de Oliveira, né? Abraço pra todos, Renatão do Castelo, Sabá, Baguá, Manja, Salsicha. Todos de A a Z, seu Raimundo, vizinho da frente e do fundo. Na escuta, viu? E juntos no nosso Pai Nosso, DBCFM, Rádio Carinho, Rádio Amor.
0: Valeu, meu querido, Vantuir.
3: Boa noite, Marcelo, Renato.
0: Boa noite. Bem? Bom.
3: Toca pra nós aí depois da meia-noite, Dama da Noite aí.
0: Dama da Noite.
3: Vai pra todos os ouvintes aí da Rádio DBCFM, Rádio Carinho.
0: Rádio Amor, obrigado, meu querido, por estar com a gente aí, ok? Dama da Noite. Aí é o seguinte, né? Dama da Noite, você vai ter que me dizer com quem você quer, porque são várias músicas com o mesmo nome, só que são músicas diferentes. Dama da Noite, Fred e Gustavo, Ronaldo Viola e João Carvalho, Max e Luan, Fred e Gustavo ali, já falei, Gilberto Gilmar, João Mineiro e Marciano, tem várias aqui, aí o Ronaldo Filho e o Araguaia também. Me diz qual Dama da Noite que você quer, porque tem várias Damas da Noite, né? A minha tá lá, né? Já tá começando, já brotou bastante lá. Se Deus quiser, esse ano ainda em setembro eu vou sentir o perfume da minha daminha da noite, coisa maravilhosa, chegar em casa de madrugada e ser recebido por aquele perfume, é como as minhas cachorrinhas, elas fazem uma festinha a hora que eu chego, vocês não têm ideia, elas pulam igual o cabrito, sabe, assim, nas duas patas superiores, né? Não as traseiras, as dianteiras, elas ficam pulando com as duas ao mesmo tempo ali, né? As duas. E é só pelo que voa. Danilo.
4: Ô, Marcelo Renato, uma boa noite abençoada pra você.
0: Amém.
4: É o Danilo, motorista, carreteiro, puxador da Veladeira Americana, Contânia.
0: Opa.
4: Descarregando ontem ali na Baixada Sulfita, agora nós estamos aqui em busca do QTH do Sossego no Jales. Toca a mãe de carvão pra nós aí, se for possível. Deus abençoe, meu irmão. Fica na paz aí. PCFM, Rádio Carinho.
0: Rádio Amor, obrigado, meu querido. Depois da meia-noite, mesmo antes não daria se tivesse espaço, porque não é romântica. Mas que eu vou tocar, eu vou. Obrigado, Danilo. Boa grega. Nosso querido Ricardo abriu a malmita dele. Hoje não dá para ver direito, Ricardo, porque tá bem misturado aí. Mas tem aquela saladinha também, básica, né? Ah, muito bem. O Vantuir, mandou escolher. Escolhe aí a Dama da Noite. Ok, meu querido. Vamos que vamos. Então vou tocar modão, né? Que tem com o Ronaldo Viola ali. Eles vão cantar agora, o chão vai tremer. É o pedido do pessoal lá do Quintals. E também vai pra Dona Nena Santa Rosa. Alô, Dona Nena, um beijo.

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1: 11 horas e 9 minutos. O Márcio da Fazenda Fortaleza, Márcio Santos, manda um oi no meu particular aqui, meu querido. Ok, manda um oi no meu particular aqui para mim mandar uma mensagem para você aí. Aqui a Luísa, boa noite, MR. Toca para nós, coração quer te encontrar com Leandro e Leonardo. Obrigada, Luísa. É a Luísa do Centro de Ibaté. Quero mandar um beijo para dona Ana também. E aqui a Fátima também. O que que tá dormindo aí, o Tiago? Olha o omelete que a minha esposa fez aqui, ó. Olha que bonito, rapaz, colorido, hein? Nosso querido Carlos Lujan, ó. Carlos Lujan não, Newton Lujan, esposo da Carla, né? E aí, ó, bonito mesmo, viu? Olha, tem de tudo aí, hein? Rapaz do céu. Sabe aquele omelete assim, bem amarelinho? E aí tem umas partes lá que eu não sei se é salsicha, se é linguiça, toda picadinha. E um monte, acho que é cheiro verde também. Ficou bonito, ficou colorido, hein? Rapaz, disse que a comida colorida aqui é boa. É verdade, Marcela? É. Agora o Gustavinho ouvir isso, vai querer comer uma caixa de giz de cera. Muito bem. Quem mais aí, Marcelo? Acho que é só, né? Vamos de moda, então. Vamos lá. Param, param. É, os meninos, passarinhos e depois o Chico Rei Paraná. 11 e 10.

Agora 11 horas e 15 minutos, 11:15. A nossa querida Silvana Fernandes agradecendo, maravilhosa, ela que pediu a mais bonita das noites. Gustavinho já está em QAP para fazer o Pai Nosso, obrigado Gustavinho. O Tiago falou, a minha está dormindo, ele se referia à sua dama da noite. Ok, muito bem. Vamos que vamos então, agora tem Chico Rei Paraná e depois Eduardo de Costa. Música.

0: nossa querida Silvana, não perdemos, agradecendo, maravilhosa.
1: Toma jeito, menino, viu o puxão de orelha que eu dei em você aí? Agora tem Durval e Davi, Mato Grosso, e Matias e Leonardo, e depois as internacionais.

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1: Agora 11 horas e 34 minutos em conexão com a DBC Internacional, Emoções Internacional DBC. E hoje vai ser nos embalos de sexta à noite. Só para começar, Rick Saylor's Grease.

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0: Night Fever, Bee Gees, dose dupla, né? Afinal de contas, é no embalo de sexta-noite, roubando o nome do filme, né? Muito bem, seu Marcelo Renato. Olha o Adilson, que mentiroso, olha só. É, música boa, hein? Eu tenho os meus 25 anos, discoteca, dançava muito, tomando cerveja com a esposa. Ah, ô Nilza, desmente ele aí. Ele dançava igual o Robocop. A única música que ele dançava era essa aqui. Eu vou tocar só um pedacinho que eu não tenho espaço, que eu já toquei essa semana. Mas o Adilson dançava no máximo essa. Automatic Lover, que aí dançava igual um robô, que ele parecia um Robocop. Você não tem malemolência nenhuma, meu querido. Vem me querer falar pra mim que você dançava? Comemorando o aniversário da esposa, já que vai ser amanhã, né? Muito bem. Agora, prestem atenção na conversa aqui. Ah, mas você mandou três, e agora? Agora, eu vou nessa aqui, ó.
1: Marcelão, pra segunda-feira...
0: Não, eu quero a de agora.
1: É igual essa que tocou.
0: Não, eu quero aquela que você fala do Village People. Deixa-me... Não, cadê?
2: Ô, galera...
0: Não, cadê?
1: Internacionais?
0: Ah, primeiro eu vou pôr essa aqui. O Marcelo Hirto, presta atenção aqui no que o tal do Gardenal aprontou hoje, ó. Escuta.
2: Ô, galera... Eu fui mexer ali, acho que eu... Eu travei a coluna. Eu vou estralar ela pra ver se eu melhoro. Ai, melhorei. Nossa, tô novo de novo.
0: É por isso que ele chama a galera.
1: Marcelão, pra segunda-feira, nas internacionais, você toca Village People, IMCA. Pô, eu vou falar pra você, pode ter o cara mais macho, mais bruto. Se escutar essa música, ele se revela. No passinho, não entenda bem, no passinho, na dancinha, hein? Village People, IMCA.
0: Ô, meu querido Gardenal, presta atenção no que eu vou falar aqui. Vou até tirar o fundo musical. Porque esse momento mereceria um minuto de silêncio. Mas eu vou usar o silêncio para preencher com a seguinte conversa. Para que esperar segunda-feira, se eu posso fazer agora? Mesmo porque a gente faz em homenagem ao Victor Willis, o vocalista principal do Village People. Ele que, infelizmente, olha só, dia 30 de junho passado, próximo passado, como diz o pessoal, ele viajou fora do combinado com 74 anos. Victor Willis, vocalista original. Aquele, porque quem conhece sabe, né? Eles cantavam fantasiados. Ele era o policial, né? Tinha o cowboy, tinha o pedreiro, o mestre de obra, tinha o soldado, tinha o cacique, tinha o outro ali que eu nem sei o que ele representa, né? E tinha o policial, que era o Victor. Então, a gente vai prestar essa homenagem e é agora. Ó, o Adilson, só falta o Raça Negra. Ô, Adilson, internacional, meu querido. Hã? Bom, esse cara era afrodescendente, então é Raça Negra, certo? Village People, IMCA. Agora o Marcelo se entrega ao Hirton, hein?

0: 8:07, porque no balanço das horas tudo pode mudar e o que muda é a hora, né? 8:07, 2 ainda pra gente tocar aqui. Ok, depois vamos para a oração. As Selmas Internacionais, só as tops, hein? Ok. Adilson, obrigado aí, viu? Mas depois da meia-noite eu vou tocar um Raça Negra aqui. Se segurar, vai ser a terceira. Eu tenho até medo de colocar essa galera agora no ar, porque pensa bem, final de sexta-feira, aí o Gardenal provoca, aí o Marcelo tá de férias, o Hirto, é, e tá tomando desde cedo. Aí o Rick Baba também manda áudio. Ai, meu Santos Dumont, seja o que Deus quiser. Vamos ouvir aqui o Marcelo.
1: Rapaz, tirei o cochilo agora à tarde, acordei com uma dor na coluna. Pera aí que eu vou estralar minha coluna.
0: Ô, meu querido. Ah. Pronto, já mudou o pino da granada, agora é o pessoal que amanhece crocante, né? Estralando tudo. Tô vendo até o senhor dançando. Vamos ouvir o Zé Roberto.
2: Ei, Marcelão, essa primeira rodada que você fez aí, esses 15 minutos aí, foi pra arrebentar, hein? Isso aí é pra... as pessoas aí que... as pessoas que vêm de outro mundo. Pergunta pro Rick Baba aí, ó. Rick Baba, acho que lembra, hein? Deve ter sido reencarnado aí. Acho que ele lembra dessa época aí, hein? Na época das bocas de... as calças boca de sino. Aquele sapatão, salto alto.
0: 765, Vulcabra.
2: Essa música que você tocou aí, é tudo nessa época aí, cara. Em Ribeirão Preto, na época da discoteca Cavacos.
0: Boca de sino, era verdade. Aquela
2: vestimentinha. Ô, rapaz do céu, você mexeu com a gente mesmo, hein? Pergunta pro Rick aí, você lembra? O Rick é reencarnado, ele vai lembrar sim. Pergunta pra ele aí.
0: O Rick, eu não sei se ele tá ouvindo a gente agora.
3: Ai, S.E. Hoje você tá abusadinha, Marcelão. Eu gosto assim.
0: A mostradinha.
3: E abusadinha.
0: Só faltava o Zetinho.
4: Já tá no embalo, pega mais uma internacional aí. Do seu gosto, vai pra cima. Xalã.
0: É, mas a que vem agora, pediram, e o senhor já pediu uma vez pra mim, viu? Ok, mas antes o Marcelo de novo.
5: Essa época era calça boca de sino aí, ó, MR. Meu pai que usava. Aqueles camisão
0: colorido.
5: Aberto. Amarrado na ponta lá perto da cintura, cabelão tipo pitis. Rapaz, eu lembro até hoje, tem até foto do meu pai.
0: Eu vou ser sincero, eu tava pensando aqui, enquanto eu tava ouvindo o Bidiz, me lembrei do filme, eu assisti o filme no cinema, lançamento. E aí, eu arrepio e muda meu astral ouvir o Bidiz, né? Ainda mais as músicas do filme, a trilha sonora dos embalos de sábado à noite, né? Então, faz parte da minha história. Muda meu astral quando eu coloco o Bidias. Ok? Chega de áudio, Marcelo. Eu tenho que tocar música. Quem chega agora? O rei do pop, Michael Jackson. Billy Jean.

0: Meia-noite e um, estamos atravessando o portal de um novo dia. Ok. O Flávio já mandou mensagem, já mandei pro Gustavinho. O Adilson pediu para colocar na oração a esposa Nilza, irmão Nelson e a sogra Benedita e ele também, né? Ok. O Gustavinho, eu vou tocar meu mestre logo após a oração, que é o pedido do Fino, tá bom? Que ele tá precisando aí, ok? Ouvir essa música. O Rick já encerrou o expediente, Rick?
1: Ó, Marcelão, reencarnado foi da hora. Essa foi a da semana mesmo. Rick Barba reencarnado.
0: Eita, nós. É, eu acho que ele quis usar uma outra palavra.
2: Ei, Marcelo, aí. Essa meia lá arrebentou, hein? Hoje foi bom demais, cara. O Rick tá dançando em cima do banco, sentado no banco do caminhão aí, fazendo a coletagem aí, né? Ah, cara, mas seu Rick Barba, pelo jeito que eu vejo aí, ele é reencarnado.
0: Não, vamos ter que mudar essa palavra aí. Ô, Marcelão, o que foi?
3: Essa época da calça boca de sino aí, ô, MR. Meu pai que usava aqueles camisão.
0: Já foi, né? Opa! Bom, é o seguinte, gente. Cada um aí dê seus jumps.
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0: Van Halen, jump. 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

Meia-noite, 8 minutos, é sabadão, 18 de julho de 2026. Bom, eu vou adiantando aqui que a primeira música vai ser Meu Mestre e a segunda vai ser o Raça Negra Sozinho, que o Adilson quer oferecer para a esposa aí. E depois a gente vai ter aí muitos pedidos. A Cida já me passou, coloquei todos aqui até agora, vai passar da 1h30 da manhã os pedidos que eu tenho aqui. Então, né? Paciência, é muita gente, graças a Deus. Ok, e aí é o seguinte, a oração, cadê a Cida? Aqui, ó, vai, olha só, para dona Nena Santa Rosa, um beijo carinhoso, para Ana também, a dona Valentina e o Jesus, o Júlio César, o Fino de América, o pai BJ, a irmã Regina, hoje especialmente para o nosso querido Fino, a Leia, Jorge, o Guilherme, a Adélcio, Silvia e Pipoca, rau, rau, rau, para a Karina também, o Paulo, no pedido da Sandrinha, o Cheyenne, o Cruz, a Cidinha Messias e a Marilda Lomar, o José de Oliveira, que vai falar com a gente já já, e toda a family, Flávio Maurício, que mandou mensagem aí, vou ler já já, Selma Batista e família, Álvaro e Maria, Normando, o Ricardo e o Neto Cauã, Morsa, Belo, Lidiane, também o Roberto Gomes, a Amanda Farini, quem mais aqui? A Maria Aparecida Santos, no pedido da Luísa, Renato Ávila e Wagner de Ribeirão Bonito, para o nosso querido Gardenal Jefferson, Nilza, esposa do Adilson, Gabrielzinho Ursinho, Sidão Laranjeiro, aniversariantes aí do final de semana, o Adilson, o irmão Nelson, a sogra Benedita, a esposa Nilza também. Ok? Então vai para todos vocês aí. Olha a Diva Diva chegando em cima da hora, hein, Diva? Ok, muito bem. Então quem fará a oração vai ser o Gustavinho. E aqui a frase do Flávio. Não se deixe levar por palavras, gestos e pessoas ruins, negativas. Desejar um bom dia faz muito bem a você e a quem está recebendo. Distribuir bons fluidos nunca é demais. E é sempre faz bem a alguém. Cada dia é especial para alguém, por algum motivo. Então todos os dias são especiais. Você é especial. Deus te abençoe. Amém.

0: dia.
1: Respire fundo, acalme seu coração e concentração. É hora de falarmos com o nosso pai e hoje vai ser o nosso querido Gustavinho, porque é o dia do Gustavinho fazer a oração, né, Gu? Vambora?
2: Bom dia, Marcelo, Renato. Vamos ao Pai Nosso. Pai Nosso que estás no céu, santificado seja o vosso nome. Venha a nós o vosso reino. Seja feita a vossa vontade, assim na terra como no céu. O pão nosso de cada dia nos dai hoje. Perdoai as nossas ofensas, assim como nós perdoamos a quem nos tem ofendido. Não deixeis cair em tentação, mas livrai-nos do mal. Amém. Gratidão, Senhor, meu Deus.
1: Amém, aleluia. Gratidão, Gustavinho. Amém, aleluia. Obrigado.

0: O Pierre Marcel passou várias vezes aqui em frente e eu não falei, né, Pierre? Mas daqui a pouco ele vem pessoalmente, é lógico que ele vem pessoalmente, né, Marcelo? Pois é. O... Rapaz... Eu ia falar e acabei esquecendo. Eu falei da trilha sonora do filme Os Embalos de Sábado à Noite. E o Paulo Mariolo e o Vincent me deram alguns vinis e tem a trilha sonora, é álbum duplo, né, Paulo? Imagina se eu já não ouvi várias vezes, hein? Pois é, rapaz, põe na ponta da agulha lá e deixa rolar. Muito bem. E vai tocar Jean Giovanni ainda, tem um monte de música pra gente tocar aqui, né? Mas hoje a gente vai fazer diferente, tá? Primeiro a gente vai ouvir Meu Mestre, depois eu falo de vocês e coloco os áudios. O Gustavinho dedicou a oração especialmente para o Pino, para mim também, obrigado Gustavinho. Eu não vou ficar prestando atenção nessa música, porque senão eu vou embora. Eu choro, essa música exerce um poder sobre mim.
1: Vamos levar o nosso coração aos céus. Dá glória a Deus.

0: meia-noite, 16, galerinha que fez a oração com a gente aqui, é Cida, obrigado Cida, Renato Ávila, amém, aleluia, MR, amém, aleluia, Selma, amém, aleluia, Luísa, amém, aleluia, que Deus nos abençoe sempre, gratidão por tudo, fé, bom dia, MR, Luísa, beijão, minha querida, nosso querido Gardenal, amém, Roseli Scalandrin, amém, aleluia, Adriano Verdetti, bom dia, amém, aleluia, gratidão, gratidão a Deus sempre, Paulinha Dodeca Santana, amém, aleluia, gratidão, bom dia, princeso, beijão pra tu, pro seu José de Oliveira, Gustavinho, Flávio, Maurício, em especial pro meu cheiroso favorito, aqui também Márcio Santos, amém, aleluia, bom dia amigo, ótimo descanso aí, valeu meu querido Souza, amém, aleluia, Benta Brito, amém, aleluia, bom dia Marcelo, bom dia Benta, também a Silvana Fernandes, que Deus nos abençoe, ilumine, amém, aleluia, Sil, o nosso querido Flávio, amém, aleluia, um abençoado sábado a você, MR, Paulinha, Cida e todos os ouvintes, obrigado, a nossa querida Cidinha Messias, a Cidinha corintiana, bom dia Marcelo Renato, que continuaremos nossa caminhada, ótimo final de semana para todos, brigadão Gustavinho, que é Reabicudo, bom dia, amém, aleluia, se der, toca o padre Marcelo, é o padre Marcelo Rossi com o Bruno Marrone, Nossa Senhora do Brasil, é bonita, só que eu vou avisando, hein, gente, já vai passar das 2 da manhã, a quantidade de pedido ainda, e se, eu não sei se o computador vai cortar ou não, hein, ele tá meio de briga com a impressora, então ele tá meio magoado. Diva fez a oração com a gente, Fino de Américo, bom dia MR, bom dia Gustavinho, gratidão, Deus te abençoe, abraço MR, bom descanso, bom retorno querido, obrigado pela música linda, maravilhosa, tchau, vou dormir, um abraço, obrigado ao Gustavinho também pela oração, valeu meu querido. O Gustavinho, amém, 14 graus, sensação térmica de 13, Osmar Ângelo, aleluia, Marcelão, que Deus olhe por todos nós, hein? Bom dia, daqui a pouco, rumando a São Paulo, abraços a todos, boa viagem, Pardal, Roberta, bom dia, Marcelo, gratidão, Senhor, meu Deus, Jesus é amor. O Adilson, a próxima é sozinho do Raça Negra, segura aí que eu vou pôr o áudio da galera e a gente já vai pra moda. Maria Silva, que Deus abençoe seu sábado, nosso sábado, né? Ok? Muito bem. Quem manda o áudio pro Marcelo Renato, dá o positivo aí que dá trabalho para fazer. Enquanto vocês dão o positivo, eu vou buscar o Zé de Oliveira lá embaixo. Quem quer que eu ponha o áudio no ar, dá o positivo aí, tá bom? Porque senão não funciona se eu tiver que ficar caçando aqui, porque vocês não têm ideia de quantas mensagens chegam por minuto aqui, ok? Então eu preciso agora, é o Zé de Oliveira. Bom dia, Zé.
1: Bom dia, Marcelo Renato. Obrigado pelo que você tocou minha música ontem, você tá ouvindo.
0: Aí sim.
1: Vou oferecer para você, para Cida, para Cidinha corintiana, para Nena de Pernambuco, para Paulinho, bom fim de semana. Rádio Carinho!
0: Rádio Amor, para você também, Zé. Um abração, meu querido. Ok, muito bem. Agora vamos lá em cima, galerinha, que deu positivo aqui. Ó como demora para chegar. É, porque o Zé mandou a mensagem, era 20 para as 9. Agora eu tô subindo aqui. Olha o que chegou de mensagem nesse intervalo aí. Cadê? Subindo, subindo. Rapaz do céu, olha isso. Vou começar com o Adilson. Fala, Adilson.
2: Bom dia, Marcelo Renato.
0: Bom dia.
2: Bom retorno, um bom descanso. QSL.
0: QSL.
2: Você merece um grande locutor. Manda um abraço pra esposa Nilza. Tá fazendo aniversário hoje. Amanhã vai no bolo aniversariante amanhã, que é CL TKS, DBC FM, Rádio Carinho.
0: Rádio Amor. E aí você mesmo cortou, porque você tá falando e tá mandando mensagem, mas ele mandou uma mensagem para você, Osmar. Abraço, Osmar Ângelo, boa viagem, vai com Deus. Ok. A Cida, fala Cida. Oi.
3: Oi, Marcelo, bom dia.
0: Bom dia.
3: Um ótimo sábado para todos. Quero mandar um beijo para o seu José de Oliveira. Hoje eu fico com o pedido da galera. DBC FM, Rádio Carinho.
0: Rádio Amor, obrigado, Cida. Marcelão.
4: Rapaz, tô bebendo desde as 9 da manhã. Tô aqui 100% ainda. Aguento até amanhã cedo se você ficar aí na rádio. Bora, você fica aí até amanhã cedo e eu fico bebendo desde as 9 da manhã.
0: Você larga a mão de ser mentiroso? porque você mandou um áudio aqui e falou que você dormiu à tarde. Vamos ver se eu acho.
4: Rapaz, eu tirei um cochilo agora à tarde.
0: Tá vendo? Tá vendo? Você, o homem, a pessoa incoerente, a pessoa hipócrita, quer me enganar, dormiu à tarde e falou que tá bebendo desde as 9 da manhã. Só você bebe dormindo, o que que é, mamadeira? Ah, rapaz. Ô, Diva, o que que você acha do seu

0: Sérgio Reis e vai tocar Fogão de Lenha também, que ele gosta muito do Sérgio Reis e gosta muito do Fogão de Lenha dos Meninos Passarinhos. Aí depois a gente emenda aquela, hein, Cida? Ok? A Cida já tinha me alertado aqui, agora está programando também. É, está pensando o quê, rapaz do céu? Eu não vou esquecer, eu já coloquei aqui, mas não sei que hora vai tocar. Eu já falei que todos os pedidos ficarão aqui e se o computador não cortar, toca. Se ele cortar, não tem jeito, né? É, porque ninguém faz isso. Pode ter certeza que ninguém faria isso. Fala, quem que é? A Marilda ou a Cidinha Corintiana?
1: Bom dia, Marcelo
0: é
1: Renato.
0: Cidinha.
1: Se for possível, toca para mim, Porta Encostada. Vou mandar para Cida, para o seu Zé de Oliveira, para o corintiano que manda de vez em quando para mim, Maurício, né? E pro Gustavinho, tá? Fica com Deus, um abraço.
0: Se for o Flávio Maurício, é totalmente ao inverso. Ele é palmeirense. E aqui é só qualidade. E aqui é Zildinha.
2: Oi, Marcelo, para você hoje, deixa seus medos nas mãos de Deus. Descansa seu coração. Ele está cuidando de tudo. Inclusive daquilo que ainda você não entende. Amém, aleluia. Bom dia, bom dia.
0: Amém, aleluia. Olha o Zé Antônio Prisa aqui, vamos tentar ouvir.
3: Bom dia, Marcelo, que eu não estou me perdendo aqui, eu gostaria de ouvir Dois Amores e Uma Aliança.
0: Dois Amores, depois eu vejo. Dois Amores e Uma Aliança, eu acho que é. Lá vem o Marcelo.
4: Não, é aquele cochilinho pra acordar, né? Sabe aquelas piscadas que você dá sentado no sofá? Aquela piscada não vale.
0: Aquelas piscadas de 3, 4 horas.
4: Ah, então você vai estar na rádio meio de meio no domingo, então ó, eu vou levar minha voz pra conhecer você. Beleza? Tá combinado?
0: Combinado. Traz um pouquinho antes de eu entrar no ar, porque a hora que eu entro no ar é complicado, né? Mas traz um pouquinho antes pra gente bater um papinho rápido com ela, Marcelo. Porque domingo, ó, você vê, durante a semana, olha o emoções como é agitado. Imagina domingo, né? Mas se você quiser também, depois que eu sair daqui, vou ao encontro dela, 5:30 da tarde, ver que é mais fácil. Ou antes, ou depois. Durante que é complicado, né? Vamos lá, então. Atenção, Nilza, o maridão apaixonado, o tal do Adilson, tá mandando essa aqui para você. Pega o aplauso para a Nilza aí. Porque a Nilza merece, né? Aplauso, aplauso pra Nilza. Aí, então, aplausos pra Nilza. Aí, porque é aniversário dela e porque ela tem que aguentar esse Adilson aí. Rapaz, que mulher. Muita saúde, minha querida, que é o principal.

0: Muito bem, agora 12:32. Vamos combinar uma coisa? Eu coloquei todas as músicas que foram pedidas no ponto. Vai chegar, vai passar da, não, vai chegar perto das duas. Enquanto tiver a vinheta do programa Emoções entre uma e outra, são os pedidos que vocês fizeram aqui. Se não tiver a vinheta, é porque o computador cortou. E às vezes acontece, ele é automático, né? Ele é autônomo, Marcelo. O Cidinha, você mandou um alô pro Maurício, chamando ele de corintiano, mas ele é palmeirense. Mas ele mandou aqui para mim assim, ó: fala pra Cidinha que apesar dela ser corintiana, a gente gosta dela. Ela é corintiana, mas é nossa amiga. O Adilson rachou o bico lá que eu falei dele. Tadinho da Nilson, você deve dar um trabalho, hein, Adilson? O Osmar mandou aqui, ó: parabéns pra Nilza e família, feliz aniversário. Ok. Quem mais aqui? O Gustavinho. Tá bom, Gustavo. O Ricardo mandou um bom dia aqui também. Ele tinha dado uma resposta aqui na hora da malmita, eu não coloquei.
1: Carne de panela e salada de abóbora de novo hoje.
0: Eu não sei, mas assim, a carne de panela você tava feliz, mas na salada de abóbora de novo hoje você.
1: Salada de abóbora de novo hoje.
0: Teve uma vez, gente, que a esposa dele mandou só o pão com. Com mussarela, acho que era, né? Mas ele falou com entusiasmo. Eu falei, o que tem hoje? Aí ele mandou a foto pra mim. Pão com mussarela. Eu falei, não. porque ela sempre capricha, né, na comida dele. Aí um dia, acho que ele não se comportou direito, ela mandou só um lanchinho, né, Ricardo? A Nilza, que trabalha na usina, amiga da minha esposa, Osana. Já não sei, né, meu filho? Tem tantas Nilzas, né? Eu acho que não, viu? Olha o Ricardo lá.
1: My name is...
0: Eita, nós. É a mesma coisa que eu chegar numa festa e só tiver Heineken. Tá bom. Eu tomo. Você gosta dessa? Marcelo, eu fiz um combinado com o computador. Se ele for obediente hoje, eu vou dar um chocolate branco para ele. Mas acho que ele gosta de óleo. Olha o Gustavinho tirando essas ideias. Aí lá vem a Cidinha, meu Deus.
2: Oi, Marcelo. Fala para ele desculpar, viu? Mas eu mando para ele também, viu? Ó, meu marido era corintiano e eu amava ele de paixão, sabe?
0: Não, ele era palmeirense.
2: Nossa, como eu amei. Ontem foi 2 anos que ele foi embora. Esse dia foi um dia que eu tava... Você viu que eu nem participei. Eu tava enfiada com Murundu, né? Uhum. Mas tô melhorando, graças a Deus. Deixa eu falar uma coisa pra você. Fala pra ele que eu não tenho nada contra os palmeirenses. Desde que eles não mexem comigo, né? Não mexem comigo. Se mexem comigo, eu fico brava, muito brava. Eu nunca sou de ninguém. Também não admito que caçou de mim. E do resto, gosto dele. Gosto dele. Só não sou muito amante do São Paulino, mas mesmo assim eu engulo, tá bom?
0: Ela foi falar que o Luiz, o marido dela, né? Era corintiano, na verdade, ele era palmeirense. Até o olho dele era palmeirense, né? Que cor que era que cor que eram os olhos do Luiz? Ou era verde ou era azul. Mas tem olho tem olho claro que às vezes está verde, às vezes está azul. Depende do estado emocional da pessoa. Conheço um monte de gente que é assim. A Cida mandou aqui: o melhor dia é hoje. O melhor momento é o presente. Viva com alegria e emoção. Desfrute com amor as bênçãos de Deus. Um ótimo sábado para todos. Bom descanso, Marcelo. Até domingo, se Deus quiser. Cida, domingo vai ser um dia tranquilo, porque a final começa às 16 horas, né? Espanha e Argentina. Bom dia, MR. Cheguei aos 45 do segundo tempo, hein? Bom final de semana para nós. Vamos torcer para a Espanha. É o Arilson. O Arilson, sim, é São Paulino, é corintiano, viu? Até na foto do perfil, ele tem uma camisa igualzinho o seu neto tava aquele dia, viu, o Cidinha?
3: Oxê, não fala mal do meu São Paulo, não, hein?
0: Ah lá, aí você vai arrumar encrenca, Cidinha. Tem de tudo aqui. Se bobear, tem até torcedor do Ibis, né? Ó, se bobear, tem até torcedor do Santos, que é difícil de achar. Fica provocando, Marcelo. Gente, eu vou embora, sabe? Eu tenho mais o que beber. Aliás, eu tenho mais o que fazer. Deixa eu me ver aqui. Eu já li a frase, só falta mandar para o Gustavinho. E eu tenho que ir embora. Eu tenho que ir embora, porque, sabe, eu tenho medo da cerveja estourar, assim, de tão gelada que ela tá. Que maravilha. De tão gelada que ela tá. Né? Muito bem. Lá vem.
3: Só não vou falar mal do Palmeiras, porque você, MR, é palmeirense.
1: Eu tenho que ir embora.
3: Senão porque... você vai me bloquear.
0: Senão eu corto você da participação aqui. A gente fala assim, quem tem o microfone é a maioria, né? Que a Cidinha mandou aqui?
2: Marcelo, não falei mal de São Paulo, eu falei que eu engulo, sabe por quê? Tem um São Paulino que bate aqui na minha porta quando o Corinthians perde.
0: Olha,
2: eu fico doida, doida varrida. Eu falo assim, qualquer dia eu vou comprar o rojão, vou soltar nele, tá? Fica com Deus.
0: Não, põe água, não quente, mas põe água gelada, mas bem gelada. A hora que ele aparecer, você joga água gelada nele. Quente não, hein, por favor. Porque senão vai fazer uma canja. Que foi, Gustavinho?
4: Você não me mandou a frase da secretária.
0: Eu tô trabalhando, meu querido. Olha, eu tenho que... Não, ele tá me cobrando aqui. Eu tô trabalhando e ele tá me cobrando aqui. Vou falar pra você, viu? Mereço. Olha o que eu tenho que aguentar, gente. Vocês ouviram ao vivo aí, né? É assim a noite inteira me cobrando. Eu vou falar, viu, rapaz? E o pior é que ele tá dando sugestão agora, tá dando palpite no programa também. Quer dar palpite, vai na lotérica. Ô, Gustavinho, aproveita que você tá na internet, que a caixa online atende aí de madrugada, né? Dá tempo de você dar uns palpites lá. Aqui não é lugar de dar palpite, só quando a DBC faz bolão, né? Que nem tava na Copa. Aí você pode dar palpite. Fora isso, vai aí.
1: Vou falar pra você, viu, mereço. É o que eu tenho que aguentar, gente. Vocês ouviram ao vivo aí.
0: Lá vem ele de novo.
4: Eu não jogo na lotérica, só jogo em Hipercap, tá bom?
0: Colabora, se você ganhar, você me ajuda, tá bom? Muito bem, vambora, gente. Chega. Não, tem que ler o... Tem que ler o quê? A previsão, né? Eu gosto desse fundo também. Esse também é bom, eu preciso usar, ó. Esse é o número 2, ó. Eu uso o 6, o 3... E vou usar o 2 também, ó. O 5 eu uso sábado de manhã. O 5, gente, eu vou mostrar pra vocês. Essa trilha sonora ninguém tem. Essa aqui, na verdade, é a parte instrumental de uma música minha. Eu tirei a letra e deixei só o fundo, ó. Ninguém tem. Essa aqui eu mandei fazer, ó. Escuta aí, ó. Vê se lembra um pouquinho aí o... Mais ou menos o estilo do Batman.

0: Muito bem. A Paulinha falou top, eu gosto, hein? Esse fundo aí eu gosto. Lá vem Marcelo, lá vem Marcelo. Pera aí, deixa eu tirar o fundo aqui. Que... pronto.
1: Aí tá aparecendo aquela música assim, ó. No coração expirado. No coração expirado.
0: E você sabe que eu tenho com o Leonardo, né? O coração espinhado. E tem também com o Santana original aí. Que é o Gustavinho?
2: Trilha maravilhosa, sua MR, muito bonita. Continua assim que você vai pra frente. Você tá compondo muita música, vai me mandando aí as músicas que você compõe quando der, é lógico. E um pedido que eu vou fazer todo fim de semana, vamos encerrar com a música Meu Mestre, quando der, todo fim de semana, pra finalizar a semana, ok? Que der, obrigado, tchau, bom descanso, até domingo.
0: Esse foi o palpite dele, mandou escrito, agora ele resolveu apelar e gravar. Mas ele tá ficando atrevido, esse menino, né? Tá melhor que a encomenda. Eu acho que o pai e a mãe dele, a Silvia e o pai dele... como chama seu pai, Gustavo? Eu esqueci. Ele fala assim, esse Marcelo tá mudando a cabeça do meu menino. Guina? Chama Guina? O Marcelo falou que chama Guina, deve ser o apelido, né? Então, o Gustavo vai falar Aguinaldo, quer ver?
2: Essa tá me devendo, Aguinaldo.
0: Ah lá. E aí o Marcelo falou, Guina. Chama Guina, o pai do Gustavinho? Muito bem, já sei com quem eu vou falar então. Porque com a Silvia não adianta, já, né? Mãe é mãe, agora o pai. Fim de festa, chega! Eu não, tem a previsão, né? Vamos lá então, a previsão. Opa! Que o Gustavo mandou pra gente aqui. Nascer do sol, 6h50 e o pôr do sol, 17h46, lua nova, umidade relativa do ar, 71%, probabilidade de chuva Nécada e Tibiriba, mínima 14, máxima 25 graus. É fim de festa.

0: Chegou a hora, eu vou embora pra cama de pijama, deixando um forte abraço pra quem é de abraço, um beijo super carinhoso pra quem é de beijo, e o Encontro Marcado com vocês, domingo, meio-dia e meia, e mais um domingo especial, se Deus quiser, e segunda-feira às 20 horas, emoções, se Deus assim permitir, também. Hasta la vista, baby. Adiós, muchachos. Obrigado, meu Deus, por mais uma jornada de trabalho. Último açaí, por gentileza, não apague a lua, não. Luz divina pra todo mundo. Gratidão.
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1: Essa música eu quero dedicar a uma pessoa muito especial na minha.

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1: Meu parceiro Del Cavallini.
2: Obrigado, Eduardo.
1: Obrigado por quê?
2: Por esse momento maravilhoso.
1: Eu que te agradeço, maravilhoso.
2: Obrigado.
1: E você tá aqui com essa voz linda. 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
2: Obrigado pela oportunidade de sempre.
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0: em ponto. Bom dia, bom dia, bom dia, bom dia. Sabadão, hein? Hoje, 18 de julho de 2026, tá aniversariando? Parabéns, felicidades, hein? Muita paz, muita saúde, a proteção do nosso Deus de bondade, chuvas de bênçãos e cuide bem da plantinha chamada vida. Ô, seu moço, repico berrante, seu moço, isso. Acorda, acorda, galera, isso. Fazer o pessoal acordar, despertar, não é? Mais um fim de semana, não é? Fim de semana abençoado, com muito Deus, muito amor, não é? Com muito carinho. Importante é isso, não é? Ô, galinho, você tá com uma preguiçinha hoje ou não, hein? Ô, galo, canta bonito aí, canta isso, canta. Cadê vaquinha, cadê vaquinha? Hã? Ô, Lia, querida, me diz aí, ó, com todo o carinho do mundo, qual que é a sua rádio preferida, minha querida Lia? Bom dia.
1: Bom dia, Rádio DVC, Rádio Carinho, Rádio Amor.
0: Costuma com nós.
2: Rádio DVC, seus amigos têm, pode São Mariano.
0: Com um carinho, com amor, fazendo o que gosto na Rádio que amo, pra você e por você, que é muito especial, até a chegada de Israel de Oliveira, Tuk Tuk, na nossa Manhã DVC. Você deixa, eu posso.
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0: Essa é minha paixão. Ligada em você. 5 e 2, bom dia. 5 horas, 2 minutos.
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0: Zap, carinho, zap, amor, à sua disposição, 16-3307-1011. Fique à vontade aí para pedir sua música, mandar o seu bom dia, não é? Cris, bom dia, Valdir, ótimo sábado para você. Um beijo, Cris, no seu coração também, tá bom, amor? Ô, Zé Gouveia, bom dia, querido. Tá lá em Torrinha, né, Zé? Um abraço. Obrigado pela audiência aí, aquele sábado lindo, cheio de coisas boas, maravilhosas. 5 horas, 2 minutos. 5 e 2. Na Rádio Carinho, Rádio Amor. De Moacir Franco, João Mineiro Marcelo. Se eu não puder te esquecer.

0: 6 e inventaram o sucesso. Você viu que deu, não é? João Mineiro Maceno, se eu não puder te esquecer. Ô, meu querido Miguel, Miguel do João Serve, fala comigo, que eu sou seu amigo. Bom dia.
1: Bom dia. Ô, Valdir.
0: Oi.
1: Toca o Preto Doutor aí pra nós. Um dia aí. Vai pro Ailton, pro Bacateiro, pro Paulinho de Breck. O Valdirzinho tá de férias ainda.
0: Continua em férias? Isso é bom.
1: Ô, Valdir, vai pra todos que estão na rodagem aí.
0: Tá certo, querido.
1: Alô, Valdir, um bom fim de semana aí.
0: Obrigado.
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0: Rádio Amor. Deixa eu mandar um abraço aqui pro Ivo do Uber. Ô, Ivo, um abraço, querido. Obrigado, viu? Pelo carinho. Obrigado pela atenção, né? Hoje, quando a Marcianita chamou o Uber, falei assim, conheço o Ivo, conheço. E o Ivo, gente boa, ele morou em São Simão, né? E ele tava me dizendo aqui que me ouvia desde criança, né? Desde criança, diz que o padrasto tinha o rádio dentro de casa e tinha as árvores. E em cada árvore tinha um alto-falante, né? Sintonizado na nossa DBC-FM, Rádio Carinho, Rádio Amor. Ô Ivo, um abraço, viu? Que Deus te abençoe, te ilumine, te proteja, tá bom? Nas idas e vindas aí no Uber, tá? E obrigado pela carona, hein? Ele gosta de modão. Falou, é só modão, só modão. Um abraço, irmão. Que Deus te abençoe, viu? Ô meu querido Cigano do Aracete de Santo Antônio, bom dia. Solta a voz.
2: Bom dia, Valdir Zambariano.
0: Bom dia.
2: Quem tá falando contigo, meu amigo? É o Cigano do Aracete de Santo Antônio.
0: Fala comigo. Olha, que eu sou seu amigo.
2: Eu vou convidar você pra almoçar na minha casa. Almoçar ou jantar, que você come demais, cara.
0: A hora você que você quiser, vai.
2: Hora dessa, tô comendo cabotear com feijão. É hora dessa, hein? E
0: parabéns.
2: Ouvindo seu som aí, tá?
0: Obrigado, querido. Aliás, falar em comer, ontem eu estive lá no restaurante Dona Inês, eu e o Pedrinho. Rapaz, bati 2 pratos de polenta com dobradinha. Parabéns, parabéns pra Dona Inês. Parabéns ao Luizão. Sandra que não para, né, Sandra? Graças a Deus, né? Perguntei pro Luizão, como é que tá a esposa? Ele falou, trabalhando, Valdir, trabalhando. Que bacana, que maravilha. É a menina que fica ali na churrasqueira, seu Antônio, não é? Ô, rapaz do céu, viu? Comi um cupim, gente do céu. E aí depois, viu, Zé Fernandes? Eu fui lá pro Bar do Gaúcho e lá a gente matou a sede, né? No Bar do Gaúcho, matamos a sede. Hoje, o radiador tá pegando fogo. Radiador hoje, ó. Haja água gelada. Radiador tá... lá no Gaúcho ele fez nhoque, fez ponta de peito. Nossa, estava lá o Marcelo do Gesso, o Maicon Blá Blá, o Leandrinho, que é o sósia do Kiko. Mamãe! É, sósia do Kiko. O Tião, Tião caminhoneiro, né? Uma turma boa mesmo. O Ivo chegou cedo lá, na Ivo? Um abraço carinhoso a todos lá do Gaúcho, mas tá, vou mandar um alô agradecendo aí. Mas o restaurante Dorinês, vou falar pra você, hein? Ontem, que cardápio, que pista, gente, que pista. Você que não foi ainda, vai, viu? O Pedrinho saiu feliz de lá. E de sobremesa eu comi salada de frutas, não é? Ô, Cris, um beijo. Hoje é aniversário da Giselda, é? Ô, Giselda, parabéns, hein? Feliz aniversário, muita paz, muita saúde. Que Deus a abençoe grandemente, tá bom? Mamãe Marina, a Cris, toda a família, felizes por você aí, viu? Cuide bem da plantinha chamada vida. Zé Fernandes, com a sua Viraneio, trazendo o café Ouro Brasileiro. Uau! Ô, dona Neuza, dona Nega, um beijo, Titão, um abraço. 5 e 11, 5 e 11. Vamos.

0: 5h16, Estrelinha. De Paulo e Paulino com a inesquecível Marília Mendonça. E Preto Doutor, o João Lato e o Douradinho, né? O Zé Fernandes, obrigado, viu? Obrigado pelo café. Ouro brasileiro. Fazer que nem o Adilson Mastelari fez ontem, né? O Adilson, jornalista, esteve ontem na nossa Rádio Carinho de Amor. Batemos um papo que acompanhou a manhã de BC, acompanhou a minha entrevista com ele. Gente boníssima demais, humilde, humilde. Trabalhou na IPTV, trabalhou em São Paulo, na Eldorado. E aí, Zé, ele falou assim, ó: se for café ouro brasileiro, sem açúcar, Valdir. Sem. Eu falei, claro que é, não é? E o Zé cortou um pouquinho do açúcar do café ouro brasileiro. Olha aí, vamos ver. Propício, ó. Propício pra hoje, viu, Zé? É? Propício. Deus abençoe, Zé. Zé Fernandes, querido, que nunca falte, viu? Dona Neuza, um beijo. Dona Nega, Ditão, aquele abraço. Ótimo fim de semana pra vocês aí, viu? Meu querido Dirceu Matoso, Bocaina, bom dia. Solta a voz.
1: Bom dia, Valdir.
0: Bom dia.
1: Sou Dirceu de Bocaina, curtindo seu programa.
0: Você tá bom?
1: Mudador do Alberto Adriano, Atitude, BBC Rádio Carinho.
0: Rádio Amor. Meu querido Atílio, bom dia, um abraço, Atílio. Amigo querido Cirilo Dantas, como é que você tá, Cirilo? Um abraço. Vou ver se tá na máquina aqui, Cirilo. Estando, pode ter certeza que você ouvirá, viu? O professor da música sertaneja, meu querido Cirilo Dantas, o professor da música sertaneja do interior, porque lá em São Paulo nós temos Tony Gomide, não é? O Estevo, tive ontem lá no Empório, Estevo. Ah, tá barbudinho, hein? Tá barbudinho, hein, Estevo? Ah. Fala comigo que eu sou seu amigo, bom dia. Bom dia, bom dia.
2: Meu amigo Zamba!
0: Costuma com nós!
2: Você foi almoçar lá no restaurante Dona Inês?
0: Fui lá.
2: No chapéu, hein?
0: Tá uma delícia.
2: Que atendimento!
0: Uma delícia!
2: Ó!
0: Maravilhoso!
2: Nem se fala, velho. Que delícia!
0: Coisa boa demais!
2: O Luizão gosta do Tião Carreiro.
0: Ele gosta?
2: Tem uma palinha lá,
0: sim? Sim.
2: Ah, velho, ó!
0: Ele é bom demais!
2: Uma aí do Tião Carreiro.
0: Qual?
2: Resto de comida, é isso?
0: Resto de comida é Cacique Pajé, hein? Cacique Pajé. Abraço! Rádio Carinho, Rádio Amor.
2: Olha!
0: Ô, Ronaldo, querido, bom dia, Porto Seguro, olha, diz
3: brother,
0: aí.
3: Bom dia, bom dia.
0: Você tá bom, meu brother?
3: Belezinha.
0: Como é que você tá?
3: Meu brother, toca um aí pra Johnny, pra gente aí da...
0: É?
3: Jean Giovanni, das antigas.
0: Já comigo.
3: Fica por sua conta aí. 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
0: Rádio Amor. Quem tá por aqui também, ó, o Cids Albertin, tá lá em Jaú, né, o Cids? Um abraço, obrigado pela companhia, obrigado pela audiência aí, viu? Meu querido Rosalvo, Rosalvo mandou aqui pra mim uma selfie da festa junina, como é que é aqui? Arraiá da Solidariedade, não é? Arrecadação pra nossa festa junina, lá no Bar do Negão, não é? A sua doação faz a diferença. Então tá aí, ó. É... O pessoal vai fazer mais de 100 quilos de bolo, não é? Será dia 25. É... Sábado que vem, né, Rosal? Sábado que vem. Lá no Bar do Negão, não é? Um abraço. Solta a voz aí, Rosal. Quero te ouvir. Espero que esteja tudo bem com a Fran, com a Karen, Kathleen, não é? O meu querido Thiago, que é o nosso atleta. E a turma do Rosalvo, né? Diz aí, Rosalvo, bom dia.
4: Bom dia, meu amigo. Tá
0: bom dia, tô ótimo.
4: Estamos bem, graças a Deus.
0: Amém.
4: Saudade de você, irmão.
0: Também.
4: Uma semana muito bem.
0: Vê se aparece amanhã por aqui, uai.
4: É bom a senha pra você.
0: Tá bom? Traz, pode trazer.
4: Ó, deixa eu te falar, eu mandei pra você esse comunicado aí.
0: Sim.
4: É do rapaz que trabalha comigo, Negão, que tem um bar lá no final, na última rua do Jardim Primavera.
0: Certo.
4: Usado. Só pra divulgar uma vez só pra ele depois das 6, você consegue?
0: Ah, hoje? consigo aí sim. Fala, pode deixar.
4: Beleza, irmão? Aí depois das 6 da
0: beleza.
4: Depois da oração aí vai estar todo mundo novo, né?
0: Maravilha.
4: Você fazer uma propagandinha pra ele.
0: Deixa comigo.
4: Você consegue?
0: Consigo. Consigo sim, Rosalvo. Já falei agora, mas eu falo depois também, né? Que ele tá arrecadando uma massa de farinha de trigo, né? Açúcar, leite, ovos, paçoca e milho pipoca, não é? Mais tarde eu volto a falar assim, se Deus quiser, tá bom? Um abraço, Deus abençoe. São 5h21. 5h21. É clima de fim de semana. Pra cima! Foguetão de ré. Girigero. Churrasco de paixão. 5h22. 5h22.

0: ótimo fim de semana. 5h24, não perca a hora. 5h24.
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0: 27, Cacique Pajé, resto de comida, a nossa Rádio Carinho, Rádio Amor. E antes, nós tivemos Churrasco Paixão pra cima aí, Girigelo pra cima, que vida não tem ré, hein? 5:28, já já vamos conversar com Deus. Meu querido Moura, bom dia, Santa Lúcia. Fala comigo que eu sou seu amigo.
1: Ô, Valdir, bom dia, amor.
0: Bom dia.
1: Manda aí a espírito da Gerarda pra turma aqui da São Martim, aqui da América. Poser.
0: Poser.
1: Bom dia, fica com Deus aí.
0: Um abraço. Deus abençoe, bom fim de semana, hein? Estando na máquina, ouvirá sim, viu? É Alexandre, bem-vindo. Bom dia, solta a voz. Alô, bom dia. Alô. Bom dia.
2: Eu vim da rádio aqui de Pernambuco. Gostaria de ouvi uma música.
0: Alexandre
2: de
0: Ferreira.
2: Daniel Esperança.
0: Certo.
2: Oferecer pra toda a galera de Dois Códigos e pra todos os ouvintes da Rádio DVC, Rádio Carinho, Rádio Amor.
0: Valeu, querido. Osmar da Água Branca, bom dia.
3: Bom dia, Valdir.
0: Bom dia.
3: É o Osmar da Água Branca.
0: Você tá bom, querido?
3: Pra você, abençoado por Deus e Nossa Senhora.
0: Amém.
3: Por favor, toque pra nós, boiadeiro, punho de ar. Rádio Carinho, Rádio Amor.
0: Valeu, queridão, um abraço. 5:29 do primeiro LPCD. Jean Giovanni, depois virou dose dupla, né? O primeiro e o segundo. Meus direitos, 5:29.

0: relógio não para, hein? 27 para as 6, agora 5h33, bom dia.
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0: 9h36, Daniel. Novela Terra Nostra, foi isso? Esperança. Laura Pausini também gravou, né? Laura Pausini. A nossa Rádio Carinho, Rádio Amor. 5h36 agora. Meu querido palmeirense, Zé Paulo. Parque das Laranjeiras, Araraquara. Ô Zé Paulo, você me passa depois quando que a seleção vai jogar, viu? É? Quando que a nossa seleção verde vai jogar, você que é um palmeirense nato. Bom dia.
1: Bom dia, bom dia, bom dia.
0: Bom dia. Costuma com nós.
1: Se passando, já você, tudo bem? Um feliz abençoado. Se for possível, tocar com a música, com o Tião Carreiro, a música O Meu Protesto, de Bestia de Caim.
0: Rádio Amor. Roberto, bom dia.
2: Bom dia, Valdir.
0: Tudo bom dia.
2: Bem? Que sim, Roberto. Tudo ótimo. Deus abençoe você. Mandou uma dona aí para nós. Estrela de ouro para você, para o Benção aí do CDHU, para todos aí do RC também, para todos os locutores da rádio DBC, para minha sobrinha Lei São Carlos, DBC, Rádio Carinho.
0: Rádio Amor. João Pereira, um abraço, querido, no Camará. Quem acabou de passar por aqui foi meu querido Fernandinho. Fernandinho, que adorou a linguiça do Dedê, né? Falou que a linguiça do Dedê, Casa de Carnes Continental, Estado de Jardim, Avenida das Gardênias 465, não tem igual. Diz que ele, nossa, se deliciou com a linguiça do Dedê. Aí eu disse ontem pra ele, na nossa manhã DBC, que ele tem que experimentar também o chouriço do Dedê, né? O chouriço, o cudiguim, né? É verdade. É, porque o homem capricha. E esse cudiguim e o chouriço vem lá de Dumont. Dumont. Certo, Fernandinho?
3: Bom dia,
0: bom dia.
3: Você
0: tá bem?
3: De Deus.
0: Mais um dia, né?
3: Sábado. E vai lá aquele abração pra todos.
0: Amém.
3: Da Rádio Carinho, da Rádio Amor, né?
0: Costuma com nós.
3: Aquele beijão pra esposa, né?
0: Isso.
3: Aqui da Lima. E tenhamos um sábado lindo, né?
0: Já está sendo.
3: Abençoado.
0: Maravilhoso. Maravilhoso, abençoado.
3: É, Zamba. É. O homem é bom, o homem é bom.
0: Capricha, né?
3: O negócio do homem é bom.
0: Um abraço, querido. 5h39, 21 minutos para as 6. Duplex do Tião.

0: 16 para as 6, 5h44. Tchau, Carreiro e Pardinho. Aqui um cururu Piracicabano, não é? Eu protesto. Antes, Boiadeiro Punho de Aço, na nossa Rádio Carinho, Rádio Amor. Hora de conversarmos com Deus, agradecê-lo, né? Por essa semana maravilhosa, pelos projetos, graças a Deus. Parceria nova, não é? O Super Saldão tem de tudo. Segunda-feira tem uma agropecuária também chegando com a gente. Tem um laboratório lá de São Paulo também que está chegando. Graças a Deus. Os trabalhos que a gente faz, né? 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E é aquilo que eu falo para você todos os dias, para a senhora, para o senhor, não é? Que Deus é bom o tempo todo. Deus é maravilhoso o tempo inteiro. Por isso, acredite sempre. Sabe? Ah, mas estamos vivendo momentos difíceis, mas se a gente fizer a nossa parte, se cada um fazer aí o seu, lá na frente você vai ver que valeu a pena. Ontem estive lá no restaurante Torinês com o Pedrinho, gente boa demais, trabalha na USP com meu querido China, almoçamos lá, casa cheia, uma pista maravilhosa. Depois, lá no Bar do Gaúcho, do Empório do Gaúcho, né? Com o Marcelo do Gesso, o Maicon Blá Blá Blá, o Leandrinho, o Otávio, o Tião, o Ivo, né, Ivo? Como é que é, Ivo? Você fala pouco, né, Valdir? Você fala pouco, né? Enfim, gratidão, gratidão ao nosso Deus de bondade. Minha gente, corrente de oração aqui, viu? Corrente de oração para Bruno Gomes. Bruno Gomes, precisando muito das nossas orações. A Dona Maria, mamãe do Salsicha. O Nivaldo, sogro do meu querido Eliezer. O Osmar da Água Branca, pedindo aqui oração para ele. Está precisando muito. O meu querido Atílio. Ana, Eliette, Elaine, Vanessa, Wesley. Também eu queria colocar aqui a Marcianita, que passará por uma cirurgia agora em setembro, não é? E a gente pede ao nosso Deus de bondade, ao médico dos médicos, que faça o melhor, que passe na frente. Meu querido Dedê, que Deus te abençoe. Gratidão, gratidão sempre, Dedê, Andréia, Isadora, a Natália, Luiz Paulo, Lia, Gabriel, Ivan, Ivanzinho, Ian, Ivone, Érica, Ivani, o Juninho do Açaí, Ani Cauã, João, Lara, Heleninha, Deus abençoe grandemente, Dona Romilda, João Paulo, André, não sei se o homem do Rancho 58 tá lá, né? Não sei se... Como é que é? Não é Rancho 58, né, Dedê? Não é Rancho da Dona Romilda. Não, não. É o Rancho do Si, né? Ah, do Si? Não sei se o Si tá lá, né? Se Dona Romilda também está, né? Mas o Si... Acabou o nhoque, viu? O gaúcho fez lá... Acabou. Eu não consegui saboreá-lo, hein? Você acredita? Cheguei lá, já tinha... Acabado o Si... Não tô pedindo nada, hein? Mas se você puder levar mais, viu? A gente agradece, tá? Deus abençoe. Bom dia, Valdir. Minha querida Líria Max me dando aqui uma notícia sobre Fernando Mendes, né? Fernando Mendes, vou ver depois aqui, viu? Ô Líria, aí, vamos orar por ele. Vamos orar por ele. Que Deus o abençoe. Um talento. Aliás, um dos cantores bem pedidos aqui na programação. Aliás, já ficou pronto o pendrive do meu querido Adãozinho lá da Faixa Marrom. E ontem era pra ter ido lá, mas devido à nossa logística ontem lá no Gaúcho, eu acabei não indo. Mas vou levar amanhã. Amanhã é domingo, talvez eu dê uma passadinha lá depois que eu terminar aqui o nosso domingo especial. Deixar pra ir lá, ele pediu um pendrive com as melhores músicas do Fernando Mendes e do José Augusto, e o meu querido Wilson fez, né? Fátima, obrigado, viu? Deus abençoe grandemente. Maria Célia, um beijo, que Deus abençoe. Kátia, fala comigo, que eu sou seu amigo, bom dia.
1: Bom dia,
0: bom dia.
1: Tudo bem?
0: Tudo ótimo.
1: Kátia, daqui de São Carlos.
0: Você tá boa, Kátia?
1: Qual é o nome da oração?
0: Bom sim.
1: Okay. BCFM, Rádio Carinho, Rádio Amor.
0: Tá ok, Kátia. Você na oração, sua família também, viu? Todos os familiares aí, que Deus abençoe grandemente. Meu querido Carlinhos, Carlinhos Goiano, Carlinhos já chegou de Goiânia, né? De Goiás, melhor dizendo. Porque ele não mora em Goiânia, ele mora em uma cidade lá perto lá em Goiás ele mora, né? Depois ele vai me falar a cidade. Ficou de me visitar amanhã, mas se estiver me ouvindo, Carlinhos, um abraço. Que Deus o abençoe. Espero que tenha feito uma ótima viagem. E a gente vai se encontrar amanhã, se Deus quiser. Vamos conversar com o nosso Deus de bondade? 5 horas e 50 minutos. 10 para as 6. Querido Senhor, obrigado por me dar força e convicção para completar as tarefas que me confiou aqui na Rádio Carinho, Rádio Amor, Fabril Decor Magazine, Xemix em breve. Obrigado por me guiar forte verdadeiramente através dos muitos obstáculos no caminho. E por me manter firme quando tudo à volta parecia perdido. Obrigado pela proteção e pelos seus sinais pelo caminho. Obrigado por qualquer bem que eu tenha feito. Desculpe-me pelo mal, perdoe-me pelos erros, pelas fraquezas, atos que eu sei, Pai, que não agradam a Ti. Obrigado pelos amigos que fiz. Por favor, toma conta deles. O mesmo eu digo para aqueles que se declaram inimigos. Por favor, toma conta deles como também tomou de mim. Obrigado por finalmente me permitir descansar amanhã, ao meio-dia 27. Estou extremamente cansado, mas vou descansar em paz, sabendo que fiz tudo no meu tempo nessa terra. Lutei a boa luta, terminei a corrida e mantive a fé. Senhor, mostre-nos a verdade, para que possamos escolher o melhor. Cobre-nos com o teu sangue, pois tu és todo poder, toda honra e toda glória para todo sempre. Amém.

0: minutos para as 6, que lindo, né? Padre Marcelo Ross, basta querer, na nossa Rádio Carinho, Rádio Amor. E agora, o Pai Nosso mais lindo do mundo, na voz do inesquecível Cid Moreira.
1: Pai Nosso que estás no céu, santificado seja o teu nome. Venha o teu reino. Seja feita a tua vontade, assim na terra como no céu. Dá-nos hoje o pão nosso de cada dia. Perdoa as nossas dívidas, assim como perdoamos aos nossos devedores. E não nos deixe cair em tentação, mas livra-nos do mal, porque teu é o reino, o poder e a glória para sempre.

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0: vezes sem isso. Pra cima, foguete não tem ré.
1: Ô, Vardinho, você deixa eu faço?
0: Sempre.
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0: Com carinho, com amor, fazendo o que gosto, rádio que amo. Pra você e por você que é muito especial. Até a chegada de Israel de Oliveira, Tuk Tuk. E a nossa manhã, DBC. Você deixa, eu posso. Essa é minha paixão. Paixão pra vida inteira, amor que não morre. Ligada em você. Costuma com nós. Osmazito, bom dia, ótimo sábado. Fala em Torrinha curtindo a gente. Meu querido Elvécio, tá em São Carlos, Elvécio. Um abraço. Vila Prado, obrigado São Carlos pelo carinho, hein? Jona Gonçalves, orou comigo. Maria Helena também, né, Maria Helena? Um beijo. Obrigado pelo carinho aí, viu? O Roque dos Santos, por gentileza. Solta a sua voz aí, quero ouvi-lo. Bom dia, bom dia.
3: Bom dia, Valdir Sambarinha.
0: Bom dia.
3: Roque de Porto Ferreira.
0: Você tá bom, queridão?
3: Mandou um milionário Zé Rico pra aqui no palitinho doce aqui da 51 aqui no Morro Alto aqui.
0: Mandou.
3: Deus salvado. Acho que você conhece o bichão aqui, hein?
0: Claro que eu conheço.
3: Tudo de bom pra vocês aí.
0: Joguei muita bola aí.
3: Mais amor. Fica com Deus.
0: Amém. Com ele também, viu? Jocene, um beijo, querida. Bom dia, manda um alô aí pra turma do Rosalvo. Alô, Rosalvo, um abraço. Aliás, falando Rosalvo, né, eu falei lá na hora 5. Ó, gente, arraiada solidariedade, viu? Arrecadação aí pra festa julina. É lá no Bar do Negão, hein? Bar do Negão. Ó, ele tá arrecadando farinha de trigo, açúcar, leite, ovos, paçoca e milho pipoca, viu? Tá bom? Conta com a sua presença, não é? Lá no Bar do Negão, dia 25. Portanto, sábado que vem. É, o pessoal vai fazer mais de 100 quilos de bolo, hein? Mais de 100 quilos de bolo. Então, todo mundo convidado aí pra essa festa. O Negão, que é amicíssimo do nosso querido amigo Rosalvo, não é? Muito bem. Um abraço. Deus abençoe aí, viu? São 6:09. 6:09. Na Rádio Carinho. Rádio Amor, Felipe e Falcão, deixa eu te amar, por favor.

0: 10:16, inventaram o sucesso, você viu que deu, né? Leonardo, a fila anda antes, Felipe Falcão, deixa eu te amar, por favor. 6:16, final de semana chegou, minha gente, e junto com ele, as melhores ofertas já observe supermercados, hein? 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Luverso Filho, bom dia, querido. Tá curtindo a gente lá em Brotas. Alô, alô, Andressa. Você tá bem, querida, em Barra do Garça? Aliás, o meu querido amigo, o Pedrinho vai pescar aí, né? Vai pescar no Rio Araguaia aí, pertinho de Barra do Garça, ele e o papai, não é? Diz aí, Andressa, bom dia.
1: Bom dia, Valdir.
0: Bom dia, querida. Você tá bem?
1: Feliz sábado, abençoado por Deus.
0: Amém.
1: Que Deus proteja todos nós, né?
0: Obrigado.
1: Rádio Carinho.
0: Rádio Amor. Reginaldo Santa Rita do Passa Quatro, bom dia, querido. Solta a voz.
2: Bom dia, Valdir.
0: Bom dia.
2: Quero ouvir São Paulo, Daniel, cuide de mim. Manda precisamente pro Júnior Caltan. A mãe dele, Lourdes.
0: Quem mais?
2: Minha mãe, Neonice, meu atorzinho, Lídia Lorecete, Rosana Giroto, Martinelli, Lila. Minha tia Zildinha Zambaú.
0: Beijo pra
2: Carinho,
0: ela.
2: Rádio Amor.
0: Valeu, e Reginaldo. Um abraço, queridão. Quem tá por aqui, hein? Deixa me ver. Alô, alô, bom dia. Bom dia.
3: Alô, Waldir, bom dia.
0: Bom dia.
3: Aqui é o Beazão Fernando de Torrinha.
0: Você tá bom, Bea?
3: Eu queria pedir a música Relógio Quebrado com Nestor, Nestorzinho.
0: Sim.
3: É pro meu irmão Ginão Fernandes, pro meu amigo e parceiro Darcy Apolinário.
0: Quem mais?
3: O Cozinhão Cirinola, que também deve estar na escuta.
0: Claro, com certeza.
3: Marzito também.
0: Com certeza. Um abraço, querido. Deus abençoe, viu? Dia lindo aí pra você. Meu querido Rodrigo de Gavião Peixoto, obrigado pela companhia aí, hein? Ô, Piva, bom dia, Fazenda Santa Cândida, onde mora a irmã do Baltazar, não é, Maria, a Rosa Maria Baltazar, né? O Leandrinho do Uber, fala aí, Piva, bom dia.
4: Bom dia, meu amigo Valdir Zambariano, tudo bem?
0: Tudo que ótimo.
4: Deus sempre te abençoe, sempre.
0: Amém, né? A nós.
4: É, manda um abraço aí pro tio Márcio doido.
0: Alô, Márcio. Márcio
4: Baltazar, aí que faz tempo que eu não escuto ele falar.
0: O homem da Fultec.
4: Manda uma modona boa aí pra nós, chonada aí.
0: Já comigo.
4: Por favor.
0: Um abraço, querido. Deus abençoe, viu? Aquele sábado lindo para todos vocês aí da Fazenda Santa Cândida. 6:21. Tião Carreiro e Pardinho. Na Rádio Carinho, Rádio Amor. Estrela de Ouro.

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3: 29 para 7. 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

0: partir sambariando.
1: Fala comigo, que eu sou seu amigo, fazendo o que gosto na Rádio Quemo, pra você e por você, que é muito especial. Até a chegada de Tuk Tuk, Israel de Oliveira, na nossa manhã DBC. 6h33 agora, 27 para 7. Quem tá por aqui, hein? Meu amigo Renato Lopes. Tá friozinho, Renato? Hoje tá uma temperatura amena, hein? Tá 14 graus aqui, viu? Vamos ver. 14 graus, isso mesmo. Aqui na Avenida Rio de Janeiro 292, às margens da Washington Luiz, não é? Ô, Cleus, um beijo. Santa Rita do Passa Quatro. Adélio Vieira também tá comigo. Um abraço, querido. Obrigado aí pela audiência, viu? Bom dia, Valdir. Bom dia. É o Ferrari. Um abraço aí, Ferrari. Meu querido Geraldo, solta a voz. Quero ouvi-lo. Bom dia. Alô, alô.
2: Bom dia, Zamba.
1: Bom dia.
2: Ô, Zamba.
1: Oi.
2: Se você puder,
1: pois
2: conta
1: não.
2: Pra mim, do Chico Rei Paraná, devolva a passagem e não vá. Ah, muito obrigado, Valdir. Um ótimo sábado pra você.
1: Deve pra você também, querido.
2: Rádio Carinho.
1: Rádio Amor. Quem tá por aqui, hein? Deixe-me ver. Alô, alô, bom dia. Oi.
3: Bom dia, Valdir. Fala
1: bom
3: comigo,
1: dia.
3: Que sou seu amigo. E aí, Valdir, como que tá as
1: João
3: coisas?
1: João Paulo. Ô, João, você tá bom, querido?
3: Manda um abraço pra todo mundo que tá ouvindo aí. Vamos.
1: Obrigado.
3: Vamos. Deus abençoe você, Valdir.
1: Amém, a nós. Um abraço, queridão. Saudades, hein, João? Tá tudo certinho aí, família, né? Tudo em ordem, né? Um abraço. 6h34, 26 para as 7. Já já tem o nosso Show da Manhã. 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Inventaram o sucesso. Você viu o que deu, né? Nestor e Nestorzinho. Relógio quebrado.

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1: 6:37, meu querido Adélio Vieira, Eliane, alô, alô, Vitorinha, Pedro, Leandro. Sábado lindo pra vocês aí, viu? Obrigado pelo carinho, pela audiência sempre. 6:38, 22 pra

0: 6h40, trio para Dadura, Avenida Central, relógio quebrado, Nestori Nessozinho, a nossa porteira desse sabadão, desse 18 de julho. Hoje quem está aniversariando é a minha querida Lucimara Ribeiro, lá de Bitinga. Ô Lucimara, bom dia Zamba, hoje é meu aniversário, é 3.6, é? Poxa vida, a idade da minha rádio preferida, que Deus nos abençoe hoje e sempre, aí eu dou valor, viu? Um beijo, Lucimara, parabéns pra você, viu? Feliz aniversário, muita paz, saúde, chuvas de bênçãos e continue a cuidar bem, viu? Da plantinha chamada vida. Um beijo, querida, e um feliz aniversário, tá bom? É, como é que é? Ó, oh, o Adélio tá lá em Goiás, tá de férias, uau! Curta bem, o Adélio, você vê como que são as coisas, né? O Adélio foi pra Goiás, e o Carlinhos, lá de Goiânia, né, de Goiás, veio pra Ibaté, não é? Um abraço, Deus abençoe, viu? Marcos, bom dia, Valdir, que você tenha um final de semana abençoado por Deus, amém, o nosso. Marcelo do Gesso, como é que é, Marcelo? É, perdi hora. Olha, olha, olha. E olha que eu ia te acionar, viu, Marcelo? Umas 3h33, viu? Mas eu falei, não, deixa ele dormir, deixa ele descansar. Trabalhamos muito ontem, né, Marcelo? Trabalhamos muito ontem, né? É copo pra cá, é copo pra lá, é taça aqui, é taça ali. Né não? Ah. Um abraço, querido. É um ótimo sábado, viu? Obrigado por tudo, viu? Obrigado pelo carinho. Obrigado pela gentileza de sempre. Marcelo, que ontem esteve comigo, juntamente com o Maicon Blá Blá, né? O Leandrinho, o menino lá da ótica, né? O miúdo, né? O miúdo, falando no miúdo, deixa eu dar uma puxadinha aqui na minha camisa. Tá. Puxar aqui um pouquinho. Aí, pronto. O miúdo, né? O nosso querido simpático Ivo, o Parangolé, né? Pangolé, eu falei assim, mas Pangolé, você trabalhou lá na fábrica de couro e tal? Ele falou, não, lá é o Parangolé. Eu falei, qual que é a diferença de Pangolé para Parangolé? Ele falou, é o R. Eu falei, não, você esqueceu do A. Um abraço. O Tião, né? O Tião, que tem medo de assombração, né? É. Para de falar em assombração, Maicon! Blá, blá, para! Ah. Que isso, hein? Que é isso, cidadão? Moçada que fez ontem um nhoque gostoso demais, uma ponte de peito, né? Depois que nós almoçamos lá no restaurante Dona Inês. Um abraço, Deus abençoe, viu? Elizabeth Bonafé, um beijo, querida. Obrigado pelo carinho aí, viu? Deus abençoe o seu dia aí. Aquele sábado maravilhoso aí em Jaú. Ô meu querido Geraldo, eu tenho, devolvo a passagem original Zé do Rancho, Zé do Pinho, a regravação com Leandro e Leonardo e com Chitãozinho Chororó, os mais amados Brasil. E aí? Com Chico Rei Paraná não consta na máquina. Você prefere com quem? Hã? Diz aí pra mim. Diz aí pra mim, ô Geraldo. Vai falando aí pra mim enquanto eu coloco o áudio do meu querido Zinho Serinoli, lá de Torrinha. Vai lá.
1: Bom dia, Valdir Zambariano.
0: Bom dia.
1: Tá bom, amigão?
0: Eu tô ótimo. Graças a Deus.
1: Se for possível, Valdir, manda pra nós aí.
0: Qual?
1: Jean Giovanni, Grão de Areia.
0: Nossa!
1: Beleza, Valdir? Parabéns da comunicação aí, viu?
0: Obrigado,
1: querido. Seja um sábado abençoado e um final de semana abençoado.
0: Pra nós, pra nós.
1: Pra todos nós aí, viu?
0: Amém.
1: Grande abraço, Valdir. Fica com Deus.
0: Obrigado, querido.
1: Deus sempre aí.
0: Amém, amém. Obrigado pela audiência, viu? Osmar Sonquini, bom dia, querido. Solta a voz.
2: Bom dia, Valdir.
0: Bom dia.
2: Fala comigo, sou teu amigo. Ótimo sábado pra você, meu querido. Fica com Deus. Toca pra nós aí. Deu um monte a Maraí, presente de Núbias.
0: Opa.
2: TBC, Rádio Carinho.
0: Rádio Amor. Ô Geraldo, ó. Chitãozinho e Chororó, né? Leandro e Leonardo e Zé do Rancho, Zé do Pinho, tá? Com o Daniel não tem. O Daniel não tem, tá bom? Um abraço. Escolhe aí. 6h45, 15 para as 7. Essa Fafá de Belém também gravou, né? É maravilhosa. Jean e Giovanni. Na Rádio Carinho, Rádio Amor. Grão de areia.

0: Salete, Gen Giovanni, na Rádio Carinho, Rádio Amor, Grão de Areia. Bom dia, aqui é o Alessandro São Manuel. Tá com uma música bacana aí, ó. Manda pro tio Donizete, famoso Dolinho. Pro meu amigo, o Patrick Sabatel, Vinícius Nenão, Daniel, Bidão, todos os ouvintes, tá? Um abraço aí, Alessandro. Alô, pessoal de São Manuel. Obrigado pelo carinho, hein? Obrigado pela audiência aí. Ramiro, como é que você tá, Ramiro? Bom dia, bom dia, bom,
1: bom dia.
0: Bom dia,
1: meu amigo.
0: Fecha a porteira pra mim.
1: Como é que você tá, seu Valdir?
0: Eu tô bem.
1: Bota uma roda, uma
0: ótimo.
1: Música boa pra nós aí.
0: Deixa comigo.
1: Põe um milionário José Rico.
0: Qual?
1: Um abraço, garoto.
0: Outro.
1: Final de semana.
0: Deus abençoe. Prazer, Ramiro, tê-lo por aqui, viu? Dia lindo aí pra você, um final de semana maravilhoso. Porteira na segunda-feira, hein? A partir das 6:03, 6:05, 6:07, 6:09. Com Israel de Oliveira, que daqui a pouquinho vai estar com você. Na manhã deve ser o nosso tuk-tuk. Os mais amados do Brasil. Na viola, Zé do Rancho. Devolva a passagem. 11 para as 7.

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12: 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Parar para refletir. Refletir para recomeçar. Recomeçar para ser feliz. 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

0: 7:01, bom dia! Ó, céu de brigadeiro, hein? Um pouquinho de vento, mas nenhuma nuvem. Tá um dia lindo, um sábado que tá começando com tudo. Ô, Lia, bom pra levantar cedo, hein, Lia? Bom pra levantar cedo, passear. Você vai levantar cedo, Lia, hein?
1: Vamos nada.
0: Não vai levantar cedo, vai continuar na cama, Lia? Vai continuar? Não vai passear?
1: Vamos nada.
0: Costuma com nós!
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0: Com um carinho, com amor, fazendo o que gosto na Rádio Quemo. Pra você e pra você que é muito especial. Até a chegada de Israel de Oliveira, Tuk Tuk, na nossa manhã, DBC. Você deixa, eu posso, essa é minha paixão?
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0: Brasil! 7:03! Hoje, 18 de julho, tá aniversariando! Parabéns, felicidades, hein? Muita paz, muita saúde, a proteção do nosso Deus de bondade, chuvas de bênçãos e cuide bem da plantinha chamada vida. Feliz aniversário, ô Cido Nhoque! Como é que é a história aí, Cê? Diga-me!
4: Bom dia, Valdir!
0: Bom dia!
4: Você
0: tá bom?
4: Uma moda pro meu pai, que eu e meu pai tá dando uma volta de carro aqui, mandando uma música pra nós aí.
0: Mando.
4: DBC FM, Rádio Carinho, Rádio.
0: Rádio Amor, seu Clair, né? É isso, seu Clair. Ô, meu querido Cê, um abraço. Eu não sei se você ouviu lá na oração, mas eu disse, viu, que ontem fizemos o nhoque lá no Gaúcho, ué? Ficou uma delícia. Não sobrou nem pro gato. Aliás, eu nem comi, porque eu já tinha almoçado lá no restaurante Inês, né? Já tinha saboreado uma polenta com uma dobradinha e não comi o nhoque, mas ficou uma delícia, levei pra casa e... mas acabou, viu, Cê? Acabou, viu? Como é que é? Pra um bom entendedor, um pingo é letra, né? Acabou, Cê. Tem mais. Os pacotes já eram. Entendeu? Entendeu? Cê tá me entendendo? 7:04, ô Maurício, um abraço, querido. Nair, um beijo, Deus abençoe, viu? Aquele sábado lindo pra vocês aí. Meu querido Natanael, o cunhado, meu querido Chaves, supermercado Chaves. Um abraço, Natanael, Deus abençoe Ribeirão dos Bonitos, né? Continua a gente, obrigado pelo carinho, obrigado pela audiência aí, aquele sábado lindo pra vocês, pro Chaves também e pra Dona Nélia, não é? 7:04 na Rádio Carinho, Rádio Amor, as gargantas de ouro do Brasil, Milionário e José Rico, Dor da Paixão.

7:10, a nossa Rádio Carinho, Rádio Amor, Eduardo Costa. Imagina eu, dono da paixão, as gargantas de ouro do Brasil. 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

0: 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Virtui. 7:16. 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
2: Áries.
0: Ô, Ariano, aproveite o sábado pra pôr o corpo em ordem, movimento, tá? A casa, vale lá treinar, caminhar, fazer arrumações na casa, ouvindo boa música aqui na nossa Rádio Carinho, Rádio Amor. O prazer estará nas tarefas simples. Um almoço em família poderá ser divertido. Evite longas discussões. Valerá também estar testar um app, né? Um aplicativo novo, ou fazer um caminho diferente. As novidades irão funcionar bem hoje, viu, Ariano? Sua cor é cinza e o seu número de sorte é o 21.
2: Touro.
0: Ô, Taurino, dê um respiro pra cabeça, curta programas divertidos com o par, com os filhos, te atrará momentos intensos e carinhosos, temperados com muito amor, emoção. Ótimo momento também para escrever e colocar a leitura em dia. Ou reaproximar aí um irmão, retomar uma conversa importante, meu amigo Toby. Um abraço, querido Toby. Olha, que tal fazer um contato antigo? Fazer uma proposta com alguém aí, tá certo? Mandar uma proposta para alguém. Será interessante, Touro. A cor é vinho, o número de sorte é o 47.
2: Gêmeos.
0: Geminiano, reencontros serão carregados de emoção. Sábado trará lindas histórias, lembranças que terão grande significado. Aproveite também para fazer uma compra útil para casa, investir em mais conforto, fazer uma mudança criativa na decoração ou aquela melhoria adiada que cabe no bolso. Cozinhar para quem ama ou rever fotos antigas, viu? Aquecerá o coração. É gostoso de cozinhar para quem a gente ama, né? Quando você faz com amor, tudo fica certo, nada fica errado, né? Vermelho é a cor, número de sorte 17.
2: Câncer.
0: Ô, canceriano, diga o que sente, sua voz terá doçura e força hoje, viu? O sábado trará palavras carinhosas, conversas com grande significado. Até um pedido especial que estava engasgado, viu? Um passeio diferente pelo bairro ou visita a uma exposição de arte trará momentos gostosos e enriquecedores. Escrever, fotografar ou registrar o dia dará prazer extra, viu? Palavras abrirão portas. Hoje, a cor é verde e seu número de sorte é o número 40. Que gostoso, hein? 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Dia lindo pro senhor aí, viu? 722.

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4: Esse cara sou eu, 724 agora. Ô Braz, um abraço, querido. Alegria tê-lo por aqui, viu? Meu amigo Braz, a Edna, Deus abençoe o dia de vocês. Aquele dia lindo, cheio de coisas boas, maravilhosas pra toda a família aí, viu, Braz? Ô Rodrigo Prado, bom dia, querido. Tá lá em Dois Córregos curtindo a gente. Reizinho do Araguai. Vai lá, queridão. Costuma com nós.
5: Marcos Roberto, a carta.
4: Última
5: bom
4: carta.
5: Dia, bom dia, bom dia, Sabrião. Com muita alegria nesse sabadão. Aí, que beleza. Rádio Carinho.
4: Rádio Amor, Nardinho do Passa
6: bom dia,
4: Cinco.
6: Bom dia, Valdir Zamorim.
4: Bom dia.
6: Deus abençoe seu dia, Valdir.
4: Você tá bom?
6: Da família do Frujoel aí.
4: Opa.
6: Da família toda minha.
4: Semana eu vi o Thiago, hein?
6: Thiago
4: foi lá na rádio semana.
6: As outras filhas minhas. Toca uma moda pra nós aí.
4: Mando.
6: É, Lourenço Lorival, telefone chora.
4: Chá comigo. Um abraço. Lilian Bocaina, bom dia, querida.
7: Bom dia, meu bem. Que Deus abençoe o nosso lindo dia.
4: Você tá bom?
7: Você pode
4: Cê
7: tocar
4: tá
7: pra gente. Mato Grosso e Matias, frente a frente.
4: Toco.
7: DBC FM, Rádio Carinho.
4: Rádio Amor.
7: Beijo.
4: Santo Mauro, um abraço, querido. Deus abençoe, viu? Ana Cristina, esposa, pessoal de Brotas aí. Ô Camburão, em Cravinhos, bom dia.
8: Bom dia, Valdir.
4: Bom dia.
8: Camburão de Cravinhos.
4: Você tá bom?
8: Queria ouvir uma música de Paulo e Paulino.
4: Qual?
8: As mais novas. Foi possível?
4: Ah.
8: Bom dia, obrigado.
4: Obrigado, querido. Deus abençoe aí, viu? É, quem mais, hein? Deixe-me ver aqui. Márcio Aragão, fala comigo. Sou seu amigo.
9: Batista, Folha Seca, ofereço pra você, sua família, todos ouvintes, muito ouvindo. Tchau, Valdir. Sara abençoada pra você, sua família, BBC, FM, Rádio Cara.
4: Rádio Amor. Ô, Alessandro, bom dia, querido. Solta a voz aí que eu quero ouvir a sua voz. O Alessandro já participou comigo hoje ou não? Já? Acho que não, né? Ele que pediu uma música aí, imagina eu, será que foi? Acho que não foi não, né? Não sei, vamos ver.
10: Bom dia, aqui é o Alessandro Samanuel.
4: É, o Alessandro, participou, sim, um abraço, querido. Obrigado pelo carinho aí, viu? É, Luiz Carlos, bom dia, meu amigo Valdir. Manda um modão pra nós aí, ó. Luiz da Zopelari. Ô, Luiz, um abraço. Neto Jacobucci, bom dia, querido.
11: Bom dia, Zamba.
4: Bom dia.
11: Um ótimo sábado, um abençoado dia pra nós.
4: Amém.
11: Tem como você mandar pra nós aí, Zambinha? Mera Ilusão?
4: Opa.
11: Com João Carreiro e Capataz?
4: Mando sim.
11: Pra todo mundo que tá ouvindo a DBC FM. DBC FM, Rádio Carinho.
4: Rádio Amor. Quem mais aqui, hein? Deixe-me ver. O Denis Mandioqueiro. Denis Mandioqueiro que mora aqui, né, Denis? Bom dia, bom dia.
12: Bom dia, Valdir Zambaiano.
4: Bom dia.
12: Denis Mandioqueiro.
4: Você tá bom?
12: São Carlos, saindo de Aguaí agora.
4: Opa.
12: De Deus. Partiu São Carlos.
4: Amém.
12: Ô, Valdir.
4: Oi.
12: Toca pra nós aí, Lourenço Lorival, 1900 antigamente. Feliz pra todo mundo da Rádio da DBC aí, ó. Especialmente pro Ivan Bianconi, que foi aniversário dele ontem.
4: Isso, foi ontem.
12: Ivan Bianconi, grande amigo meu.
4: Gente boa demais.
12: Rádio Carinho.
4: Rádio Amor, fizemos uma festa bonita.
12: Rádio Carinho.
4: Rádio Amor, fizemos uma festa.

0: Grosso e Matias, frente a frente da nossa Rádio Carinho, Rádio Amor. Última carta, Marcos Roberto. Deixa eu agradecer aqui a minha querida Nalda. Né, Nalda? Meu querido Lula, esse casal maravilhoso que eu amo de paixão, tá? Obrigado, viu? Pelo carinho, obrigado pela amizade, não é? E pelo suco, ó. Ó, agora todo sábado eles me trazem aqui o suco de acerola. Eu já tô com umas 5 latinhas lá em casa, né? Essa latinha bonita, com essa fruta vermelha. Ó, olha aqui. Nossa, parece uma ameixa, na verdade, né? Parece uma ameixa, na verdade. Mas, ó, muito obrigado, viu, Nalda? Muito obrigado, Lula. Eles agora pegaram essa mania de me trazer suco de acerola aqui na rádio, né? Sábado, domingo. Ó, obrigado mesmo, viu? Ó. E não tá gelado. Tá naquela temperatura ambiente, né? Aí, ó. Temperatura ambiente. Obrigado, Nalda. Obrigado, Lula. Que nunca falte, viu? Que nunca falte. Deus abençoe. Gente. 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Ó o Cido Nhoque, rapaz. Hã? Você é ligeiro, hein? Deu uma voltinha com o papai, né? O Cido Nhoque é terrível, hein? Você é terrível, hein, Cido Nhoque? Deu uma voltinha com o papai e agora tá passeando aqui na rodovia Washington Luiz. Na rodovia Washington Luiz. Pode um trem desse? Hã?
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2: Leão.
0: 7h46 agora, leoninos. Baixe o ritmo, deixe a intuição trabalhar. Um insight certeiro sobre dinheiro poderá surgir em um momento de relaxamento, hein? Aproveite o sábado para organizar as contas com calma, planejar uma compra maior ou repensar prioridades sem pressa. Um tempo de silêncio restaurará as suas energias. Sonhos trarão pistas valiosas. Fecha um ciclo aí, viu, Leão? Cor azul para hoje. Número de sorte é o número 50.
2: Virgem.
0: Amigos, farão questão da sua companhia neste sábado, que será animado com convites especiais, programas gostosos, um plano pessoal, ganhará força com o apoio de gente querida. Atividades de grupo ganharão, abrirão possibilidades para o futuro. Valerá também renovar aí os looks, cuidar da beleza e da imagem. Fotos de hoje arrancarão elogios, viu, Virgem? É, a sua cor é branco. O número de sorte é o 13.
2: Libra.
0: Libriano, reserve um tempo aí de silêncio, medite ou caminhe sem pressa. Os próximos passos se organizarão quase sozinhos, viu? Insights sobre a carreira poderão surgir no momento mais tranquilo do dia. Um reconhecimento discreto chegará de quem importa e animará o clima. Valerá anotar planos, adiantar pequenos preparativos e descansar hoje, hein? Prata é a cor, número de sorte 41.
2: Escorpião.
0: Planeje uma aventura com os amigos, combine uma viagem em grupo ou um passeio diferente. Troque mensagens, participe da organização com ideias e datas. Uma pessoa de fora ou de outra cidade trará boas novidades. Conversa sobre o futuro, aumentarão a cumplicidade do amor. Um convite inesperado poderá mudar aí os planos para melhor, viu? Amarelo é a cor e o seu número de sorte é o 39.
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0: São 7h48, agora 12 minutos para as 8 horas. 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
0: É um prazer a mais, com carinho comum, fazendo o que gosto, na rádio que amo, pra você e por você que é muito especial, até a chegada de Israel Tuk-Tuk de Oliveira, com a nossa manhã de MC daqui a pouquinho. Ô Rodrigues, um abraço, queridão, saudade de você, viu, Rodrigues? Você mora aqui, viu? Um abraço, Deus abençoe. Rodrigues, Márcio, um beijo. Dona Cida, tô com saudade, seu Vécio. Alô, João, alô, João e Cida também, né? Araraquara, Um abraço pra vocês aí, obrigado pelo carinho, hein? Meu amigo Nardão, bom dia. O homem lá da do Cacará, o Nardão, Janaína, o Miguel, um dia lindo pra vocês aí. Maria das Dores, um beijo. Jardim Medeiros, titia do Pablo do Gesso. Martinha, um beijo, querida. Val, bom trabalho pra você e pras meninas aí na marmitaria da Val, em Araraquara, Adalberto Roxo, Pablo do Gesso. Ah, olha, olha, olha, hein? Ah, só no chocolatinho? É, só no chocolate.
5: Eu não quero Guaraná, só quero chocolate. Só quero chocolate. Eu não quero cerveja, só quero chocolate. Ah, é isso aí, Pablo. Um abraço.
0: Alô, alô, Valdir. Girão Fernandes Torrinha. Manda uma moda aí, ó, pro B.A. Fernandes, Darcy Apolinário, todos que estão ligados. Um abraço, querido. Obrigado pela audiência aí. Meu amigo Nilson, que estava sabadão lá em Itaquiri da Serra, Cachoeira do Saltão. Ele, a filhinha, o netinho lindo, o genro. Diz aí, queridão, bom dia.
6: Bom dia, bom dia, com alegria, Valdir.
0: Bom
6: Nilson
0: dia.
6: Do Rock Club. Um
0: cê
6: ótimo
0: tá bom,
6: sábado
0: querido?
6: Pra você, Valdir. Valdir, se for possível, você toca de Paulo e Paulinho. Eu e a Lua. Ofereço para todos que estão ouvindo e para vocês da rádio. O meu pessoal da obra aqui, que vai fazer um serviço para mim aqui no Paulistano. Aqui,
0: bom trabalho.
6: Pessoas, Darcy, Dirley, Zildo.
0: E o, Geraldo, Geraldinho?
6: Valdir, tá vindo pro serviço enrolado numa coberta, Valdir. Que eu faço com esse homem?
0: O Geraldinho? Eu já falei, uai. Eu não gosto de ver ninguém mal, jamais. Sou um cara assim que, se a pessoa tá sofrendo, eu sofro junto. É verdade. Não é verdade? É verdade, eu sofro junto. Mas se ele tá fazendo corpo mole, manda embora. Manda embora. Dispensa. Dispensa. Eu não gosto de ver ninguém, pelo amor de Deus, na sarjeta, não. Mas manda embora. Alô, Geraldinho. Saudade de você, velho. Um abraço. Deus abençoe, viu? Sabe que eu amo você, né? Sei. Ó, amar, como é que é? Quem tem um amigo comigo, não precisa de sorte. 6 para 8.
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1: Queria cantar uma canção especial. Uma música que fala da família. Dessa raiz tão forte que é a nossa família, né? Essa coisa tão boa. Feliz aquele que tem uma família do seu lado, né? Pra te dar apoio, pra te dar conforto, estrutura. Essa aqui é uma família de origem simples, mas com o principal e o essencial: o amor.
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Esse é Daniel de Sebastião Ferreira da Silva, filho adotivo Mera Ilusão, João Carreiro e Cabatais, da nossa Rádio Carinho, Rádio Amor. 8 horas, 1 minuto, 8 e 1. 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Parede da sala tá descascando? Chega em casa aquela sujeira no corredor, né? Tá, a televisão tá perto, suja toda a tela da TV, não é? E faz mais de um ano que você prometeu que ia pintar? É? Então faz o seguinte, ó. Você vai acionar meu amigo Taíde, né? Que trabalhou comigo na Construbase. Taíde que conheceu o filho de Deus lá na... Lá no Barto, no trabalho, né? E contei a história nossa, né? Porque a nossa amizade, eu e o Taíde, a amizade nossa é... São 36 anos aqui na Rádio Carinho de Amor. Mas desde quando eu trabalhava na Rádio 8 de Setembro, na Construbase, eu conheço o Taíde, né? Hoje é um tremendo de um pintor. Por quê? Porque aprendeu comigo. Aprendeu comigo pintar, né? Quando eu trabalhava na Construbase, eu falava pra ele, ó, Taíde, pinta como eu pinto, não é verdade? E o homem virou um tremendo de um pintor. Então, ó, você prometeu há mais de um ano que ia pintar. Então chegou a hora, amigo.

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2: O seu signo.
3: Sagitário.
0: Ô, meu irmão de signo, reconhecimento não tira folga. Seu trabalho renderá elogios ou convites mesmo no sábado, hein? Uma entrega recente alcançará o resultado esperado e fortalecerá sua reputação e prestígio. Aproveite para elaborar argumentos de futuras negociações. Conte com o apoio do par ou de um sócio em um projeto inovador. Poder de influência em alta. Eu não falo para você, para a senhora, para o senhor, os astros não mentem. Graças a Deus, comentava isso com o Pablo do Gesso agora, trabalho não falta, né? 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Então, os astros não mentem, acredite. Tanto é que, ó, tá dizendo que a cor é rosa. E eu estou com uma calça rosa. Tá? E o número de sorte é o número 19.
3: Capricórnio.
0: Ô, capricorniano, bom dia. Olha, convite, tá? Convide o par pra sair do roteiro. É um bate-volta em um lugar bonito, um restaurante. É, vai almoçar lá no restaurante Toninês. É, de repente ver um filme internacional... Planos de viagem a dois ganharão impulso. Ouvir a nossa rádio Carinho de Amor será importante, viu, capricorniano? Tá? Você que é de Leodora, capricorniana, não se esqueça, ouça a nossa rádio Carinho, Rádio Amor. Cheiro de romance no ar, viu? A cor pra hoje é azul, número de sorte 7.
3: Aquário.
0: Aquariano, vamos saber como será o seu dia? Sábado incentivará a deixar para trás um hábito que perdeu o sentido, mudar um padrão antigo ou fazer aquela faxina emocional libertadora, doar, descartar, abrir espaço para o novo, trará leveza imediata, viu? Cuide do corpo com prazer, cuide da saúde, Aquário. Rosa é a sua cor. Número de sorte, 51.
3: Peixes.
0: Ô, pisciniano, amor e diversão andarão de mãos dadas. Programe um dia gostoso a dois. Renove a relação. Carinho, romantismo e gentilezas não faltarão hoje. Filhos entrarão aí no clima e deixarão tudo mais alegre. O encontro descontraído despertará seus melhores sentimentos. Curta as coisas boas da vida. Em ótima companhia. Se estiver só, alguém vai chegar, tá? A cor pra hoje é a cor azul. E seu número de sorte é o número 6. São 8 e 9. 8 e 9. 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É a sua loja. 8:13.

0: querido Denis Mandioqueiro pediu. Ô Denis, tá na estrada aí, né? Tá me ouvindo pelo Daio mesmo, né, Denis? Tá me ouvindo pelo Daio, né? Muito bem. 1900 antigamente. Ô Taíde, como é que é a história aí? Você foi ontem lá no Super Saldão, é? Diz.
1: Passei lá ontem, Zamba. A loja é grande demais, hein?
0: Maravilhosa.
1: Pai do céu, hein? 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
0: Exatamente. Obrigado, Taíde. Obrigado mesmo. Ó, foi lá, hein? Foi lá conhecer a loja. Ô Carlinhos Goiano. Ô Carlinhos, você tá em Baté ou você tá em São Carlos, hein? Se tiver em Baté, dá uma chegada aqui, rapaz. Ó, 8h18. 8h18. Dá o tempo de você vir aqui, ó. Me dá um abraço. Me dá um abraço. Entendeu? Me dá um abraço. Hein, Carlinhos? Querido Carlinhos Goiano, que eu amo de paixão. Amigo. Nossa, o sonho do Carlinhos é me ver fazendo locução lá em Goiânia, né? Né, Carlinhos? Bom dia, querido. Bom dia.
2: Bom dia, meu amigo Valdir Zambaria. O pequeno grande locutor da DBC. É o Carlos Pires, acabei de chegar de Goiás ontem.
0: Ah, você tá em São Carlos. Tá, depois eu te chamo. A hora que eu for pra São Carlos, então eu te chamo, tá bom? Daqui a pouco eu estarei embarcando aqui no avião, né? Eu embarco aqui tipo 9h07, desembarco 9h11 aí em São Carlos, né? Ô Carlinhos, um abraço, viu? Você tá com o meu PV aí, né? Um abraço, queridão. Que Deus te abençoe. Espero que tenha chegado bem. Ele fala que sonha em me ver fazendo locução lá em Goiânia. Mas eu já trabalhei lá, hein? Trabalhei na Rádio Clube de Goiânia. Nos anos 90. Um abraço, querido. Antes de vir pra cá. Antes de vir aqui pra nossa Rádio Carinho, Rádio Amor. Bom dia, amado. Um ótimo dia pra você. Um sábado abençoado. Tá frio, hein? Hoje tá mais gostoso, viu, Nilza? Tá mais gostoso, amor. Tá mais quentinho hoje, né? 16 graus hoje, 16 graus. Marlene, um beijo aí no Araci. Tá mandando um dia lindo aí pro Fábio, pro Rodrigo. Me mandou um abraço. Você me manda um abraço, eu te mando um beijo, viu? Marlene aí do Araci. Meu querido Zelão Crepaldi, um abraço, querido. Obrigado pela audiência. Fala, Deminha, de Trabiju.
3: Bom dia, meu amigo Zamba.
0: Bom dia. Fala
3: comigo, eu sou seu amigo, Zamba.
0: Sempre. Você mora Zamba, aqui, pô.
3: Tem que tocar pra mim aí com Mato Grosso e Matia. Sorte tem quem acredita nela.
0: Linda.
3: Essa música fala a realidade, né, Zé?
0: Fala. Eu acho que eu vou tocar com o Fernando Mendes, hein, rapaz? Porque o Fernando Mendes, né, foi homenageado esses dias aí por um fã, né? Bom dia, Valdir, meu locutor, nota 10. Manda um modão aí pro meu neto Pedro, pra minha esposa Rosana, pra turma da Shalom Terraplanagem, pra turma da Casa de Carnes do Dedê Continental, lá na Avenida das Gardenias 465, como você diz, e pro Gaúcho também. Ô, Monteiro, obrigado, viu? Ô, Monteiro, faltou você ontem lá, viu? Faltou você ontem lá, no Gaúcho, viu? João, um beijo, querida. A esposa do Gervásio, mamãe de Marcinho, obrigado pelo carinho. Alex do Lava Rápido. Ô, Alex, bom dia, querido. Um abraço. Deus abençoe. Alô, alô. Tom, dom, dom, dom, dom, dom, dom.
4: Tom, dom, dom, dom. Bom dia, bom dia, Valdir Zamba. Bom dia,
0: bom dia, gente boa. Gente boa.
4: Muito bem, gente boa. Gente fina. Pra gente é sabadão, deixar bonito esse sabadão. É bonito que já tá. Ah, tá top com esse programão seu aí?
0: Muito obrigado.
4: Muito bem, você vai tocar pra nós essa aqui, ó. Carro de boi e levou carga pesada.
0: Nossa.
4: Meu peito também reclama.
0: Meu Deus.
4: Saudade da minha amada.
0: Saudade da minha amada.
4: Eu não sei a música, mas você vai achar pra nós aí. Gente boa.
0: Canta mais.
4: Fina, pra ajeitar esse sabadão, deixar bonito esse sabadão.
0: Canta mais um pouquinho, canta.
4: Tá top com esse programão seu aí? Muito bem, você vai tocar pra nós essa aqui, ó.
0: Carro de boi.
4: E levou carga pesada.
0: Meu peito também reclama.
4: Saudade da minha amada. Saudade da minha amada.
0: Que é isso, cidadão? Que é isso? Alô, Zé Nelson, Araraquara, um abraço. Como é que é? Hoje eu tô uma mistura de Celso Portioli com Brad Pitt. Celso Portioli quando tava vendendo o pão pra tomar café, né? E o Brad Pitt lá no O Curioso Mundo de Benjamin.
5: Oi,

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0: 7h29.
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2: 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Valdir, São Mariano.
0: Com carinho, com amor, fazendo o que gosta na Rádio Quero. Pra você e por você que é muito especial. Até a chegada de Israel de Oliveira, Tuk Tuk, na nossa manhã, DBC. 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
0: 8,5, amigão. 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Tem muita gente que duvida, né? Tem muita gente que, eu não acredito, Valdir, sabe assim? Não, não, não, meu amigo. Só Deus que desvenda e as pessoas às quais ele dá o dom. 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Como diz a música do Zé Fortuna, né? 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

0: 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Ontem eu e o Maicon Blá Blá, a gente falava sobre isso, né? Sobre a inveja, olho gordo. Às vezes a pessoa não admite você deslanchando, a pessoa quer dar uma rasteira ali, quer cortar você, não é? Afirma que não tá bem, empresa, negócios que não vão bem. Quer descobrir uma traição? 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Ô, meu querido Carlinho Carlos Pires, como é que é a história aí, Carlinho? Você tá em São Carlos, então, né?
1: Ô, meu amigo Zamba, eu tô em São Carlos, aqui na casa da minha filha. Não vai dar tempo de eu chegar aí na rádio até...
0: Certo.
1: De terminar o programa.
0: Mas a gente vai se ver. Assim.
1: Gostei de ouvir uma música, O Milionário Zé Rico.
0: Qual?
1: Minha Prece. Vai oferecendo pra Linda. Todos meus amigos, que já tem muito tempo que eu não vejo. É o Chumbão do Bigodão, o Paulinho Bota Branca, aquela turma que é muitos, eu não lembro mais o nome, assim, na hora. E, inclusive pra você, meu grande amigo.
0: Tá bom, tá, queridão. Bom? Um abraço, Deus abençoe, Carlinho. A gente vai se encontrar assim, viu? Por falar em Carlinhos, vamos pro Carlinhos Sereta, né, Carlinho? Um abraço, estamos na audiência. Eu, Elizabeth, Pedro, hoje é o nosso jantar, hein? Toma com nós! Abraço, Carlinhos. Beijo, Elizabeth, Pedro, Lorenzo, Isis, Fran, minha fã, Adriano. Um abraço pra Letícia, Evelyn, Rafaela. Alô, Dona Flora, um beijo, viu? A Simone, Silvana, o Ney, o Edgar, lá em Brotas, um grande abraço. Obrigado pelo carinho, viu? Alô, Júnior Torrinha, mandando um abraço pessoal lá do Rio Brilhante. É isso? Um abraço, obrigado pelo carinho de vocês aí. Valdir, Silas de Bitinga, um abraço, Silas. Cláudio da Madre Cabrini, um abraço, Cláudio, esposa Rose. Tiago Lopes, fala comigo que eu sou seu amigo, bom dia.
2: Bom dia, Vardi.
0: Bom dia.
2: Alô, alô, alô.
0: Alô, alô.
2: Cafezinho, acabei de fazer um café aqui, fui na padaria agora, hein.
0: É mesmo?
2: Com a esposa Priscila, filha Lara aí, curtindo seu programa.
0: Ouro
2: aí.
0: Brasileiro.
2: Final de semana, DBC.
0: Obrigado.
2: Rádio Carinho.
0: Rádio Amor, um beijo pra Lara, Priscila, Dona Terezinha, Deus abençoe, viu? Meu querido Fabiano, Fabiano lá da Casa de Carnes Continental, em Santa Eudóxia, né? Amicíssimo do nosso querido Dedê, né? Um abraço, Fabiana, Ana Paula. Deus abençoe vocês. 8h39.

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0: 16 para as 9 é demais. 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Ô, Marcel Sala, um abraço, querido. Tá lá na Fultec Nox ouvindo a gente? Mandando um abraço aí pro Luiz, Léo, Danilo, João, Renan, Paulo. Estamos trabalhando na escuta, hein? O Baltazar não foi hoje, não, ô, Marcel? Não foi, não? Encontrei seu pai ontem, hein? Encontrei lá antes de ontem, né? No Super Saldão. No Super Saldão. Gente boa demais, hein? Miralva, meu amor, um beijo pra você. Diz que tá cuidando lá da Rio Store e tá nos ouvindo. Um beijo, querida. Zé Carlos da Patrol, um abraço, meu irmão querido. Silvia Laís, Deus abençoe. 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Ô Vera, um beijo, tá no Beatriz curtindo a gente, obrigado pelo carinho. Alô Felipe, um abraço, pessoal aí ó, meninos da Rio Brilhante, Júlio Rochite, é isso? É, o Júlio Rochite é parente do Rochite aí do rodeio, é? O Edson Calisbino, um abraço, obrigado pela companhia. Meu amigo Wagner da Vila Prado, um abraço queridão, obrigado pela audiência. Júlio Entorrinho, um abraço. Deus abençoe vocês aí. Obrigado pela companhia. 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Deixa eu mandar um abraço aqui pro Bibi. Alô, Bibi. Bibi, né? O Chiquinho. Alô, Antônio. Pessoal que tá sempre lá no Barbosa. Alô, Barbosa. O homem que faz o melhor mocota de São Carlos, né? Mocotó delicioso. Aquele sarapatel, hein? Ô, Barbosa. Ô, Dona Quitéria, um beijo. Fátima, tudo de bom pra vocês aí, viu? Sábado lindo.
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6: Na Copa do Mundo de 1990, pela primeira vez na história dos mundiais, uma seleção africana alcançou as quartas de final. Camarões, com o veterano atacante camaronês Roger Millar, de 38 anos, que já havia disputado a Copa de 1982, classificou-se em primeiro lugar do seu grupo, que contava com a Argentina, e só foi parado pela Inglaterra por 3-2 na prorrogação.
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0: 9 para as 9, hein? 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
0: 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Depois do Chaves, vem Israel de Oliveira, Tuk Tuk, comunicando com você. Depois do programa mais musical do rádio do Brasil, é ele que vem com mais músicas ainda, Tuk Tuk, até o meio-dia, até a chegada de Júlia Moraes. E às 4 eu vou voltar, hein? Fazendo o Arena do Rodeio, tá bom? 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Bora que bora! Bora que bora, porque Israel de Oliveira já tá por aqui, né?
10: Bom dia, Selva, bom dia, ouvintes, tudo bem, maravilha?
0: Eu tô ótimo, que dia lindo, né?
10: Tá um dia maravilhoso.
0: Tá um dia bom, né, rapaz?
10: Os pequeninhos estudos em Batalha.
0: Dia bom, né?
10: Balançando,
0: dia
10: bom, bom dia, né?
0: Vamos dia um bom, bom dia, né? Vermelho, é um dia assim com sol brilhando todas as cores, céu de brigadeiro, né?
10: Hoje não tem sinal de chuva, não.
0: Não, não tem. Eu creio que não, agora até agosto, porque agora nós vamos enfrentar essa parte de ventania. Agosto, né?
10: Verdade.
0: Lá pra comecinho de setembro começa a chuva novamente.
10: Verdade.
0: Você tá bem? Foi bem de férias?
10: Tudo bem, tudo bem.
0: Tudo em ordem?
10: Opa,
0: Regina tá bem?
10: Graças a Deus.
0: Obrigado, viu, Regina? Gratidão aí, viu? Que nunca falte, tá? Arrebenta.
10: Obrigadão.
0: Por gentileza.
10: Vamos tentar.
0: Eu não quero um número pequeno, hein?
10: Não, tem que ser 106.3.
0: É, eu não quero num pequeno, não quero, sabe, blá, blá, blá, blá, blá, blá, blá, blá, blá, blá, blá, blá. O que vale é o que manda ali o nosso zap. E tudo que a gente anda na rua e escuta, não é?
10: Com certeza.
0: Essa é a grande verdade. Um abraço, arrebenta.
10: Opa, bom trabalho.
0: Israel de Oliveira vem aí para comandar a nossa manhã. Manhã mais festiva do rádio do Brasil. Amanhã mais premiada, a nossa manhã DBC. Aqueles que eu não pude mandar um alô, peço desculpas. Muita gente. Olha, eu tive aqui, deixe-me ver. Olha lá. 1.799 participações. Alguns ficaram para trás aí, peço perdão, peço desculpas.

0: Não espere por uma crise. Não, não, não. Não espere por uma crise para descobrir o que é importante para sua vida. Obrigado por esse carinho, por esse amor, por essa audiência. Obrigado por você existir. Lembre-se que Deus é bom o tempo todo. Deus é maravilhoso. Fica bem.
1: Valdir Zambariano.

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0: Olá, bom dia, bom dia. Oi, gente maravilhosa, gente amiga. Estamos chegando e amanhã, coração cheio de tuque, tuque, tuque, muito amor e paz. Minha emoção, você que me traz. A nossa preferida. Rumo 36 anos.
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0: Aê, gente querida, gente maravilhosa. Vamos ficar até o meio-dia juntinho com você, os coqueirinhos de Frontos Estudos em Bater. Balançando bastante hoje, hein? Na sombra tá um pouco de frio, no sol já esquenta, obriga a tirar a blusa, mas tudo bem. Vamos tocar nosso dia, se Deus quiser. É um programa bom juntinho com você. O zap pra você participar, 16-3307-1011. A rodovia, o fluxo tá tranquilo, pelo que eu tô vendo dessa manhã de sábado. São 9:13, muita gente de folga, mas muita gente trabalhando. Obrigado, São Carlos, obrigado, Ibaté, obrigado a toda a região, pelo aplicativo também, você que está sempre curtindo a programação da DBC FM. Vamos junto, até ao meio-dia, então. E para iniciar, 9:13, Daniel e César e Paulinho, falou e disse.

0: que maravilha, hein? Pontinho, 29 minutos, 9 horas, mais 23 minutos aí, Bruno Marrone acorrentado em você. E o zap para você participar, 16-3307-1011. Já tem ouvinte número 1 para falar comigo aqui, nessa manhã gostosa, maravilhosa. Ô, Marcel Sala, aquele abraço para você, meu amigo. Bom dia, Israel, tudo bem? Marcel Sala, estamos trabalhando aqui na Fultec Nox. Eu quero que você mande um alô para o pessoal todo trabalhando. Marcel Sala, Luiz, Danilo, Léo, Paulo, Renan, João e tamo ligado por aqui. O que que ele mandou aqui no vídeo? Ah, olha lá, olha lá. Aí. Ô, menino Marcel, hein? Abraço pra vocês. Tocou essa moda hoje, Zamba? Tocou? Não?
1: Não deu tempo. Até pedir desculpa aí pro pessoal que não deu tempo de
0: tocar. É, maravilha. Ele tá pedindo. Pra ele lá. Como é que é?
1: O pai dele é gente boa, rapaz. O pai dele é caminhoneiro, tava lá no Super Saldão.
0: É mesmo?
1: Encontrei com ele lá no Super Saldão essa semana. O Dirceu.
0: Tá.
1: E gente boa demais, viu?
0: E sabe o nome dessa música aí? Você lembra?
1: Canoeiro, não é?
0: É, não é. É, quer ver? Luta da sobrevivência. Nem sempre até primeiro lugar. Não é rotina da vida, não é, né?
1: É.
0: Pois você.
1: É a rotina da vida.
0: Descobre pra. Será? Vamos lá. Vê se descobre o nome pra nós, hein, manda, Marcel. É, né?
2: Bom dia, Israel.
0: Não,
2: beleza? Estamos aqui em casa, fazendo serviço.
0: Zé Pai.
2: Ouvindo a BBC, né?
1: Eu já tô aqui
2: agora. Tá eu, minha esposa Valnice e meu filho Felipe. Tô continuando a programação, né? Se possível, eu com o Zezé de Camargo e Luciano. Garoto de rua. Valeu, Israel, tudo de bom pra você. Que
0: abraço.
2: Deus abençoe você e a família.
0: Beleza.
2: Fica com Deus.
0: Amém.
2: Um carinho.
0: Rádio Amor, isso. Zamba tá fazendo um sinalzinho aqui, me dizendo que você mora ali, viu? Mora ali, viu, Zé Paiva? Tá bom? Abraço, né? É isso, Verdi? É isso?
1: Boa.
0: É isso mesmo? Bora, o Zé Paiva mora no seu coração.
1: Zé Paiva mora aqui.
0: Mora aqui, mora aqui.
1: Não sei porque ele não me convida pras coisas, viu? Porque ele mora aqui, você vê. Se não morasse, já pensou? Tchau.
0: Tá bom, um abraço. Obrigado. Bom trabalho. Bom dia, Israel. Sabadão com a família, se possível aí. Toca o Eduardo Costa. Obrigado, Martinha. Tudo de bom pra você. A Marta Silva também, aquele abraço. Sabadão legal, bacana aí pra o André Michelotto de Torrinha. Obrigado, Adilson também. Forte abraço. Meu amigo Cipriano. Ih, vai cantar moda agora. Vai cantar.
3: Tá fazendo tanto tempo que eu não te vejo.
0: Eu meu mar.
3: Já disse a gente sentir saudade de você. Bom dia, Zayão de Nigéria.
0: Bom dia,
3: meu irmão, meu companheiro. Deus que abençoe seu estado aí, irmão.
0: Bom, querido.
3: Fica com Deus, um abraço. Você é nota mil, irmão.
0: Abraço.
3: Um abraço pro Zé Brilhante lá.
0: Tá bom, então. Irmão. Obrigado. Meu amigo Noli também, aquele abraço pra você. Obrigado, Suzana. Sandra Marques também, a Marta Alves. Tá bom? Um excelente sábado pra você. O Ademir Francisco também tá
4: bom
0: aqui.
4: Bom dia, meu amigo Israel de Oliveira.
0: Opa, Ademir.
4: Chique na botina mesmo, tuk-tuk.
0: Chique, chique.
4: Tuk-tuk, tem jeito de trocar pra mim com Mato Grosso e Matias. Sorte, tem quem acredita nela. Eu pedi pro Zamba, mas não tocou.
0: Não deu tempo.
4: Você toca pra mim, fazendo favor. Tiver jeito, falou? Tô falando de Mir Trabiju.
0: Abraço, querido. 926, trio parada dura. Mil vezes. Vai ligando, hein? É o dia do aniversariante de hoje. Pode ganhar o bolo da Glaciarte. Liga lá, 16-3307-1011.

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1: São 9h30, bom dia. Vai participando aí, o aniversariante de hoje. Vai ligando, tá? Tem que ligar no 16-3307-1011. 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

0: Aí, que maravilha, vamos seguindo por aqui, 9h35, estamos aqui, estamos trabalhando, Mini Sucatas e Usados, abração, companheira, o Didi, pessoal todo aí, muito obrigado também, né? O Asa Branca, também aquele abraço, Dudu do Santa Felícia, também a gente querida que não perde a programação, Reginaldo Pé de Ferro também, meu amigo Gaivota, esposa Fátima, bom dia, gente querida! A Mary também, bom dia pra você. A Clarice Teodoro, bom dia, querida. Deixe-me vir aqui, é comigo mesmo? Vamos lá, bom dia.
1: Bom dia, Tuk-Tuk, tudo bom com você?
0: Tudo bem.
1: Tuk-Tuk, por gentileza, daria pra você tocar a música do Duque Dalvan, Rastro na Areia? É o Santo Mauro, oferecer para minha mulher, Ana Cristina Caldeirão. Abraços e um ótimo sábado pra você, viu? 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
0: Rádio Carinho, Rádio Amor, obrigado, querido. Um ótimo dia pra vocês aí. Oi, Reginaldo.
2: Bom dia, Zé.
0: Bom dia.
2: Eu vi Bamonte, Amaraí, Entre Lágrimas. Mano, principalmente pro Jônia Cautã, minha tia Zidinha também. Rádio Carinho, Rádio Amor.
0: Obrigado, querido. Amém, amém. Tudo de bom pra você, Reginaldo, povo da região. Oi, Maria Aparecida.
3: Pois não, Israel, Margarida.
0: Bom
3: dia,
0: oi.
3: Que você tenha um ótimo, abençoado final
0: amém,
3: de semana,
0: querida,
3: meu.
0: Amém.
3: Pra você, pra Rê.
0: Obrigado.
3: E pra toda a sua família. Todos
0: tá bom,
3: os ouvintes.
0: Querida.
3: Fica com Deus. Amém. Rádio Carinho.
0: Rádio Amor. E não perca, então, olha aí, oportunidade pra você ganhar um bolo de aniversário da Glace Arte. 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Não, não precisa ser um aniversariante, né? Que quem está aniversariando, mas um parente, um vizinho, um amigo de trabalho, quem for, tem que saber todos os dados para inscrever. E 11 e pouquinho, né? Quando chegar a equipe da DBC FM entregando o bolo para você, tem que ter alguém em casa, principalmente o aniversariante. Tem que saber todos esses detalhes, tá bom? E o aniversariante de amanhã participa segunda-feira. Por aqui, Fátima Leão e Marília Mendonça. Matriz ou filial? Coitado.

0: bom demais para você, ouvinte número 1, 9:47. É, vamos seguindo por aqui, trazendo muita moda boa para você, você ouvinte número 1. E restam alguns instantes ainda para você participar, tá bom? Restam alguns instantes aí. Curtimos, foi o Léo Magalhães, foi esse? É? Então tá bom, 9:47, bom dia para você então. É, por aqui, vamos lá, Cleusa. Oi, Cleusa, beijo pra você também, obrigado pela audiência aí. É o Luiz Carlos, meu grande amigo, bom dia, meu irmão. Modão pra nós aqui, é o Luiz da Zupelari, tamo junto, agradecemos, hein? E resta um pedacinho aí de tempo pra você ligar pra Ruth e participar do aniversariante do dia, tá? É ligar no 16-3307-311, que a Ruth vai atender você e bem, vai anotar todos os detalhes. E daqui a pouquinho, a equipe da Rádio Carinho, não sei se é a Lana hoje, se é a Juju, né? Não falaram pra mim, pelo menos eu não vi, se a Juju é a Lana. Parece que a Juju faz o piseiro, né? E a Lana parece, né? Segundo o Zamba, parece que ela vai entregar o bolo do Niver, é isso? Então tá bom, tá certo, mas daqui a pouquinho a Ruth confirma pra nós aqui, tá? Importante que alguém da DBC FM tá chegando lá com bolo delicioso da Graça e Arte presenteando você. Mas não tem que ser no zap aqui, mensagem não, tem que ligar, tá bom, gente? O aniversariante de amanhã participa na segunda-feira. Oi, bom dia!
1: Bom dia, Israel.
0: Oi.
1: Um sábado abençoado para você e todos os ouvintes.
0: Amém.
1: Beijo,
0: querida,
1: no
0: amém.
1: Seu coração. Maria Aparecida da Vila Prado. Rádio,
0: tá bom.
1: Carinho.
0: Rádio Amor, obrigado, querida. Tudo bom. Ana Sanches também. Bom dia. Como é que é? Me dá um bom dia que o Valdir não deu. Tá bom, Ana. Ana Sanches, brigadão aí, viu? Ótimo final de semana para você também. Ficou longo, eu dou uma cortada aqui, tá bom, Rosê? Bom dia, vamos lá.
2: Bom dia, homem da alegria.
0: Bom dia.
2: Do Jardim do Bosque.
0: Oi.
2: Cheguei chegando, hoje eu quero ouvir Amado Batista, Estou Só. É. Vou mandar para todos meus familiares.
0: Maravilha.
2: Vou mandar para você, Tuque, vou mandar para Regina, beijo, Regina. Vou mandar para Jô, vou mandar para minha filha de Goiânia,
0: certo,
2: que chegou ontem de viagem.
0: Beleza.
2: A Cauane, meu genro Luiz Paulo.
0: É, tá bom.
2: Uhum. Meus sobrinhos, Davi e Sofia. DBC Rádio Carinho.
0: Rádio Amor, é o pessoal que traz o piqui, tá bom, Rosê? Toda a família, olha, casa cheia, que alegria, hein? Israel, tudo de bom? Por favor, eu queria que você tocasse um modão pra Érica, minha amada. Abraço, Valdecir, do Santa Felícia. Bom trabalho, é pra Érica. Paixão da vida dele. Valeu, meu amigo. Adilson também, aniversário da esposa. O Adilson, qual que é o Adilson? E agora, Adilson, tá o nome da esposa aqui, hã? Deixe-me ver se tá o recado. Bom dia, tal. Ih, não tem o nome dela? Tem, tá aqui. Israel de Oliveira, o Adilson. Ah, tá. Esposa Nilza, filha Natália. Jair Falasse, ela tá completando mais um ano de vida com paz, alegria. Quero ver uma moda aí. Este cara sou eu. Ó, fica com Deus. Valeu, meu querido, e parabéns pra Nilza, né, Adilson? Felicidade e muito sucesso. Ô, meu amigo, tá minha casa, a música. Mas parece que o Zama atendeu vocês aí com o Milionários é Rico, né, Marcel? Já atendeu? Hã? Não tem problema? Hã? Já vou, meu querido, tudo de bom pra vocês. Olha que moda, ó. Se contenta com essa aqui, ó. É moda pro coração fazer tuque, tuque, tuque na manhã de sábado. Já, não tem jeito. Ronaldo Viola e João Carvalho, Prisioneiro. Prisioneiro.

Marcos e Melute pra você ouvir de número 1. Alô, seu Carlito, Dona Val, Chicão, Dejane. Também o Mateuzinho, né? E o outro garotão lá que tá sempre o João, né? Ô, João, um abraço pra vocês aí, viu? Obrigado pela audiência. Quero mandar um abraço pro pessoal de Baté também, meu amigo Tatá. Você acha que da Espanha amanhã, Tatá? É? Vai ser um páreo duro, hein, danado? Os dois times, a Argentina e Espanha, estão bem demais, né? É um errinho aí, bobeou, a gente pimba, né? Eles vão dizer, né? A gente pimba e aí acabou, acabou. E vai ser o campeão da Copa do Mundo, num errinho, né? Tá bom? Tatá, o Gustavo, o Aguinaldo, Marcelo, Douglas, rapaziada bacana em Baté, que tá sempre ligado também aqui na Rádio Carinho, Rádio Amor.

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2: Olha a hora, vamos conferir, 10 horas e mais 3 minutos. 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

0: gente, amiga gente maravilhosa, vamos seguindo por aqui com manhã, com o coração cheio de tuque, tuque, tuque, muito amor e paz, minha emoção, você que me traz. A nossa preferida. O Rumo 36 anos. Aê, gente querida, tuque-tuque nesse final de semana pra você com muita alegria, muita paz, muito amor, junto com a família. Na viagem, muita atenção, viu motoristas passando pela estrada, obrigado pela carona. Celular e direção não combinam, hein? Ô, Judicael, bom dia.
1: E aí, Nael, tudo bem? Manda maravilha. Aí a escola de vagalume pra nós ouvir aqui, por favor, vem pra Irael, pra Leandro da Pecuária, pra Matheus da Queima do Filho Querido, pra vocês da rádio, todo mundo que já ouviu, tchau, obrigado, Messias FM, Rádio Carinho.
0: Rádio Amor, valeu, meu querido, oi, Cidinha.
2: Bom dia, tô aqui,
0: bom
2: tudo,
0: dia.
2: Tudo bem com você?
0: Maravilha, com graças a Deus.
2: Tu toca pra mim, Anel de Noivado, com Lourenço Lorival, vou mandar pra você, pra Rê, pra todos os ouvintes, um ótimo sábado, fica com Deus.
0: Amém,
2: tchau, tchau.
0: Amém.
2: Messias FM, Rádio Carinho.
0: Rádio Amor, valeu, Cidinha, tudo bom pra você também, oi, Pezão.
3: Bom dia. Bom dia, Tuque Tuque.
0: Bom
3: é um
0: dia.
3: Pezão de América ouvindo você aqui na Barranca do Mujica.
0: Opa!
3: Ô, oh, Tuque Tuque, é possível você tocar um modão pra mim com o Gino e Geno, Esquina da Saudade? DBC FM, Rádio Carinho.
0: Rádio Amor,
3: tchau, obrigado,
0: obrigado, Pezão.
3: Bom final de semana pra você.
0: Pra você também, Pezão. Tudo de bom pra vocês aí. Oi!
4: Para, quanto. É o William aqui de Boa Esperança do Sul. Tá
0: oi,
4: bom,
0: William. Bem, querido.
4: Como
0: bem.
4: Você tá, Sérgio? Bom dia, né?
0: Bom dia.
4: É, eu quero ver uma música. Você tem jeito de se tocar hoje, agora, pra mim? Aí eu quero ver uma música. É Meu Pai no Céu. Você tem um aí pra mandar pra nós?
0: É,
4: tô precisando pra turma aqui do Pato, da Prefeitura de Boa Esperança do Sul.
0: Agora
4: é turma de folga hoje, né? Porque a nem é feriadão, né? Pra nós, pra todos nós agora, né?
0: É.
4: E até pra todos vocês que estão trabalhando aí na DDC aí.
0: Tá bom, William. Abração pra você e pra todo o povo de Boa Esperança que tá sempre curtindo também a gente. Tem agora por aqui no manhã as Gargantas de Ouro do Brasil, Milionários é Rico. Minha Casa.

estou só Amado Batista para você, ouvinte número 1. Vamos seguindo nós por aqui, então. São 10h19, agora vamos falar dos aniversariantes do dia, né? Vamos ver quem que vai receber a visita da Lana Guedes daqui a pouquinho, levando aquele bolo delicioso. 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Mas vamos falar dos aniversariantes, vamos ver quem é o sortudo, a sortuda que ganhou hoje, ó. Primeiro, vamos parabenizar, em nome de toda a equipe DBC-FM da Glace Art, o Douglas de Souza Galhardo. Ele mora no Itamaraty, em São Carlos, né? Está aniversariando hoje, parabéns. A Nilza Vieira, da Rocha Paulino, também é do Santa Felícia. Cristiane Paula Ribeiro Floriano, também mora lá no Zavagria. Fernanda dos Santos Eleutério, é do Araci 2. Tem Angélica Aparecida da Silva, do Cruzeiro do Sul, também felicidades para você. Jean da Silva, da Vila Isabel. A Giselda Cássia Zanquim, é do Jardim das Torres, São Carlos, também aniversariando hoje. E a ganhadora é uma mulher, olha aí. A sortuda, quem fez a inscrição foi o esposo Mangabeira. Que sorte, hein? Maria Aparecida da Silva Mangabeira, ela tem 65 anos, mora na Basílio Dibo, no Cruzeiro do Sul, final do telefone 8599. Parabéns, viu? Parabéns. Tinha que ligar, minha querida, viu? Ouvinte aqui, a Elza, todo dia a gente avisa, a gente fala, viu, minha querida? A gente dá o recado, né? Quem tá fazendo o programa, avisa, tem que telefonar. Você perdeu uma chance grande aí, tá bom? Então tá, mas parabéns pro Neto também, né? É o Cadu, é isso? Duarte Tabarini, que hoje tá completando mais um ano de vida. Parabéns à vovó Elza e toda a família, os nossos parabéns, viu? Mas a ganhadora foi Angélica Aparecida da Silva e daqui a... Não foi não. Pera aí, deixa eu consertar aqui. É Maria Aparecida da Silva Mangabeira, tá? Ela que ganhou e daqui a pouquinho a Lana Guedes vai estar por aí. É que apareceu o Leia Mais, aí eu apertei, tá aqui embaixo, a ganhadora Maria Aparecida da Silva Mangabeira. Boa sorte para vocês, para todo mundo. Feliz aniversário para todo mundo. 10h22, Gini Geno, Esquina da Saudade.

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6: Durante a Copa de 1990, Bebeto e Romário ficaram no banco durante todo o torneio. Romário declarou assim que voltou ao Brasil, que aquela seria sua primeira e a última vez em um Mundial. Bebeto era mais otimista. Ainda bem que o baixinho mudou de ideia, porque 4 anos depois, tornou-se protagonista do Tetra Brasileiro.
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0: E aí, vamos nós então, vamos nós, 10h40, estamos por aqui no Manhã, trazendo para você muita moda boa, comunicação e você participando no Zap também aqui com a gente. Pablo do Gesso, aquele bom dia, um ótimo final de semana. Obrigado aí, Lena Passarelli, também o Ronaldo Saltarelli, o Alex, a Carla, aniversariante da semana, vamos estar, se Deus quiser, churrasquinho amanhã, né? Isabelle também, toda a família, abraço para vocês. Obrigado aí, Nilson Pinheiro, é isso, Nilson?
8: Bom dia, com alegria, Israel, Nilson Pinheiro do Jovem Clube.
0: Meu amigo.
8: Israel, se for possível, você toca O Poder do Criador. Ofereça para todos que estão ouvindo, para vocês a rádio aí. O meu pessoal da obra aqui, os preguiçosos aqui, Darcy, Dirley, Zildo, Geraldo. Manda aí especialmente pro Dirley, que tá fazendo aniversário hoje.
0: Opa!
8: Obrigado, Israel.
0: Obrigado. Parabéns, Dirley. Felicidade e tudo de bom. Meu amigo André Souto também tá na audiência, né, André? No Peço Filho de Brotas. Ótimo final de semana pra você. O Alex Tutu, que é o Alex do Lava Rápido. O Alex, você tá bom, meu querido? É um abração pro papai aí, Argel, pra toda a família. Obrigado, Alex. Verdade, passei no sábado por aí, né? Verdade, abração, viu, meu querido? Abração mesmo, viu, Alex? Ah, então era você. É, agora que tô ligando, é? Você tava ouvindo a Kelly Mary ainda, né? É, eu falei, olha aí e tal. Verdade, abraço, querido.
9: Bom
0: oi.
9: Dia, minha voz, meu sorriso bonito. Deixa eu falar pra você, você toca nem amante, nem amigo pra mim hoje. Bom dia, parada dura, beijo, não sei, na rede, rádio carinho, rádio
0: amor, beijão nosso pra você também. Reginaldo de Souza, também abraço forte pra você, meu amigo. Oi, problema.
10: Tuque, bom dia,
0: bom
10: Roberto
0: dia.
10: De
0: oi.
10: Deus abençoe você, manda uma madona aí pra nós. Põe aí uma do Teodoro e São Sampaio, vai, põe aí, gosto do nome, pra você, pra tudo com o Rádio ABC, para o Geraldo aí do RC, para todos do RC e para minha sobrinha Adriana de Ibaté, DBC, Rádio Carinho.
0: Rádio Amor é o problema de Ibaté, né? Ibaté, aí, problema. Pausou ele, eu gosto quando ele fala Ibaté. Ai, de nada, Rose, deixa-me ver. Neza Morella, grande beijo para você, um ótimo sábado também. Marcel de Sala, curtiu o modão, né? Essa música é boa mesmo, né? É verdade, é fera, né? Milionários é rico, não tem jeito. Tem mais um recadinho aqui. É, não casa do Didi, como é que é? É o Ederaldo que tá mandando aqui, eu não entendi. Ah.
11: Bom dia, MR!
0: Ah, tá, ele mandou, era 10 de 11, é o Tuk Tuk que tá por aqui, meu amigo. Abri o vídeo aqui. É, tá na pintura aí, na limpeza? Que chique, rapaz, vou assentando o piso, olha... Bacana, hein? Tudo de bom pra vocês. 10h43. Gustavo Lima, se tiver coragem, joga fora.

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1: Rádio Amor, tá aí Lana Guedes participando com você. Daqui a pouquinho ela volta para falar aí do aniversariante, né? Fazendo mais uma festa do seu rádio. E vamos nós, então, faltando 7 minutos para as 11 horas, mais ouvinte número 1 para falar com a gente por aqui. Vamos então falar com o ouvinte que está mandando o zap, mandando o recadinho. Meu amigo Luiz Ernesto Martinelli está mandando lá para o Mi, lá do Sucate Usados, para o Didi, para o Sino Salgado, para o Renato Lopes, para o Pé de Ferro, Gaivota e a turma toda lá no Santa Felícia. Valeu, Wagninho, também a esposa Rosângela e toda a família aí. O Ernestinho também, tudo de bom. Você recuperou da mão? Hã? Foi lutar boxe? Foi? Foi lutar boxe? MMA? O que que aconteceu? Tá bom, meu querido, abraço. Oi, Roberta, tudo bem?
4: Bom dia, Israel, estou na escuta. Tá tudo bem com você?
1: Maravilha.
4: Você e sua família?
1: Graças a Deus.
4: Deus abençoe a sua família,
1: amém,
4: abençoe a todos,
1: querido,
4: vocês.
1: Amém.
4: Você esteja um bom sábado, com fé, paz e amor, DBC Rádio Carinho.
1: Rádio Amor, obrigado, querida, tudo de bom pra você. Jaci Cláudia, pode falar. Oi, bom dia.
5: Oi, Israel de Oliveira.
1: Oi, Jaci Cláudia.
5: Bom dia pra você, tudo bem?
1: Bom dia, tudo
5: bom dia
1: bem?
5: A todos os ouvintes. Hoje eu gostaria de ouvir a música do Mato Grosso Matias, Quando o Amor se Transforma em Poesia. Eu vou oferecer para você, Valduzinho, para todos os ouvintes, por Carlos Galan. Para o Carlos Galan, tá bom?
1: Obrigado.
5: Rádio Carinho.
1: Rádio Amor, vai lá para o André também. Ô, André, tudo de bom para você lá no Santa Felícia. E o Mineiro também, amigão aí do Galan. Bom dia, obrigado Cigano de Mocaina, Roque dos Santos.
6: Bom dia, Tuque, aqui é o Roque de Porto Ferreira.
1: Oi, Roque.
6: Manda um reunião de alemães pra nós aqui no Palitinho do Oeste da 51. Tudo de bom vocês aí, do VC Rádio Carinho, Rádio Amor. E um sábado abençoado pra todos os locutores da rádio.
1: Amém, meu querido.
6: Tudo de bom.
1: Tudo de bom para você também. Obrigado, Pedrinho Campeiro e Iranildes, lá no sítio Bela Vista e Tirapina. Ele também, o Franklin. Aquele abraço para vocês aí. Elza Colonese, de Mineiros, do Tietê. Obrigado, Elza da Fênix. Olha a Elza, firmona ligada aí. Muito obrigado, viu, Elza? Abração meu e da Ria para vocês aí também. Oi!
7: Olá, meu amigo Tuk Tuk.
1: Oi, Wagner.
7: É o Wagner da Alamo. Toquem para mim. Seu Nilson Limões na Soga Bota. Oferece pra todo mundo aí. DBC, Rádio Carinho.
1: Rádio Amor, é. E foi nível do Ivan Bianconi ontem. É, hoje ele deve estar fazendo churrasquinho, né? Abraço, Ivan Bianconi, o Leandro Zói, todo o pessoal, Tico Venâncio, do Venâncio, né? Parabéns pra você, felicidade e muita alegria mais uma vez, Ivan. Tudo bom, Zé Paulo?
8: Bom dia, bom dia, bom dia, tuque, tuque.
1: Bom dia, bom dia.
8: Estou passando e a vocês um feliz abençoado sábado. DBC, Vigarinho.
1: Rádio Amor, valeu meu querido Alfredo Barbosa, também bom dia pra você, meu Alfredo. Obrigado aí, toda a família também reunida, sempre curtindo. Olá, meu amigo.
9: Bom dia, Israel de Oliveira. Aqui é o Wilson no jogo. Eu queria ouvir a música Estrada com Chitãozinho e Chororó. Tem como você tocar pra nós aí?
1: Tem
9: um bom
1: tempo.
9: Dia aí, abençoado por Deus. Você tá bom, e sua querido. Família, BBC, FM, Rádio Carinho.
1: Rádio Amor, dando tempo, com certeza a gente manda pra você. Olha ela aqui, Dona Nina.
10: Oi, Tuque Tuque.
1: Oi.
10: Bom dia, Dona Nina.
1: Bom dia.
10: Tô aqui ouvindo seu programa.
1: É
10: viu?
1: Mesmo?
10: Tô aqui em casa na vida.
1: Que bacana.
10: Deixa eu ver se mais tarde a gente vai pro bolo, esperar esquentar um pouco,
1: é
10: né?
1: É isso aí, tem que esquentar
10: tá
1: um pouco.
10: Tudo bem com você?
1: Tá tudo bem, graças
10: então,
1: a Deus.
10: Tô feliz de ouvir sua voz.
1: Obrigado, viu? Querida.
10: Conta aí pra mim aquela estrelinha, se der. Ô, Tuque Tuque.
1: Obrigado.
10: Um abração, viu?
1: Abração, viu? Também a Fátima Pereira, amei, mensagem linda. Dolores de Oliveira, também com muito carinho, abraço pra vocês aí, brigadão. Também a Celina e o Rogério lá em Botucatu, bom dia.
11: Oi, Israel, bom dia, tudo
1: Oi.
11: Bem com você?
1: Graças a Deus, bem.
11: Muitas bênçãos pra você, pra sua família.
1: Amém, querida.
11: Pra todos os ouvintes, que Deus abençoe vocês com um sábado maravilhoso.
1: Que beleza.
11: Beijo, vitória, saúde, paz e Deus mina. Celina e Rogério de Botucatu, um abraço nosso pra você, DBC Rádio Carinho, amor, que Deus te abençoe.
1: Valeu, querido. Arnaldo Pedroso também, tudo de bom pra você, ótimo final de semana, Paulo Sérgio.
12: Bom dia, Tuque Tuque, Paulo Lopes, Jaú.
1: Oi, Paulo.
12: Na sintonia, toca se possível Chico Rei Paraná, Alma Transparente. Bom fim de semana aí, BBC FM, Rádio Carinho.
1: Rádio Amor, valeu meu querido, tudo de bom pra você, bom dia. Eita, programa bom, obrigado Gelson Oliveira Limba, sogro do Marcelo, pai da Letícia, tudo de bom Gelson. Também por aqui o Fábio Macedo, Tutuque, é o Fábio Gianni Heitor em Brotas. Tô sintonizado aqui na Rádio Carinho, Rádio Amor, que beleza! Oi!
13: Bom dia, Tuque Tuque.
1: Oi, Dora.
13: Aqui é a Dora do Sítio da Prata.
1: É.
13: Manda um modão aí pra mim, pro meu marido José Barbieri.
1: Certo.
13: Tô te ouvindo aqui.
1: Tá bom, querida.
13: Beijo pra você e pra Rê.
1: Pra vocês também. Tudo de bom, viu, Dora?
13: Boa noite, semana.
1: Pra você também, minha querida. Ô, meu amigo Magal.
14: Meu amigo Tuque Tuque, manda um abraço pra todos, Pios Barão, Pios Barão 2.
1: Opa.
14: E a gente tá reiniciando aqui os trabalhos, fazendo
1: Opa.
14: Espetinho.
1: Bom trabalho.
14: Pios Bar 1, Pios Bar 2, o espetinho já tá comendo sorto. E um abraço a todos.
1: A esposa
14: e um bom
1: Rosa.
14: Fim de semana. E pra minha esposa Rosa.
1: É, não pode faltar.
14: E tá
1: né?
14: na Espanha, hein? Vamos que vamos.
1: Tá bom então, um abração, meu querido. Olha aí, a moda é com trio Parada Dura. Barquinha de ouro.

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3: 11 horas e mais 8 minutos. 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

0: Desejando aquele dia de sábado lindo, maravilhoso pra você, ouvinte número 1, tamo aqui com o coração cheio de tuque, tuque, tuque, muito amor e paz. Minha emoção, você que me traz. A nossa preferida. O Rumo 36 anos. 106,3. É, que dia lindo, mais um gostoso, ensolarado. Hoje, dia 18 de julho de 2026, é a Rádio Carinho, Rádio Amor. E o Zap, você continua enviando para nós aqui. Obrigado também, né, a Elza Colonese, é isso? Mineiros do Tietê, tá ligadinho com a gente lá, brigadão. É, Luiz Machado, Israel, estamos trabalhando aqui na Funtec Nox, manda um abraço para nós. Luiz, Marcelo de Sala, para todo o pessoal, Léo, Danilo, Paulo, João, Renan, manda uma moda para nós aí, tá bom? Tamo na escuteira, valeu, meu amigo. É Madalena Namastê, é isso? Ou Namaste, é isso? Madalena, obrigado também, tá sempre curtindo o programa, muito obrigado, dia maravilhoso para você também, tá? É, por aqui, o Alves, bom dia, tamo junto, ligadinho aí, feliz aniversário para o Dirley, tamo aqui na chácara dele, em nome da Aurora, tá bom? Felicidade, alegria aí, Dirley, também muitos anos de vida. Oi, Wanderson.
1: Oi, Israel, meu amigo.
0: Oi.
1: Toca o modão aí, toca um trio Parada Dura pra nós aí, mano, pra todo mundo que tá sintonizado no DBC e pra você, pra sua família aí.
0: Obrigado.
1: Tamo junto, DBC FM, Rádio Carinho, Rádio Amor, hein?
0: Tá bom, Wanderson, tudo de bom pra vocês aí, tá bom? Mas gente maravilhosa aqui, Guatupé e Guaratuba, esses moços cantam demais, tudo de bom pra vocês, Deus abençoe. É, bom dia!
2: Oi. Bom dia, Israel, tudo bem com você?
0: Bem!
2: Hoje eu gostaria de ouvir com Gilberto e Gilmar, Luz do Amanhecer. Tenha um excelente final de semana.
0: Pra você também.
2: TBC FM, Rádio Carinho.
0: Rádio Amor, valeu, querida, tudo de bom. Ó, o Anderson Montador, ô nego, top, né? Ontem foi bacana, né? Mandando aquele abração pro Leandro Zóio, mais uma vez parabenizando o Ivan. Valeu, meu querido. E o Pica-Pau também. Ontem eu descobri que é ele que passa com a pampinha preta aqui, né? É grande. Pica-Pau também. Bom dia pra você. Obrigadão, viu? Ô Israel, bom sábado. Abençoado pra você, os ouvintes. É, quero que você mande os parabéns pra mim antecipado amanhã, meu aniversário. Tá bom? É a Nilza Cabral que tá completando mais um ano de vida. Estará, né, completando mais um ano de vida amanhã. Parabéns, felicidade, tudo de bom. E você tem a liberdade aí de participar na segunda-feira, podendo ganhar o bolo da Graça e Arte. Tá bom, Nilza? Sucesso, paz, alegria, saúde, tá bom? Oi, bom dia.
3: Bom dia, Tuque Tuque.
0: Opa!
3: Tudo bem?
0: Bem!
3: É o Mangabeira.
0: Ô, Mangabeira!
3: Estamos aqui no ranchinho próximo a Guatapará.
0: É mesmo?
3: Se possível, aí, ó, manda uma modona ajeitada aí, oferecer pra minha esposa.
0: É.
3: Tá fazendo aniversário hoje.
0: Certo.
3: E ela foi contemplada aí com o bolo aí, eu queria aproveitar.
0: Opa,
3: e agradecer.
0: Parabéns!
3: É, voo do Condor. Falou, Israel.
0: Abraço,
3: DBC,
0: querido.
3: FM, Rádio Carinho.
0: Rádio Amor. Você fez me lembrar, rapaz, o Sargento Aguiar aí, o Gilberto Corrêa, né, estiveram ligados, eu acredito que sim. É, me fez lembrar do Santa Fé, saudoso policial militar aí, aposentado, que acabou falecendo aí alguns meses atrás. Ele falava mais igualzinho, desse jeitinho, tranquilo, picado, né? Ai, ai, ai, deu até saudade. Santa Fé, gente boníssima, mas já foi também descansar. Oi, tudo bem?
4: É o Fazan.
0: Oi, Fazan.
4: Mandou uma música aí pra minha sogra, Nézia, lá de Ribeirão Bonito. Pra
0: opa!
4: Todo mundo de Ribeirão Bonito.
0: Bacana.
4: E pro pessoal daqui Dourado, todo mundo também, tá ok?
0: Tá certo, querida.
4: A música vai aí, uma música que você tiver aí na ponta da agulha.
0: Uhum.
4: DBC, Rádio Carinho, Rádio Amor.
0: Tá bom. Oi, Nilza, você quer falar alguma coisa aí?
5: Obrigado, meu querido. Muito obrigado.
0: Parabéns.
5: Amanhã também é do André.
0: Ah, é verdade. Ah, o André, é verdade, o André. Nosso patrão aqui, André. Ricardo Frujoelho, amanhã dia 19, verdade. Parabéns, né? Já antecipado aí o André. tudo de bom, juntamente com a toda a família. Também abração aí, doutor Antônio Walter Frujoel. Doutor Antônio Walter Frujoel está sempre também acompanhando a programação da DBC. E sucesso aí cada dia, muita saúde. Grande André, mais um ano de vida, hein? 11h15, é modão? Deixa o coração fazer tuque-tuque-tuque. Alma transparente, é na DBC-FM.

0: Aí tem maravilha, mais uma festa no seu rádio, hein? Hoje é Lana Guedes que vai entregar o bolo do aniversariante. Vamos falar com ela mais uma vez. Vamos lá, Lana, é você.
1: Bom dia, Israel. Opa. Bom dia a todos os ouvintes e aquele bom dia bem gostoso pra você que acordou completando mais um ano de vida. Em nome da DBCFM e também da Doceria Glaciart, nós desejamos a você um dia repleto de coisas boas e que essa oportunidade possa se renovar a cada ano. Tô aqui já com a família da nossa sorteada de hoje, é isso mesmo. A nossa querida Maria Aparecida da Silva, Mangabeira, que é esposa também do Mangabeira, ele que realizou a inscrição hoje pela manhã no 3307-1011. Pra quê? 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Antes de falar com a Dona Maria, nossa aniversariante, vamos falar com a família? Tá a mãe, tá as filhas delas aqui. Vamos ver o que elas desejam hoje nesse dia especial. Bom dia!
2: Bom dia! Eu desejo muita saúde pra minha mãe, muitas felicidades, que esse novo ciclo seja repleto de alegria, de sucesso e com muitas realizações ainda que ela tem pra conquistar e realizar.
1: Ai, que tudo! Você viu? Falou bem, hein? Agora vamos falar com a outra filha da Dona Maria, que também tá fazendo parte desse momento.
3: Bom dia, eu quero desejar muita saúde pra minha mamãe, que ela é uma pessoa especial, iluminada, que ela nunca perca essa alegria de vida, que ela é uma luz na nossa vida. Parabéns, mamãe!
1: Ai, meu Deus, eu já fico emocionada, porque não tem nada melhor na vida do que mãe. Disso eu não tenho dúvida. E a Dona Maria tá com a dela aqui também, emocionada, e antes de eu falar, já tô chorando. O que você deseja pra filhona nesse dia?
4: Ai, bom dia, agradeço a Deus pela filha que eu tenho, é tudo de amor pra ela, viu? Muita paz, muita fé, muita saúde, muito amor.
1: Ai, que tudo! Muito obrigada por participar desse momento, vamos falar com a Maria. Maria, que emoção, hein, família toda reunida, a mãe, que é o seu maior presente, e o bolo da Glaciart agora pro lado do Mangabeira, que mandou especialmente pra senhora.
5: Eu quero agradecer meu marido, que escreveu tudo, então agradeço ele muito. E principalmente a rádio, né? Que veio aqui sortear eu, meus filhos, minha mãe, vocês e todos. Desejo muito, muito, muito, muito, muito, muito, muito felicidade pra mim mesmo. Eu amo fazer aniversário.
1: É a coisa mais gostosa do mundo, não é?
5: Eu amo fazer aniversário.
1: Eu também, eu amo o dia do meu aniversário. Assim, pra mim é o dia mais sensacional. Aí sim, então, Dona Maria, o Mangabeira mandou bem dessa vez.
5: Mandou muito dessa vez. Fiquei nervoso com ele, porque eu tô com muita vergonha, mas agora tô agradecendo ele muito, muito, muito, muito.
1: Muito obrigada. E é isso, ela foi a representante de todos os aniversariantes da nossa cidade, da nossa região. E segunda-feira pode ser você. Faça a inscrição, não deixe de fazer. E pra encerrar, DBCFM, Rádio Carinho.
0: Aê, mais uma festa, parabéns. E daqui a pouquinho, né, Alana, bom descanso pra você. Daqui a pouquinho tem a Júlia Moraes para comandar o piseiro. Então, para os aniversariantes, hein? Vamos agitar aí na sola.

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1: Sertaneja de coração, olha a hora, 11 horas e mais 36 minutos. E vamos seguindo por aqui, nessa manhã gostosa, né? Maravilhosa. Vamos lá. Bom dia, Mi. Tudo bem?
2: Bom dia, Israel.
1: Opa!
2: Aqui é o Mi das Sucatas e Usada Santa Feliz, hein? Programaço, hein? Não conseguimos pedir música mais cedo, não, que tá pauleira aqui, graças a Deus. Pediu uma modona do Chitãozinho Chororó, Fogão de Lenha.
1: Opa!
2: E dedico pra todo o pessoal aqui da Santa Felícia. Tá. DBC FM, Rádio Carinho, Rádio Amor.
1: Valeu, Mio, Didi, pessoal todo aí. Seu Antônio também, abraço e bom final de semana pra vocês. Deixa eu ver aí, bom dia, Tutuque. Nós estamos na chácara do Josineso, como é que é? Josineso, é isso? Em Araraquara. Eu, tu, Ailton, Tão, Valmir. Eu queria um modão aí, tá bom, gente? Vou mandar um modão pra vocês aí. Abraço, tá? Oi, bom dia.
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1: Rádio Amor. É isso aí, junto. De bom pra você também, viu? Pedrinho Campeiro, Iranils, grande beijo pra vocês aí. No sítio Bela Vista, grande, Pedrinho. Hoje tá de folga, né, Pedrinho? Isso é bom, meu querido. Bom descansar também, né? É o Zé Geraldo Batista na Vila Alpes. Obrigado, Givan, Jean, Marta Alves. Ótimo final de semana para você também. Luzia Vacari, meu amigo Noli também. Ô, Noli, você com a camiseta, camisetinha aí da Argentina, tá uma beleza, né, Bicudo? É mais um ouvinte, número 1 para falar com a gente aqui. Oi.
4: Oi, Israel de Oliveira. Muito bom dia, tudo bem?
1: Bom dia.
4: É Geraldo Vitor de Cordeirópolis. Estamos aqui no Rancho, no Broa, comemorando o aniversário hoje da minha filha Daiane.
1: Que maravilha.
4: Estamos aqui, eu, minha esposa Inês, minha filha Milena, Daiane, minhas netas Vanessa e Melissa e meu genro Jader, tá?
1: Chique.
4: Um abração pra você, tá? Fica com Deus
1: pra
4: aí.
1: Vocês também, amém.
4: Coloca uma música bem bonita pra nós, tá?
1: Tá bom, meu
4: Rádio
1: amigo.
4: Rádio DBC FM, Rádio Carinho.
1: Rádio Amor, valeu, querido. Também Nori, abraço, bom dia, Israel, quero que você mande um abraço pra todos aqui, os pitangueiras do Mogi. É aqui, como é que é? Balsa Velha, os pitangueiros, valeu. Mais ouvinte, vai falar com a gente. Bom dia.
5: Alô, alô, meu caro Tuque Tuque. Bom dia pra você, bom dia pra todos os seus ouvintes.
1: Obrigado.
5: Por aqui, Rogério Macedo, falando de Campo Alegre, Capela do Alto Alegre, na Bahia.
1: Que chique.
5: Estamos aqui na sintonia, tá certo?
1: Maravilha.
5: Tá eu, juntamente com Mara Rios, com Lívia, também com Isis, com minha mãe Margarida.
1: Que ótimo.
5: Toque pra gente, por gentileza, uma música com o Dudu e Dalvan. Pode ser a sua escolha aí, tá certo?
1: Obrigado.
5: Um grande abraço. DBC FM, Rádio Carinho.
1: Rádio Amor, é isso aí. Nós que agradecemos vocês aí pela audiência na Bahia. Olha que prazer enorme, viu? Pra todo mundo aí. Grande abraço de toda a equipe. Oi, Sandra.
6: Bom dia, Tuque Tuque. Aqui é a sua amiga Sandrinha do Jacobus.
1: Oi, Sandrinha.
6: Toca pra nós, Mirosmar, Zezé de Camargo e Luciano. Irmão da Lua, amigo das estrelas. Eu ofereço especialmente para você e para toda a galerinha que tá na escuta. Beijão, fica com Deus. DBC FM, Rádio Carinho.
1: Rádio Amor.
6: E excelente sábado abençoado para você e para
1: pra você
6: família.
1: Também,
6: fica
1: minha querida.
6: Fica com Deus.
1: Tudo de bom, amém. Rony também tá por aqui, mandando uma mensagem linda para nós e nós agradecemos por aqui no Manhã. Tem Chitão e Chororó, Fogão de Lenha. Daqui a pouquinho, Ju Moraes. Depois, Valdir Zambarian, na Arena Rodeio.

0: aí, Jean Giovanni, para você, por telefone. Júlia Moraes já está prontinha, daqui a pouquinho ela vai estar comandando com um piseiro aí, né? Já vai estar no comando. A gente vai tocar a última por aqui. E aproveitando, mandando aquele abraço, né? É, tá pronta lá, já avisou, tá pronta. A Denilson da Fazenda.
1: Tuk-tuk, let's go, go, cowboy, por causa Denilson Santana Favela. Tuk-tuk, pé dois, tá vindo sim. Tuk-tuk, se demanda aí pra nós. Goiânia e Paranaense, Ingrata Maria. Oferece lá pro Marcelo Medeiros. É. Pra filhinha dele também, que gosta dos modal, a Dudinha.
0: Certo.
1: Oferece pro nosso amigo Dogrinhas. E é um abagualado, tá ali, hein? Let's go, go, cowboy. BBC FM, Rádio Carinho, chama Tuk-tuk.
0: Aí, maravilha, esse aqui fala na boca do Lito, é isso? Será que é? Acho que é ele, né? Ô Celi, bom dia pra você, bom dia Tutu, que tá lindo o programa, obrigado, vocês que dão essa motivação pra nós, tá bom? É, Tuk-Tuk é a Ilza dos Córregos, queria uma do Christy Ralph, não vai dar tempo, tá bom? Rádio Carinho, Rádio Amor, e deixe-me ver, vambora então, vamos... É, o Adenilson tá gravando aqui, tá gravando, vamos ver se é ele mesmo, vamos lá.
1: Tuk-tuk, é nóis mesmo, é daquele modelão, antigo, grito, apito, tapa na boca do Lito e machucou o priquito.
0: Ai, ai, ai, tá bom. Júlia, bom trabalho pra você, depois vem o Valdir Zambarian com a Arena Rodeio, amanhã o Valdir tá de volta, parte da manhã, e depois tem o Marcelo Renato, é isso, né, o Marcelo Renato, amanhã, domingo, dia 19, isso tá meio de meia, então, tá. E a gente vai conferir amanhã, então, grande final da Copa do Mundo. Quem será que ganha? Julinha, bom trabalho para você. Vamos agradecer todos os ouvintes. Beijão para a Rita também, esteve acompanhando a gente, né? E bom sábado, abençoado domingo para vocês. Tá bom? Tchau, tchau. A gente vai com saudade, né? Segunda eu tô a partir das 18h aqui, tá bom? Daniel, que era eu?

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1: Boa tarde, meus amores. Sábado 18 de julho de 2026, meio-dia e 9, aqui no estúdio de São Carlos, marcando agora 20 graus, hein? E aí, bora cravar na 106.3? Vem no 3307-1011, vem fazer companhia pra Juju, porque hoje eu garanto pra você muita música boa, muita animação e, ó, uma cesta da Sexta Amore, hein? Daqui a pouquinho eu conto pro seu o que você tem que fazer ou o que você tem que me responder, hein? Sai daí não, daqui a

2017, Chico Rei Paraná, liguei pra dizer que te amo. Ô, meus amores, negócio é o seguinte, hein? Você aí do outro lado, você acredita em amor à primeira vista? Ou acha que isso é só conversa? Conta pra mim. Será que basta um olhar pra nascer um grande amor? Ou você acredita que o amor só acontece com o tempo? Manda seu áudio aqui pra nós, mande sua mensagem no 3307-1011, conte a sua história e participe. Além de ter a sua participação no ar, você também pode sair daqui com uma cesta gostosa, bonita, da Cesta Amore, pra você saborear juntinho com o seu amor. E aí, aumenta o volume, porque o piseiro está só começando. Vem com a Juju, porque aqui eu garanto a animação. Vem, Gustavo Lima!

0: do jeitinho que a gente gosta. Meia-dia e 24, Tarcísio do Acórdão. Rolê. Eu estou aqui com um ouvinte hoje e ela que veio falar um oi pra Juju. Veio me conhecer, né, gatinha? Tudo bem?
1: Tudo bem, Juju.
0: Como é que você tá, bonitinha?
1: Tô bem, tô muito feliz de estar aqui.
0: É um prazer receber você hoje aqui.
1: Amei.
0: Ó, ela já dançou o piseiro. Ó, a gente já abriu o programa. Ela dançando o piseiro aqui juntinho com a Juju.
1: Com
0: pra esquentar, né?
1: Juju.
0: Canta um pedacinho dessa música aí que acabou de tocar. Rolê. Hoje à noite vai.
1: Um rolê, mano.
0: Você vai.
1: Você vai beber, vai chorar, vai ligar.
0: Você vai beber, vai chorar.
1: Chora.
0: Hoje tem? Hoje tem?
1: Hoje tem. Né?
0: Adoro. É um prazer receber você aqui, tá?
1: Um beijo.
0: E te espero aqui mais vezes.
1: Obrigada.
0: É a Maria de Araraquara, meu bem. Chico Rei Paraná, você não sabe amar. 5 para 1.

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1: Tô de volta na sintonia mais gostosa do seu rádio. E aí, cravou na 106.3? Vem no 33071011. Eu quero saber de você. Se você acredita em amor à primeira vista, ou você acha que isso é tudo uma bobeira, tudo conversa fiada, hã? Será que basta um olhar para nascer um grande amor? Ou você acredita que o amor só acontece com o tempo, hein? Manda aqui no 33071011, conta pra Juju, porque eu quero saber, hein? Teve gente que veio aqui, teve gente que já respondeu e eu tô aqui caçando ele, ó, ó. A Cláudia já mandou um oi, o Wilson de Torrinha, passando por aqui o Pezão, o André Michelotto de Torrinha Maria, o Dário, a Margarida, um beijo, o Arnaldo Pedroso, disse assim, ó, Juju, eu acredito muito no amor, mas assim, eu quero saber se você acredita no amor à primeira vista ou você acha que isso é tudo balalela. Conta pra Juju, hein? Ele que quer ouvir Rick Renner, a força, né? A força do amor. Um beijo pra você, Arnaldo, obrigada pelo carinho. Ó, quem mandou pra gente também foi o abençoado. Ó, olha o que que ele falou. Era aí, agora.
2: Boa tarde, Juju. Que abençoado. Juju.
1: Oi.
2: Eu acredito, cara, de verdade.
1: É, né? Tem
2: eu
1: vivi que acreditar. Isso, hein?
2: Eu vivi porque quando eu conheci a minha esposa, eu tinha ido num pagode, né? Isso lá em 88.
1: Pagodinho.
2: 89, na verdade, né? E lá no pagode, eu

0: Eu tinha marcado um encontro com uma pessoa, a pessoa foi e me deu uma,
1: um bolo.
0: Deu um balão.
1: Te deu um bolo.
0: Aí eu tava lá de boa, vi minha cunhada, chamei ela pra conversar e tudo mais. Ela falou no que queria, a colega dela também falou que não. Aí daqui a pouco saiu aquela pretinha lá de trás da mesa lá.
1: Vixe, Maria!
0: Tava lá escondida. Quando eu vi aquela mulher, eu desacreditei.
1: É,
0: falei,
1: por quê?
0: Nossa. Aí conversamos, ela nada comigo. Aí quando eu cheguei, aí eu vim embora e tal, eu me despedi e tal, me deram o telefone. E quando eu cheguei, desci do ônibus, né? E tava indo pra casa, cheguei pra um amigo meu que tava comigo, que a gente foi junto. Eu falei, Nenê, aquela preta vai ser a mãe dos meus filhos. E nessa brincadeira, tamo junto há 37 anos.
1: Arrasou.
0: Você acredita? 37 anos.
1: Abençoado, oh, parabéns.
0: Bicha é braba, né? Mas vai que vai.
1: Foi amor à primeira vista. Rádio Carinha, nossa rádio amor abençoado. Que história linda. Parabéns. Essa morena linda da foto. Hã? Fala pra mim. Parabéns, o casal. Que história maravilhosa, viu? O abençoado tá concorrendo a uma cesta aqui da Cesta Amore, tá bom? Um beijo pra você, obrigada pelo carinho. Tamo junto sempre, mas agora, bora de moda. Eu quero ver todo mundo grudando na cintura da moleque, hein? Arrasta mesmo o sofá e bora. A tarde só promete.

0: E aí, grudou? Grudou? Ó, Rick Renner, moleca! Meio dia 41. Conta pra mim, grudou no amorzão? Hã?
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0: E o Zafurlan Neto de Dois Córregos, essa vai especialmente pra você, meu amor. Christian Ralph, camisa manchada.

0: Christian e Ralph, camisa manchada pra Ilza Furlan, neto de Dois Córregos. Um beijo pra você, meu amor. Obrigada pela participação de todos os dias. Meio de 44, eu queria falar com a Cláudia. Oi, Claudinha, tudo bem?
1: Tudo, tia, tudo bem.
0: Aliás, Claudinha não, né? O nome tá Cláudia, mas é a nossa Juju.
1: Bem, ô tia, coloca pra mim, Vanessa Camargo, me abraça, né?
0: Um beijo pra você, meu amor. Eu vou procurar aqui, tá bom? Se tiver, eu solto pra você, tá? Passando por aqui também o Ferrari. Oi, Ferrari, tudo bem? Uma excelente tarde pra nós. Obrigada pela audiência, viu? Oi, Fatiminha, tudo bem?
2: Boa tarde, Juju. Ontem eu fui pro médico uma hora, não ouvi nem você,
0: dozinha.
2: Vou ter que mexer no coração de novo, dia 27,
0: vai
2: amor.
0: Ficar mas tudo, tudo vai bem, vai. Já deu
2: beijo,
0: certo.
2: Beijo, te amo, Rádio Carinho, Rádio Amor.
0: Um beijo pra você, meu amor. Obrigada por esse carinho. Acredite que já deu certo, tá bom? Fé no pai.
3: EBC, bom. Boa
0: tudo
3: tarde.
0: Bem, Wagner?
3: Tá tudo pra mim. E o Negro Salomões,
0: na sala da bota, é na palma da mão.
3: Jura Moraes, essa moça bonita aí, como que faz pra me conhecer na DBC?
0: Ah, Juju, é só vir aqui até a Episcopal, aqui na DBC, na rádio. Vou estar aqui pra te conhecer, vai ser muito bem recebido, juntinho com a Ruth e todo o pessoal aqui, tá bom? Um beijo pra você, obrigada pelo carinho. Oi, Maria, fala comigo.
4: Juju, uma tarde abençoada pra você e
0: amém,
4: todos.
0: Amém, meu amor, pra nós.
4: Beijo no seu coração. Maria Aparecida da Vila Prada, Rádio Carinho.
0: A nossa Rádio Amor, um beijo, meu amor. Oi, Renatinho.
5: Oi, Juju.
0: Oi, meu
5: boa
0: bem.
5: Boa tarde, que é Renatinho de São Carlos. Qual que é a música? Qual que é a música? Vaca foi pro beijo.
0: João Carreiro e Pardinho.
5: Vaca foi pro beijo. Ah. João Carreiro e Pardinho. Deve ser a de carinha
0: só
5: de
0: só se for agora, dá um beijo na mamãe, viu? Um beijo, Grazi.

0: um sorrisinho, ó, e dê adeus. Ô Wagner, um beijo pra você, obrigada pelo carinho.
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0: Ibope Sertaneja, é a DVC, a nossa rádio carinho amor. 1 e 2, eu queria mandar um beijo pra Cleusa. Ô Cleusa, um beijo pra você, meu amor. Obrigada pela companhia de sempre, viu? Oi, Juju, tudo bem? Manda um modão aí pra nós. É o Luiz da Zopelari. Ô Luiz, um beijo pra você, obrigada pelo carinho. Daqui a pouquinho eu garro pra você um modão bom, hein? Tá bom? Um beijo. Oi, Maria, tudo bem? Fala comigo.
1: Boa tarde, Juju Moraes, tudo bem? É a Maria das Lourdes da Vila Alpes. Quero ouvir a música do Rick Renner, Ao Lado de Deus. Ofereço meu marido Rosemir, minha irmã Maria Aparecida, meu cunhado Francisco. Pra você e todos os ouvintes, DBC FM, Rádio Carinho.
0: A nossa Rádio Amor, um beijo pra você, Maria. Obrigada pelo carinho. André Michelotto de Torrinha, um beijo. Um beijo pra todos aí de Torrinha também, né? Que estão sempre aqui, cravadinho na nossa DBC FM. Oi, Dário.
2: Boa tarde, Juju.
0: Você tá bem?
2: Ô, Juju, oi. É o Dário aqui.
0: Oi, Darinho.
2: Tá. Juju.
0: Oi.
2: Então vamos nós nessa. Do jeito que você me olha, vai dar namoro.
0: Vai dar namoro.
2: Com Bruno e Maró.
0: Boa, hein? Boa. Ele mandou outro áudio aqui, ó. Ó.
2: Boa tarde, Juju.
0: Ah, é o Dário
2: aqui do Itamaraty.
0: Ô, Dário.
2: Beijo.
0: Ó.
2: Um abraço pra todos vocês e o ouvinte.
0: Um beijo pra você. Eu só vou tocar ela se você mandar um áudio pra Juju assim, ó. Do jeito que você me olha, vai dar namoro. Manda aqui pra Juju. Quero ver você cantando, soltando essa voz linda, hein? Ô, Margarida, tudo bem?
3: Bom dia, tudo bem, Juju?
0: Eu tô, e você?
3: Você tem um lindo e abençoado final de semana.
0: Amém, coisa linda.
3: Pra você e sua família. Fica com Deus, Rádio Carinho.
0: A nossa Rádio Amor, obrigada por esse carinho lindo, viu? Oi, Ricardo, tudo bem? Tarde, Juju. Uma ótima tarde e um bom final de semana. Obrigada pelo carinho. Tamo juntos sempre, hein? Eu queria mandar um beijo todo especial pra Ariana Marcelino, meu amor. Um beijo pra você, obrigada pelo carinho. Ela que é de Araraquara, tá aqui, ó, sintonizadinha na 106.3. Ô, Ari, um beijo, viu? O Binho tá passando por aqui. Cássio Henrique Magalhães, obrigada pelo carinho e obrigada por essa audiência linda. Bora de música, bora, bora. João Neto e Frederico, com a participação do Murilo Rufi, Porque Eu Presto.

0: Amor e saudade foi especialmente pro Miltinho. Um beijo pra você, obrigada pelo carinho. O Mionze, bora prosear um pouquinho, hein? Oi, Maria Helena, tudo bem? Fala comigo, coisa linda.
1: Oi, Juju.
0: Oi, meu amor, eu tô em você.
1: Acredito, Juju. É. À primeira vista, assim, conheci meu marido. Morava em Santo André. Casei, namorei 4 anos, casei, tive minhas 3 filhas, mas Deus levou. Então, já tinha 36 anos, assalto em Santo André.
0: Meu Deus!
1: Mas criei, passou, tudo passou. E aqui tô eu.
0: Firme e forte, né? Coisa linda.
1: Beijo, fica com Deus, Deus abençoe.
0: Um beijo pra você, Maria. Obrigada pelo carinho, sua voz tá linda, eu amo ouvir a voz de vocês. Ó, tem gente perguntando, Juju, como é que eu faço? Quero participar. Ó, a pergunta é uma curiosidade, né? Se você acredita em amor à primeira vista, ou se você acha que isso é só conversa, só piadinha, sabe? Será que basta um olhar pra nascer um grande amor? Ou você acredita que o amor só acontece com o tempo? Vem no 3307-1011, mande a sua mensagem aqui pra mim por áudio ou mensagem e conta pra Juju a sua história. Valendo uma cesta da Sexta Amore. Um beijo, gatinha. Oi, galinho. É galinho, né?
2: Boa tarde, Ju. É o Galinho de Brota.
0: Ô, Galinho!
2: Manda pra nós aí, o Negro de Limões, debaixo da aba do meu chapéu. Que foi isso? Pro pato, pro pedra e pro porco espinho.
0: O pato? Me diz uma coisa, é um sítio? Tem o galinho, tem o pato e tem o porco espinho. E a vaca? Onde que tá a vaca, hã? Conta pra mim aonde tá essa vaca, que eu quero saber. Um beijo pra você, obrigada pelo carinho. Oi, William, tudo bem?
3: Oi, Jesus, olha o William aqui de Boa Esperança.
0: Um beijo pra Boa Esperança.
3: Morrendo de saudade aí na rádio BBC. Aí tô com vontade de dar um pulo aí, conhecer a rádio de vocês aí.
0: Vem correndo, hein?
3: Tá bom.
0: Demora muito, não.
3: Tô com vontade de conhecer a rádio de vocês aí, se vocês me aceitarem aí. Eu tô morrendo de saudade de ver a rádio de vocês aí. Manda a foto da rádio aí, onde vocês estão aí. Pra gente conhecer onde que é aí. Se tem jeito de mandar pra nós a foto. E mas, eu quero ver uma música. César e o Paulinho. Você tem uma
0: César
3: aí pra lá?
0: E o Paulinho?
3: Aí tem jeito de mandar aqui pra nós uma música?
0: Ah, quem sabe, né? Vou pensar.
3: Obrigado,
0: no seu caso.
3: Carinho.
0: Um beijo pra você, William. Nossa, Rádio Amor. Tamo junto sempre. Obrigada pela companhia, viu? Oi, José Paiva, tudo bem? Julia, tudo bem? Estamos na programação. Se tiver, toca aí pra nós, Teodoro e Sampaio. É mentira dela. Ô, José, essa é boa, hein? Tá na grade já, viu? Obrigada pelo carinho e por essa audiência. Oi, Carlos, tudo bem? Fala comigo.
4: Oi, Juju.
0: Oi.
4: Aqui é Mineirinho de Araraquara.
0: Um beijo. Araraquara.
4: Oi, Juju, manda pra nós aqui, vamos, Mineiro Marçano, Crigos de Amor, tô aqui laranjada tomando as caixinhas.
0: Apaixonadinho.
4: Escutando os modelos da BC.
0: É, coisa
4: manda
0: boa.
4: Pra toda a região de Araraquara.
0: Um beijo pra Araraquara. Ó, você sabe que a minha mãe mora aí pertinho, né? Ela mora aí no Vitório, pronto. No Vitório de, pronto. Quem souber, ó, Vitório de, quem souber o restante, conta aqui pra mim, ela mora pertinho. Tá falando já, né, Carlos Franco?
4: Lá pra Taquaritinga, tem uns amigos aqui.
0: Um beijo pra Taquaritinga.
5: Vitória
0: de Sante. É isso aí, mora no Jardim Vitória de Sante. Lá, não foi onde eu nasci, mas foi onde eu vivia a maior parte da minha infância, né? No Jardim Vitória de Sante, na cidade de Araraquara, terra natal da Juju. Um beijo pra você, viu, Carlos? Obrigada pelo carinho. Tamo junto sempre. Bora de moda? Mas antes, eu quero ouvir esse áudio aqui, porque hoje pode. Hoje é sábado, né?
6: Aô, boa tarde, Juliana. Boa tarde a todos os ouvintes. Aqui é o Chumão.
0: Juliana, tá valendo.
6: Se você pudesse,
0: tá,
6: toca pra nós aí, Pedras com Zezé de Camargo e Luciano. Muito bem.
0: Boa,
6: Juliana,
0: hein?
6: Juliana, eu pergunto e você responde. BBC FM é nossa rádio carinho.
0: A nossa rádio amor, um beijo pra você. Obrigada pelo carinho. Tá na grade, viu? Pedras, é só pedrada aqui hoje, né? Jorge Matheus, Antônimos.

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1: 1h24, é pedrada que você quer? Então toma, Zezé Di Camargo e Luciano.

0: da Juju e nem penso em sair da minha vida, porque eu busco você aí do outro lado, aonde quer que você esteja, hein? Pois é, oi, tudo bem? Ô Jujubinha, tá top, hein? Toca pra nós, jeito caipira pra nós, vou falar do jeitinho que você fala, ó. Tarde, Jujubinha, top das top, Jujubinha, toca jeito caipira pra nós aí. Manda pro pessoal que tá escutando, pra você, falando a Guedes, as top, é, meu bem. Um beijo pra você, Jotinha, obrigada pelo carinho, já tá aqui na grade, hein? Pra fazer o Cava dançar, hein? Oi, Líria, tudo bem, Juju? Mas tá ligadinha aqui no piseiro. Toca pra nós, Gene Geno, mulher que não dá, voa, pra agitar a nossa tarde ainda mais. Amo você, caçulinha da DBC, Líria Marques de Bocaina. Ó, o negócio é o seguinte, tem dois pedidos do Gene Geno aqui, hein? Vou levar a bronquinha, será? Mas eu vou soltar pra você, JJ, o J, né? Diretamente do mundo caipira, vou soltar pra você, Gene Geno, jeito caipira, e vou soltar pra Líria Marques, mulher que não dá voa, porque essa música é boa, né? Hã? É boa. Oi, José Carlos, tudo bem? Fala comigo. O famoso Zé do Patrol, que vem com essa voz desfilar aqui na 106.3.
1: Boa tarde, Ju!
0: Oi!
1: É o Zé da Patrol.
0: Você tá bem?
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0: Agora você fala pra mim. A nossa Rádio Carinho, nossa Rádio Amor. Agora fala pra mim se nós não temos os melhores ouvintes, hein? Um beijo pra vocês, Zé do Patrol. Oi, Cidail, tudo bem? Boa tarde, Juju. Quero te conhecer e dar um cheirinho no seu cangote com todo respeito. Darico de Dois Córregos. Darico, um beijo pra você, viu? Vai ser muito bem-vindo, ó. Eu queria mandar um beijo pra sobrinha Maria Júlia. Obrigada pelo carinho. E você vai ser muito bem recebido, tá bom? Um beijo. Oi, Reginaldo, tudo bem? Fala comigo.
2: Boa tarde, Júlia Moraes. Quero ouvir o cantor Donizete, onde é dela? Eu acho que existe primeiro amor, sim.
0: Existe, né?
2: Você bateu o olhar naquela pessoa.
0: Quando é pra ser, não tem
2: sua
0: jeito,
2: atenção,
0: né?
2: E do coração, existe primeiro amor, sim. Mando pro Jônia Caltan, a mãe dele, Lourdes, Líder Lerecer, Sabrina Tuzinho, Martinelli, minha amiga Lira, minha tia Zildinha Tambaú, Rádio Carinha,
0: a nossa Rádio Amor. Eu queria saber de você, se você acredita em amor à primeira vista, ou acha que é tudo conversinha, hein? Será que basta um olhar pra nascer um grande amor? Ou você acredita que o amor só acontece com o tempo? Conta aqui pra Juju, quero saber, faça igual o Reginaldo, o Arnaldo Pedroso e muita gente que tá vindo aqui na 106.3 e contar a sua história, né, Adão? Tudo bem? Fala comigo!
3: Oi, Maju!
0: Eu já falei pra vocês que tá rolando vários apelidos, né? Jujubinha, Caçulinha, entre outros aí, né? Agora como é que é? Maju!
3: Tem 74 anos.
0: É, meu bem. Tá

0: que não dá é o avô. Eu não sabia dessa não, hein? Passou por aqui, me liga, Renan Raí. Jeito caipira com Ginegeno, são as melhores. Aqui na 106.3, eu disse pra você que o sábado ia ser estouro, né? Oi, Nilza, tudo bem?
1: Oi, Juju.
0: Oi, tudo bem, meu amor?
1: Tudo de bom pra você, uma tarde abençoada.
0: Gosto dessa
1: beijo
0: energia, viu?
1: Boa tarde a todos.
0: Um beijinho pra você, Nilza Cabral. Obrigada pelo carinho, viu? E toda essa energia eu passo pra você de novo. Oi, Lê.
2: Oi, Juju. Bom dia.
0: Você tá
2: ótimo
0: bem?
2: Um sábado pra você.
0: Pra aí, nós.
2: Trabalho aí. Se você puder tá tocando pra nós, ainda vai escutando, oferecendo pra toda a galerinha aqui da Baldan.
0: Adoro.
2: O par do galinho lá, Juju.
0: Você viu?
2: Ele é galinho, mas ele é pior do que um galinho, viu?
0: É. Oh,
2: e
0: meu Deus do céu.
2: Na companhia aí, Juju.
0: Ó.
2: BBC, FM, Rádio Carinho.
0: A nossa Rádio Amor, olha, eu perguntei pra ele, porque ele falou que tinha o pato, tinha o boi. Eu queria saber quem era a vaca, né? Porque tem um galinho. Um beijo pra você, obrigada pelo carinho. Eu queria mandar um beijo todo especial pro Fábio Oliveira da Casa do Para-Choque. Ele que arrasa, né? Como sempre, ele deu um talento no Ford K da Juju, que você não faz ideia. Precisou reformar toda a funilaria do seu carro, tirar aquele arranhadinho, polir, procura a Casa do Para-Choque, hein? O Fábio, ele simplesmente arrasa. Fábio, um beijo pra você, obrigada pelo carinho, viu? E por esse talento maravilhoso que você tem. Oi, Mário Santos, tudo bem? Tarde, Juju, é o Mário de Baté. Toca aí pra nós, Mundo Velho, com Tião Carreiro e Pardinho, e pra todos que curte. Um beijo pra você, Mário, obrigada pelo carinho. Passando por aqui também a nossa amiga Cris. Oi, meu bem.
3: Ju, Cris da Boa Vista, tudo bem com você?
0: Eu
3: tô. Você manda pra mim Luz de Neon, de Guaibiraci, pra mãe Marina, pra Fátima, pra Cássia, Silene, Juca Cowboy, Alex, especialmente pra minha irmã Giselda, que tá aniversariando hoje.
0: Parabéns, Giselda.
3: BBC FM Rádio Carinho.
0: A nossa Rádio Amor, tem uma pessoinha aqui do meu lado que tá tomando aquele cafezinho que a Kelly ama. Hã? Gostoso, o cheiro tá vindo aqui, tá dando uma vontade. Pena, né? Pena. Daqui a pouquinho eu vou lá tomar a jarra inteirinha. Oi, abençoado, tudo bem?
4: Juju!
0: Oi!
4: É ela mesmo. É ela mesmo.
0: É.
4: Ela tinha na época 14 anos, hein? Eu fui
0: bonita.
4: De 15, cara. Você
0: bonita,
4: acredita?
0: Olha isso.
4: Tamo junto esse tempo todo.
0: Era
4: hoje,
0: pra
4: hoje
0: ser.
4: Ela tá com 50, eu vou fazer 52.
0: Tá novinha.
4: Eu vou fazer 61.
0: Tá novinha.
4: Na época seria. Hoje seria pedofilia. Mas ó, o amor venceu tudo isso
0: o
4: aí.
0: O amor,
4: cara.
0: Quando juntas, é amor, bem. Quando é amor, abençoado, ele vence tudo. Não existe mais esse negócio de idade. Ah, assim, desde que não seja de menor, né? Assim, a um ponto de vista, não existe mais esse, ah, ele tem 70 anos, não posso namorar. Pode, você pode tudo, o dono da sua vida é você. Você sabe dos seus sentimentos e, ó, era pra si.
4: As guerras, os não da família, tá todo mundo junto até hoje, cara.
0: Você viu?
4: Que bênção que foi,
0: imagina.
4: Cara.
0: Imagina.
4: BBC. Cara, bota a vida vazia, que eu gosto demais dessa música.
0: É bonita, né?
4: É de Djavan, né?
0: É.
4: Mas ela, aí vocês não têm Djavan, mas a nossa música foi o Djavan, cara. Tamo junto até
0: coisa
4: hoje.
0: Coisa linda.
4: Tá BBC FM, Rádio Carinho.
0: A nossa Rádio Amor.
4: Juju Carocinho. Você é um carocinho, Juju. Essa que é a verdade.
0: É, né?
4: É. Ô, Juju.
0: Oi.
4: Eu vou pedir uma música, cara. Eu esqueci de pedir, ó. Só pensando em você com Rick Renner. Pode ser? Dedico a todos, tá bom?
0: Um beijo pra você. Obrigada pelo carinho. Oi, Marcelo.
5: Oi, Juju. Boa
0: Oi, tardezinha
5: boa. Princesa do rádio.
0: Adoro.
5: Deus que te abençoe, viu?
0: Amém.
5: Programação sua, como sempre. Top de linha, né?
0: Tá aí. Vocês sabem que não sou eu, né? Quem faz a programação é vocês, ouvintes. Eu tô aqui só pra nós prosear, pra mexer aqui na máquina, pra conversar com você. Mas quem faz tudo acontecer são vocês aí do outro lado.
5: Tem notícia que eu ouvi na sua programação? Gostaria que você mandasse pra nós aí Chico Mulato com o João Mulato. Tá bom, Ju? Um grande abraço pra você. E manda um beijão pra minha rainha Letícia. Falou, Ju. Tudo de bom.
0: Um beijo pra você, Marcelo. Ó, a Cris falou assim, Juju, acredito sim. É, não, acredito em amor à primeira vista. Pois você pode estar no aguardo daquela pessoa pensando em se apaixonar primeiramente. E essa pessoa pode estar próxima de você. E até acontecer de se apaixonar, e até se casar, é. Então, Cris, quer dizer que você acredita no amor à primeira vista, né? É? Você acredita? Ah, entendi. Oi, Edilson, tudo bem? Tarde, princesa. Tamo junto sempre, é, né? Cravadinho aqui na 106.3. E bora de segmento? Ciumenta, César Menotti e Fabiano, nas nossas tardes.

0: mas não tá de ação de Marília. Oi, Mara Rios, tudo bem? Fala comigo.
1: Alô, Júlio.
0: Aliás, Mara Rios tá aqui, né? Mas quem vai falar comigo é o Rogério Macedo.
1: Ótima tarde pra você, ótima tarde pra todos.
0: Você tá bem?
1: Por aqui, Rogério Macedo, participando do seu programa.
0: Rogério.
1: Direto de Campo Alegre, Capela do Alto Alegre, na Bahia. Estou aqui com Mara Rios, também com Lívia.
0: Um beijo, Mara.
1: Estamos aqui na sintonia do seu programa, tá certo? Escolha uma música aí da programação e mande pra gente.
0: A próxima, hein, combinado?
1: Rádio Carinho.
0: A nossa Rádio Amor, um beijo pra você, obrigada pelo carinho. Oi, Du, Eduardo.
2: Boa tarde, Juju.
0: Ele que tá correndo no aplicativo.
2: Boa pra Mara aí, cheiro de relva pra nós.
0: Boa, hein?
2: Se puder aí. BC, Rádio Carinho, Rádio Amor. Manda lá pro nosso amigo Estouco em São Pedro, Natalino no Saltão e a esposa Valderene. Eduardo, motorista de aplicativo aqui em São Carlos.
0: Eduardo, um beijo pra você e obrigada por nos levar na cidade de São Carlos. Por onde quer que você vá, eu sei que você tá carregando a família DVCFM, viu? Gratidão! Oi, Alex, tudo bem? Um beijo, Alex. Falando nisso, vou precisar dos seus serviços, hein? É, vem, fica esperto. A Sônia passando por aqui, Juju, eu acredito sim em paixão, em amor à primeira vista, sabe? Aconteceu comigo, mas agora já passou. Toca aí pra mim, acordei o tempo, Fátima Leão. Eu não entendi. Ô, Sônia, aconteceu com você, foi amor à primeira vista, mas já passou? É isso? Hã? É isso, né? Amarei Francis Júnior, cheiro de relva, do Procê.

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0: dele, né? Do nosso Zambinha, que hoje vai fazer o horário do Sabiá Reis, Arena do Rodeio. Daqui a pouquinho ele tá aqui com você pra gente continuar essa festa aqui no rádio, hein? 12:03 e bora prosear? Eu gosto de conversar, né? O sabadão a gente tem tempo, né, Paulo? Tudo bem? Fala comigo, Paulinho.
1: Oi, Juju. Sambora de Dourado. Aniversário do meu pai, Paulo Pedro, Paulão. 75 anos. Manda uma bola pra mim aí, Rita Reno aí, pai aí. Do BCFM, vai o carinho, vai dar amor.
0: Um beijo pra você, Paulo. A língua tá travando já. Vou fazer igual o Valdir. Costuma com nós, porque esse prrr que ele faz é dar um exercício na nossa voz. É muito bom, dá aquela destravada. Ô, Paulo, um beijo pra você. Obrigada pelo carinho. Oi, Lucas.
2: Fala, Juju.
0: Fala, sim. Tardezinha boa.
2: Positiva?
0: Positivo.
2: Juju, manda uma dona pra nós aí, couro de boi.
0: Boa.
2: Você tá doido. Toma aqui no... O rancho fundo,
0: couro de boi.
2: Manda pro nosso amigo Renan, pra todo mundo aí, pro João Batista, pro Neno, pro gordinho da Muriçoca. Você tá doido, Lana. BBC Rádio, carinho.
0: Ah,
2: rádio,
0: nossa,
2: amor.
0: Rádio Amor, deixa eu contar uma coisa pra você. É couro de boi com Lourenço e Lourival, você quer, né? Que negócio é esse aí de... Ó, vou até escutar o finalzinho aqui, que ele deu aquele sorrisinho sarcástico.
2: Nosso amigo Renan, pra todo mundo aí, pro João Batista, pro Neno. O gordinho da Muriçoca. Você tá doido, Lano. CBC Rádio, carinho, rádio.
0: Rádio Amor. Um beijo pra você, Lucas. Obrigada pelo carinho. Oi, Sueli, tudo bem? Um beijo pra você, gatinha. Obrigada pelo carinho. Passando por aqui, Reginaldo Souza. Tudo bem, Reginaldo? Juju, manda uma moda aí pra nós, aqui na Fazenda da Barra. E pro pessoal do 29, não esquece do Vaguinho, da Fazenda Jacutinga. Vaguinho, um beijo pra você, Reginaldo também. Um grande abraço da Juju. Obrigada pelo carinho, viu? Júlio César passando por aqui, direto de São Manuel. Um forte beijo pra você, Júlio. Obrigada, viu? Ele que tá sempre aqui gravadinho na 106.3. Oi, Cleusa, tudo bem? Juju, minha linda, que bom ouvir você nessa tarde de sábado. É gostoso, né, Cleuzinha? Você gosta. Juju, acredito sim no amor à primeira vista. O meu foi só uma troca de olhar e eu já me apaixonei. Nos apaixonamos, né? Faz 32 anos de amor, é isso? 32 anos que nos casamos de amor. Juju, amo. Um beijo pra você. E essa música mexe comigo. É isso, Cleuzinha? Um beijo pra você. Obrigada pelo carinho, mas só me responde, eu não entendi aqui direito. É, nos amamos muito. Faz 32 anos de muito amor, é isso? Mas ele tá com você ainda, né, Cleuzinha? Conta aqui pra mim, história linda, maravilhosa. Tá concorrendo a essa cesta linda da Cesta Amore. Oi, o nosso fofoqueirinho preferido, tudo bem?
3: Boa tarde, Juju.
0: Oi, meu bem.
3: Você tá bonita hoje, Juju.
0: É, hoje eu tô, né? Hoje eu ganhei meu dia.
3: Hoje, eu quero uma música aí, tá, Juju? Quero a música do Amado Batista aí, tem como mandar?
0: Eu tô aqui, secretária.
3: Mandar pro Paulinho, da secretaria. Com a fone. E Capela da Tavera. Não esqueci de mandar, não, falou?
0: Um beijo.
3: Vou mandar aqui pro Joque Clube aqui.
0: Pro Joque Clube. Um beijo pra você, Francisco, e pra todos aí do Jockey Club. Obrigada, viu? Ó, onde é que você estava que você não ouviu a Juju tocando Secretária do Amado Batista? Hã? Conta pra mim aonde você estava. E não poderia faltar nessa tarde de sábado, piseirão com Júlia Moraes. Pra quem conhece, né? Sabe que a gente ama um trio parada dura. Telefone mudo, 12:07.

0: sucesso com a participação do Zé Camilo. 12h17, eu queria mandar um beijo pra Vera Lúcia, meu amor, um beijo pra você. Ela que é de Brotas e quer ouvir Solidão a Dois. Um beijo pra você, coisa linda, obrigada pelo carinho, viu? Oi, Dora, tudo bem? Dorinha, esse nome é tão lindo.
1: Boa tarde, Juju.
0: Eu amo.
1: Do Sítio da Prata.
0: Oi, Dorinha.
1: Juju, meu marido José Barbieri mandou você tocar os quatro cantos da casa pra ele. Um beijo, menina linda.
0: Um beijo você pra você, é meu amor.
1: Sua voz é muito suave.
0: Ah, que linda.
1: Um bom final de semana pra você.
0: Um beijinho pra você, Dorinha. Ó, Dorinha, você sabe que esse nome é muito especial pra mim, hein? Gosto bastante. Quatro Cantos da Casa é com Teodoro Sampaio, né? Deixa comigo. Oi, Cido, tudo bem? Tá, Juju. Toca pra nós, João Lucas e Marcelo. É aquela. Louca, louquinha, dá uma empinadinha. Essa daí, né? Ah, confirma pra mim que essa daí é pra levantar qualquer um aí do sofazinho, né? Não? Um beijo pra você, Cido. Oi, José, fala comigo.
2: Oi, Júlia, boa tarde.
0: Você tá bem?
2: De novo, né? Vou contar minha história aí.
0: Conta pra você.
2: Conheci minha esposa em 1985, né? Eu sou de São Carlos, né? Me foi pra casa da minha irmã lá em Jabuticabal, em 1985, no final do ano. E lá eu conheci ela. Foi a primeira vez que eu vi ela, né? E depois, aí, filha, ficamos juntos lá, né? Conhecemos, no outro final de semana saímos juntos.
0: Ah, que bonitinho!
2: E em 1991 casamos. E graças a Deus, estamos juntos
0: até hoje.
2: Até hoje. De casamento já faz 35 anos.
0: José Paiva
2: do céu. Eu conheço ela já vai fazer agora 40 anos. Beleza, Júlia? Vou contar a história aí pra você pôr aí no rádio. Fique com Deus, tudo de bom pra você. Abraço.
0: Coisa linda, que história linda, viu? Olha, assim, é difícil hoje a gente ver os casais de antigamente durarem, né? Os de hoje não duram igual os de antes, né? E eu vendo, assim, as pessoas, nossos ouvintes falando que foi amor à primeira vista e que dura até hoje, pra mim é uma coisa linda, porque, assim, eu quero que o meu casamento dure até eu ficar anciã, até eu chegar aos meus 100 anos, que assim, né? Eu quero que a minha mãe viva até os seus 150 anos, então também quero viver até uns 100, cento e pouco. Eu quero viver esse amor lindo que eu tô ouvindo aqui, que eu tô lendo aqui na nossa rádio. Um beijo pra você, sua história é linda, viu, José? E muito emocionante, viu? Obrigada pela participação. Oi, Nilson Pinheiro, ele que tava no Arraiar, que dançou com a Kelly, que conversou com a Juju, proseou bastante, curtiu, né?
3: Boa tarde, com alegria. Ju, Nilson Pinheiro do Jockey Club. Ju, se for possível, você toca um Barões da Pisadinha aí pra nós aí. Seu bebê tá bebo. Ofereço pra todos que estão ouvindo, pra vocês da rádio aí. E pro pessoal da obra aqui, os preguiçosos aqui.
0: Tudo preguiçinha.
3: Geraldo. Ô, Ju.
0: Oi.
3: Se você tocar essa música aí, eu não vou dançar com o servente, não. Mas eu vou dançar com a carriola, viu?
0: Deus. Um beijo pra você, Nilson. Deixa comigo que, ó, se der tempo aqui na programação, eu solto pra você. Mas assim, ó, eu só vou soltar se você dançar com a carriola e mandar o vídeo pra Juju, hein? Combinado, Nilson? Um beijo pra você, obrigada pelo carinho. 12h21, louquinha. João Lucas e Marcelo.
4: Louquinha.
0: Dá uma empinadinha. Ó, ó. Típico do nosso sabadão.

0: Louca, louquinha. Todo mundo dançou? Cravou na 106.3? Gosto assim, hein?
1: Louca!
0: Louquinha.
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0: Rosa Flor, eu queria mandar especialmente pra você um jantar pra Jesus do Duque Dalvan. Pra você, Rosa Flor, um beijo, gatinha. Música.

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1: 12h28, Nilson Pinheiro, essa é a hora, hein? Quero ver o seu vídeo dançando juntinho com a Caiola. Barões da Pisadinha, seu bebê tá bebo. Ó, vai, Nilson, é com você.

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1: Para que nada fale durante a celebração da tão esperada Copa do Mundo 2018, as decisões que foram tomadas deram origem a algumas curiosidades. Estes são alguns fatos peculiares sobre as sedes da Copa do Mundo na Rússia. Moscou será a única cidade sede da Copa do Mundo na Rússia que terá dois estádios recebendo os jogos da Copa do Mundo 2018. O deslocamento entre as cidades sede da Copa do Mundo será gratuito para os torcedores que usarem o trem, assim como os transportes públicos dentro das cidades onde os jogos serão realizados.
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4: Oi, tô de volta, sábado 18 de julho de 2026, 2h41, aqui no estúdio de São Carlos, 24 graus, hein? Tá friozinho, hein? Eu queria mandar um beijo todo especial pro Jailton Alves dos Santos. Um beijo pra você, obrigada pelo carinho, viu? E o seu Carlos Dota passando por aqui também. Um beijo, um cheirinho no cangote do Danilo Araújo, obrigada pelo carinho, viu? E obrigada por essa audiência de todos os dias, mas agora eu quero falar com o meu amigo Vado.
5: Oi, Juju.
4: Ele que
5: tarde.
4: É fã do Raça Negra. Ah,
5: comigo aconteceu sim, à primeira vista.
4: É, foi amor à primeira vista?
5: Tava lá com, acho que, meus 21 anos. Aí tava numa festa, eu tava tirando a carta de motorista, já dirigia muito, mas. E foi numa festinha lá no na escola. E uma morena, ela me olhou.
4: Ah, mas tem que ser morena, né?
5: Eu falei que ia chegar, ela dizia que não era pra chegar, que a mãe dela era brava. E cheguei, fui lá, trocando um lero, sim, enrolei a véia. Tô até hoje, 33 anos, três filhos lindos, e tamo na luta aqui, ó. Acredita nisso?
4: Claro,
5: mas
4: que
5: é a
4: acredito.
5: Pura verdade,
4: é,
5: menino.
4: Né?
5: Alô, menino. E ela me chama de preto e eu chamo ela de preto. E eu sou loiro do olhos verdes. Alô, minha querida. Tchau, Juju. Valeu, obrigado. Rádio Carinho.
4: A nossa Rádio Amor. Vou te falar uma coisa. Quando é amor, meu Deus do céu. Não tem como, né, Vado? É aquele olhar, o primeiro olhar é o que vale, né? Abriu o sorrisinho, pode apostar que é amor à primeira vista, viu? Oi, Selma, tudo bem? Ô, Juju, boa tarde. Antigamente existia amor sim à primeira vista. Hoje, eu não acredito muito não, é? Por que você não acredita, hã? Hein, Selma? Conta pra mim, por que você não acredita? Aconteceu com você? Você tá desiludida, meu bem? Ó, você viu que eu até dei uma travada aqui, né? Ô, meu amor, um beijo pra você. Marcos Daniel passando por aqui. Oi, Marquinhos.
6: Bom dia, lindona de bonita. Que esse programa só é muito top, hein?
4: É.
6: Ó, Marcos Daniel aqui de Araraquara. Acredito sim, viu? Quando...
4: Ô Marcos, o seu áudio deu uma cortada aí. Manda o restante aqui pra mim que eu quero saber, tá bom? Ô Valdinei, tudo bem? Fala comigo.
7: Boa tarde, Juju.
4: Você tá bem?
7: Ô Juju, isso aí é balela.
4: É tudo balela, né?
7: Eu não acredito, não. Eu não acredito nem na segunda vista. Quanto mais na primeira vista, ô Juju.
4: Não acredita na primeira, muito menos na segunda, é isso? Um beijo pra você. Valdinei, tem que acreditar no amor. Tem que acreditar. Se você não acreditar no amor, pronto. Não tem nunca. Tem que acreditar no amor. Ele existe, viu? Renato Mineiro passando por aqui. Ô, Ju, baita programa, hein? Eu quero participar também, mas tenho vergonha de falar. Como é que é? Como é que é? Ó, ele me chamou de Fia. Fia. Ó. Tenho vergonha de falar, Fia. Põe nós nesse trem aí, Renato. Tá concorrendo. Mas assim, fala pra mim essa história. Conta aqui pra mim se você acredita em amor à primeira vista. Que eu solto pra você. Aliás, eu te coloco no sorteio, tá bom? Um beijo pra você, viu, Renatinho? Oi, Delmira.
8: Boa tarde, Juju. Tudo bem?
2: Ai, Juju, eu sinceramente não acredito, não.
4: Ah, não.
2: Eu acho que a gente vê uma pessoa, foi meu caos, a gente acha que é, nossa, aquele vai ser meu amor mesmo, mas afinal, depois a gente vê que não é. Então eu acho que quando tem de dar certo, dá. Mas tudo tem sua hora. Nem sempre amor é a primeira vista.
4: Você viu, né? Todo mundo tem a sua opinião formada isso aqui é na 106.3. Ô, Delmira, você tá certinha. Respeita o seu comentário aí. E tem gente que acredita em amor à primeira vista. E tem gente também que não acredita em amor à primeira vista. Eu não sei se é que ele tem amor à primeira vista.
8: Claro, né?
4: Ah lá, ó. Ela acredita em amor à primeira vista. Ah, por quê? Ó, me conta uma coisa. Agora eu quero saber de você. Conta uma coisa aí pra mim, Dona Maria.
8: Fala, Juju.
4: Já aconteceu com você amor à primeira vista?
8: Ah, já, viu? Eu vi uma pessoa numa festa e essa pessoa me paquerou até.
4: Ó.
8: Aí, primeiro beijo, ferrou, Juju. Aí, tô casada até hoje.
4: Foi bom o primeiro beijo?
8: Oh, não, eu demais.
4: O meu primeiro, nossa senhora, foi o ó. Foi horrível.
8: Mas depois tu se ajeita.
4: É assim, né? O primeiro beijo não tá valendo. Agora o segundo, meu bem, pegou de um jeito aqui a morena. Sobrou pra ninguém, né não?
8: É isso aí, Juju.
4: Você viu, né? Que ela tá aqui cravadinha na 106.3. E o negão pegou ela de jeito bem. Ixi, tem pra ninguém, não.

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1: 2:53, ó. Tchau, obrigado. Léo Rafael.

0: pessoal da Casa do Para-Choque. Eles que estão sempre sintonizadinho na 106.3. O Pelé, o Aguinaldo, o Fábio e o André. Um beijo para cada um de vocês. Obrigada pelo carinho e pela sintonia de todos os dias.
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0: 7:55.
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0: de volta, sabadinho gostoso com você até a chegada do Arena do Rodeio com o nosso Zambinha. Costuma com nós, foguete não tem, hein? É cada coisa que eu aprendo com o Zambinha. Meu Deus do céu, hein? Ô Zambinha, um beijo pra você, coisa linda. Oi Marcelo, tudo bem?
1: Boa tarde, Juju. Ó, escuta essa música. Essa música é o que tá acontecendo hoje. Na minha época, só de passar no meio de dois adultos, você já levava uma surra.
0: Não acredito. Hoje, ô Marcelo, hoje é assim, né? Você tá conversando com o adulto, com a mamãe, você tá conversando com o irmão, com o adulto. E a criança tá lá te chacoalhando. Mãe, mãe, mãe, chamando, sabe? Mãe, irmão, o que for. Mas tá lá, não respeita o tempo. Sabe que tá conversando. Hoje é assim. Antigamente, minha mãe falou que quando uma criança se intrometia, né? No assunto de um adulto, ou ficava chamando ele, nossa, era castigo, era joelho no milho, era porrada mesmo, viu? Hoje em dia tá complicado, né, Marcelo? Um beijo pra você, obrigada pela participação. Oi, James, tudo bem? Um beijo, ele que já tá aí gelando, né? Gelando encanamento, dando um tapa na loira, como diz o nosso Sabiá Reis. Um beijo pra você, oi, Fatiminha, tudo bem?
2: Mil pra você, meu amor, beijo.
0: Um beijo pra você, coisa linda da Juju, Lupércio Filho, passando por aqui. Um beijo pra você e pra todo mundo aí de Brotas, viu? Obrigada pelo carinho, Edna Marton.
3: Oi, Juju.
0: Oi,
3: boa tarde.
0: Meu bem.
3: É a Edna.
0: Edna,
3: Marton,
0: meu amor.
3: Marton Ferreira, da Filha Vida Xavier de Araraquara.
0: Um beijo pra Araraquara.
3: Juju, eu acredito em amor à primeira vista. Eu vivi um amor à primeira vista.
0: Coisa linda.
3: E vivi 57 anos. Eu tô com 91. 79.
0: Você
3: me
0: pulou
3: deixou
0: pros 90, meu bem.
3: 5 anos já, mas eu vivi.
0: Você viveu
3: com
0: um
3: ele
0: amor.
3: 57 anos e amor à primeira vista mesmo. Beijão, fica com Deus, tá?
0: Coisa linda da minha vida.
3: Rádio
0: a nossa Rádio Amor, eu sei, né? A gente viveu quando a gente vive um grande amor e o nosso parceiro parte, a gente tá com o coração limpo, porque a gente sabe que foi amor verdadeiro, né? E vai levar pro resto da vida. Edna, um beijo pra você, tá concorrendo, tá bom? E ó, toda energia positiva pra você. Essa história é maravilhosa, viu? Obrigada pelo carinho. Márcio Gomes passando por aqui pra falar com a Juju.
4: Boa tarde, Júlia Moraes.
0: Tudo bem?
4: Manda pra nós aí saudade velha com Humberto Ronaldo. Ofereço a você, a todos os ouvintes da BBC FM, a Rádio Carinho.
0: A nossa Rádio Amor. Um beijo pra você, obrigada pelo carinho. Tá na grade, viu? Adenilson Fazenda dos Fáveros, fala comigo.
5: Julinha, boa tarde, let's go, gosto por cá, Adenilson. Santana dos Faveiros. Julinha, se der, toca aí pra mim o mesmo pedido que eu fiz pro Israel Tuk Tuk. Goiânia e Paranaense, Ingrata Maria. Falou, let's go, go, cowboy pra você. Oferece pra Dudinha, pro Marcelo e pro Dogrinhas. E pra todo que gostar. Tchau, obrigado, DBC FM, Rádio Carinho.
0: Rádio
5: chama
0: Amor,
5: na moda,
0: ó,
5: chama na moda, Julinha.
0: Deixa eu falar uma coisa pra você. Tem gente que gosta, viu? Muita gente. Eu sou uma delas. Um beijo pra você, Adenilson. Obrigada pelo carinho. Já tá aqui na grade pra você. Wilson de Torrinha passando por aqui. Tá, Ju? É o Wilson de Torrinha. Por favor, a música toca pra nós com João Moreno e Mariano. Amor de pai pra filho. Ofereço pro meu filho, Willi. Essa música, ela é linda demais, né? Amor de pai. Peraí. Amor de pai pra filho. Que música linda, viu? Parabéns pela escolha, Wilson. Toco pra você sim, viu? Oi, tudo bem, Bala? Fala comigo.
6: Boa tarde, Juju. Manda aí pra nós aquela uma que fala assim, ó. Tchau, tchau, Pititica. Cuida
0: tchau,
6: bem da
0: tchau.
6: Mamãe pra mim.
0: Essa música é
6: aí,
0: linda, né?
6: Pra mim, o Balagel aqui na Munduca e a Berenice. E seu Oswaldo e a esposa dele.
0: Ela é a Pequetita, né? O nome da música. Linda, linda, linda. Elias Maia, Morada Nova, será? Tarde, Juju. Um final de semana abençoado por Deus pra você e pra toda a sua família. Juju, toca aí pra nós uma moda com Mato Grosso e Matias. Aos trancos e barrancos. É o Elias Maia de Nova Morada, Ceará. Um beijo pra você, obrigada pelo carinho. Mas agora, a gente vai curtir um P do Pecado. Grupo Menos é Mais. Pra animar o nosso sabadão.

0: Acordei a Tempo vai especialmente pra Sônia Müller, meu amor. Obrigada pelo carinho, viu? E ó, a sua história é linda demais. Passando por aqui também, o meu amigo. Oi, Juju, tudo bem? Direto da Bahia. Estou ligadinho em você, sempre aqui no Sertão Baiano. Uma ótima tarde de sábado pra você e pra todos na sintonia. Juju, se possível, quer, toca pra nós, Diz Meu Amor, com Vicky Souza, é isso, né? Beijo, estamos juntos sempre. Obrigada pelo carinho e obrigada pela audiência, viu? Direto da Bahia. Oi, Robertinha, fala comigo, coisa linda.
1: Oi, Juju, boa tarde, Juju, tô curtindo você.
0: Você tá?
1: Você
0: gosta?
1: Essa delicadeza sua.
0: Já conquistou o Brasil?
1: Juju, eu acredito no amor à primeira vista, viu, Juju?
0: É, meu bem.
1: Tá? Um beijo no seu coração, lindeza. Confia, paz e amor. Deve
0: sempre a nossa Rádio Amor. Ô, Roberto, a gente tem que acreditar no amor, né? A gente tem que acreditar e viver o amor. Tentar viver o amor. Eu não digo que vai ser como antes. Até eu. Eu não sei como que era o amor antes. Eu apenas escuto as pessoas mais velhas falando como era antes. O respeito, o amor. Era totalmente diferente do de hoje, né? Hoje, você casa hoje, amanhã ou daqui uma semana, acabou. Largou. Aí é complicado, né? Oi, Bi.
2: Ei, Juju. Fala comigo, Juju.
0: Eu falo sim.
2: Vim da TV de Travinho. Ei, modão, a gente pergunta a dona do carro.
0: Aí boa, sim. Né? É boa.
2: Eu não vou nem pedir música, já tá bom demais.
0: É, você gosta.
2: Só de curtir esse modão aí, ó. Beleza, Juju? Tudo bem com você, Juju?
0: Graças ao meu bom Deus, hein?
2: Aqui tá tudo bem, graças a Deus. Beleza, Ju? Um abraço pra você, tudo de bom. BBC FM, Rádio Carinho.
0: A nossa Rádio Amor, Bim, um beijo pra você, obrigada. Passando por aqui também, Ana Maria, fala comigo.
3: Oi, Ju, tudo bem com você? Ju, hoje eu gostaria de ouvir as mineirinhas, assim você vai me perder. Eu ofereço para minha neta Isabelle, que vai fazer aniversário amanhã. E tenha um ótimo final de semana. BBC FM, Rádio Carinho.
0: Rádio Amor, um beijo para você, maravilhosa. Obrigada pelo carinho. Luiz Aparecido Jesuíno.
4: Boa tarde, Julia Moraes.
0: Oi.
4: Chegando de Brotas. Mandou uma música do Jean Giovanni

0: O som tá estourando aí, hein, Luiz? A nossa Rádio Amor. Marineide, tudo bem, coisa linda?
1: Boa tarde, Juju. Tenha um sábado abençoado.
0: Amém.
1: Juju, manda barquinha de ouro pra mim. Ofereço pro Cauã, pro Diego, pra Carol, pra você. Juju, vou falar pra você, eu já fui muito apaixonada, mas hoje eu não acredito mais no amor.
0: É.
1: Eu só acredito que o amor é uma flor roxa que nasce no coração dos trouxas. Juju, beijo, meu amor.
0: Não,
1: DBC
0: para
1: FM,
0: tudo.
1: Rádio Carinho.
0: A nossa Rádio
1: Beijão,
0: Amor.
1: Beijão, meu
0: arrasou.
1: Amor.
0: O amor é coisa
1: você
0: de trouxa.
1: Você esqueceu de mim hoje, Juju.
0: Jamais.
1: Beijos.
0: Jamais. Eu não esqueço de vocês, mas nem de graça, meu amor. Nunca. Oi, Zetinho, tudo bem? Um beijo pra você, Zetinho. Ô, ele que tá sempre aqui, cravadinho na 106.3. Oi, Sidão.
2: Uma boa tarde, Lúcia. Gostaria que você fizesse um favor pra mim. Se tivesse na agulha aí, uma modona lá do gaúcho da fronteira, um shotão daqueles para balançar a cadeira mesmo. Ó, DBC, Rádio Carinho.
0: A nossa Rádio Amor.
2: Sua cota.
0: Um beijo pra você, Sidão. Obrigada pelo carinho. Tamo junto sempre. Eu gosto dessa companhia de vocês. Nossa. Oi, Cigano.
3: Boa tarde, Juju. É o Cigano de Bocana. Tá acomodando pra nós fazendo um favor. Que eu adoro Sampaio. Vestido de seda. Vai pra todos os ouvintes da DBC Rádio Carinho. Completa aí, Juju.
0: A nossa Rádio Amor.
3: É o Cigano de Bocana.
0: Um beijo pra você, Cigano. Tá, Juju, a princesinha da DBC. Juju, eu conheci a minha esposa em 1986. Estamos juntos até hoje. Manda um abraço pra ela. Hoje é o aniversário dela. Minha esposa Silvia, o Pedro de Guatapará. Silvia, mulher do Pedro, hein? Um beijo pra você, parabéns, muitos anos de vida, que Deus te abençoe e continue abençoando o seu casamento, viu? Obrigada pelo carinho, oi, Vado!
4: Ô, minha caçulinha aí, valeu que você mandou pra mim.
0: Caçulinha, hein?
4: Manda
0: pegou.
4: Manda pra mim agora aí, tá, minha irmã está vindo nos verdes campos do lugar, falou, minha querida? Olha, amo você, você é lindo demais, falou, minha querida? Tchau, obrigado, Rádio Carinho.
0: A nossa Rádio Amor, um beijo pra você, obrigada pelo carinho e bora de música? Bora! Mas antes, quero soltar mais um áudio, hein? Hã? Vou soltar mais um áudio porque a gente tá podendo é sabadão.
5: Boa tarde, Juju. Tudo bem com você? Juju, manda um modão pra nós aqui no ar, escraviando.
0: É modão que você quer?
5: Tamo firme aqui no seu programa, que só modão,
0: gosto,
5: Juju.
0: Gosto.
5: Manda um modão e eu faço pra nós aqui.
0: Então já aproveita pedido de um ouvinte, já aproveita Guilherme Silva, barquinha de ouro, pra você curtir o sabadão. Ó, gosto.

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1: Você, bora falar com Donizete Mendes. Donizete, tudo bem? Fala comigo. Como diz o nosso Valdir Zambarian, fala comigo porque eu sou seu amigo.
2: Oi, Ju.
1: Oi.
2: Tudo bem? Boa tarde para vocês dois.
1: Tudo bem?
2: Olha, um modão aí, eu acho que é o Pastor Branco, Tafo na areia, da minha grande esposa, eu acredito assim no amor da primeira vez. Foi assim que aconteceu o nosso filho.
1: Ah, coisa linda!
2: Boa tarde para todos nós. É o Donizete Mendes.
1: Donizete, um beijo pra você e um beijo pra esposa, viu? Hã? Ó, a Mari mandou aqui pra mim, Juju, você quer saber se eu acredito se existe amor à primeira vista? É claro que existe. Tanto existe que eu vou te contar um pedacinho da minha história. Eu conheci um rapaz, eu tinha acabado de fazer 17 anos e ele 18. Tanto é que é do dia 8 de junho e eu sou do dia 20 de junho. Ele com 18 e eu com 17, Juju. Eu fiquei com esse rapaz 4 anos, só no namoro, viu? Só namorando, beijo, abraço, mas nada demais. É, nos separamos depois de 4 anos, porque a mãe dele não aceitava que eu tinha 3 defeitos. Ela falava que eu era pobre, eu era negra e eu não tinha estudo. Então ele mudou de bairro porque eu era muito pobrezinha. Pobrezinha. Mesmo e eles eram de família rica, é isso, né? É, esse rapaz mantém contato comigo até hoje. Ele já casou 2 vezes. O casamento não dá certo. Eu casei, fiquei separada, meu marido já morreu e até hoje a gente mantém contato. Ele mora em Recife e eu moro aqui 2 vezes no mês. O rapaz me manda mensagem, faz chamada de vídeo, fala comigo e eu estou aqui. E ele lá, né? É, mas tem algo que ainda precisa ser resolvido entre nós. Ele chora muito, manda música do Roberto Carlos. E ó, Juju, detalhe, é uma das músicas que ele mais me manda. E a outra música do Roberto é a música Você Foi. É Você Foi, né? É isso? Do Roberto Carlos, Você Foi, é? Um beijo pra vocês, Juju. Eu acredito no amor e essa é a minha história, ó. É uma história mal resolvida, né, Mari? Então, eu acho que se não deu certo 2 casamentos dele, você tá aí ainda. Então, eu acho que agora é a hora de vocês sentarem e conversar e colocar um ponto final nesse relacionamento. Você não acha? Um beijo pra você, meu amor. Oi, Bata.
3: Oh, boa tarde. Manda uma música pra nós aí com o Teodoro Sampaio, fazendo um favor. É aqui de Boa Esperança do Sul.
1: Um beijo pra Boa Esperança do Sul.
3: Hoje tem essa Juninho aqui.
1: É, ah, que delícia.
3: Um beijo pra todo mundo.
1: Um beijo pra você, Bata. Obrigada pelo carinho.

0: Carlinhos. Cida Fargoni passando
1: boa
0: por aqui.
1: Boa tarde, Juju.
0: Oi, meu amor.
1: Juju.
0: Oi.
1: Eu conheci meu marido numa baile em Águas Vermelhas em 1973. Aí ele veio e falou, vai dançar todas comigo, porque eu conheci você a primeira vez.
0: Olha!
1: Aí dali um ano e dois meses nós casamos.
0: Que legal!
1: Agora, 27 de julho, vai fazer 52 anos.
0: Meu Deus, parabéns!
1: Tem três filhos, tem nora, genro.
0: É.
1: Tem quatro netos.
0: Adoro!
1: Vai fazer 52 anos, dia 27 de julho.
0: Parabéns, meu amor!
1: Graças a Deus.
0: Amém! Então,
1: nunca teve briga, nunca teve nome feio.
0: Isso
1: teve...
0: sim é relacionamento saudável, né?
1: Pois a função, pois as duas, só trabalhando e tirando os filhos como se deve viver. Nenhum fuma, nenhum filho fuma, nenhum filho bebe e nem em casa, são tudo católico, muito bem católico.
0: Cida, um beijo pra você, obrigada pela participação. Que casamento saudável, né? Edilson Oliveira passando por aqui. Oi.
2: Boa tarde, Juju.
0: Tudo bem?
2: Do Martinelli. Luiz, aqui tá firme. O amor, Juju, tá no bolso. Se você não tem nada no bolso, você não tem amor.
0: É,
2: beleza?
0: Também, né? Tem
2: tá
0: esse lado.
2: Ele tinha um carreiro pra nós. Leito do hospital, por favor. E é tempo. Juju, esqueci de falar. Aí na máquina sonora, você é o pé do baralho mesmo, hein? Um abraço. Fica com Deus, irmã.
0: Um pé do baralho, irmã. Gostei. Um beijo pra você. Obrigada pela participação. E realmente, né? Pra uns casais, o amor é o dinheiro, é o bolso, né? Oi, Maria Rosa.
3: Juju, boa tarde, Maria Rosa. Juju, eu lembro do meu avô, pai da minha mãe, em razão de 2 metros de altura. O céu, o olho azul, volta hoje assim,
0: vixe,
3: sabe? Uma vez eu apanhei só com o olhar da minha mãe.
0: Não acredito.
3: Eu tinha 7 anos. E era vizinha assim de cerca, sabe? E eu saí na porta da cozinha, minha mãe tava conversando com a vizinha. A hora que a minha mãe percebeu que eu tava ali na porta da cozinha, mas ela deu uma capada de rabo em mim, que eu entrei chorando.
0: Doeu, hein?
3: Meu avô era o
0: oh,
3: mesmo.
0: Meu Deus.
3: Minha mãe era igualzinha. Mas criança
0: ai,
3: nenhuma passava por perto.
0: Misericórdia, eu imagino.
3: Quando
0: vocês
3: estão conversando, tá pulando, né?
0: É isso aí.
3: Essa geração aí.
0: Difícil, né, Maria Rosa? Um beijo pra você. Obrigada, meu amor. 13h42. Ó.
4: O saudoso Tião Caio.
0: Goiânia e Paraná.
4: O maior violeiro que este país já teve. Partiu sem realizar o sonho de gravar esta música que ele tanto gostava. Ingrata Maria, de Raul Torres.

0: Goiânia e Paraná, em Grata Maria, 3h45. O Criseide, a Criseide falou assim: Juju, conta a minha história. É a Marina da Boa Vista. Meu amor aconteceu à primeira vista. Eu morava no sítio e ele em Água Vermelha. E lá ia me encontrar de bicicleta a distância de 10 km. Namoramos por 3 anos. Ficamos casados por 40 anos. Hoje, já não tenho mais. Não tenho mais ele ao meu lado. Ele está morando com Deus. Ô, Cris, que história linda, meu amor. O tempo que vocês puderam viver, Deus permitiu, né? Um beijo pra você, meu amor. Obrigada pelo carinho. Oi, Rose. Tudo bem? Fala comigo.
1: Mas hoje nós vamos do Chico.
0: Ô, Juju, solta aí, ó.
1: Boa tarde, Juju. É Rose do Jardim do Bosque. Hoje nós vamos de Chitãozinho Chororó. Nascemos só para cantar. Vou mandar para todos meus familiares, para todos os locutores, para minha amiga Jô. Vou mandar principalmente para a Rê, a mulher do Tuk-Tuk, né? Que gosta muito dessa
0: música.
1: Rê,
0: um beijo para você, Rê.
1: Para você, para a Lana, para a Kelly. Deve ser Rádio Cari.
0: A nossa Rádio Amor, um beijão para você. Obrigada pelo carinho. Cidinho.
2: Boa tarde, Juju. Acabei de chegar, já tô mandando um alôzinho pra você. Eu tô ouvindo você desde a hora que você chegou. Eu tava em casa, almoçando, preparando pra trabalhar, mas não quis mandar um alôzinho, quis deixar aqui no meu serviço pra me ouvir melhor, né? Um beijo, minha locutora linda. E vi uma foto sua no Face, tá linda demais, hein? Você e nossa outra amiga.
0: Beleza? Um beijo pra
2: beijo,
0: você.
2: Beijo, minha locutora linda.
0: Obrigada.
2: Adoro
0: pelo
2: você.
0: Carinho.
2: E tô te ouvindo. Tchau, tchau.
0: Sempre, viu? Oi, Lourdes.
3: Boa tarde, Juju. É a Lourdes de Itamaraty. Eu quero ouvir a música com Renan e Raí.
0: Deu um branquinho aí? Renan e Raí? Deixa comigo, Lourdinha. Um beijo pra você. Obrigada pelo carinho. Douglinhas.
4: Fala, Juju. Falo. Boa tarde, querida. Aqui é o Douglinha. Toca pra nós aí, Renan e Raí. Me liga. Manda pro meu voadão. Pra todo mundo que tá na escuteira aí, tá? E ele gosta. Entendeu? Pode tocar aí pra nós aí.
0: Adão, um beijo pra você.
4: Nossa amiga Denise, tá Saveiro. Nosso amigo Marcelo Medeiros. E bora que bora, hein? Chama na bota que tu quer na esporte.
0: Douglinhas, hoje eu não consigo soltar pra você, hein? Mas, ó, daqui a pouquinho o nosso Zambinha tá por aqui. Aliás, ele já tá aqui. E aí, você pede pra ele que eu tenho certeza que ele vai soltar pra você, tá bom? Bora de Humberto e Ronaldo? Saudade véia, 3h48.

0: Aí,
1: tô de volta, meus amores. E agora é aquela hora, né? A hora de dar tchau. Aquela hora que dá uma dorzinha no coração. Quem tá aqui, ó? Quem conhece isso daqui, ó? Costuma com nós.
2: Costuma com nós, Juju. E aí, Juju?
1: Oi, Valdir. Certo, tudo bem? Graças a Deus.
2: Graças a Deus, tudo maravilhoso.
1: Ô, Valdir, que programa gostoso, hein?
2: Ah, o piseiro, vou te falar, viu?
1: Tem pra ninguém, né?
2: O piseiro me pisa, né? Eu gosto.
1: Ô, Valdir, tudo certo?
2: Tudo certo, nada errado. Mais uma tarde juntos aí com nossos ouvintes amados, queridos, né? Esse ouvinte que é a razão do nosso viver. Eu tava falando pra você assim, como eu amo os nossos ouvintes.
1: Sim.
2: Eu adoro. Você entendeu ou não? Adoro. E essa audiência nossa, fantástica, maravilhosa. Eu só tenho que agradecer a Deus, né? De manhã, o nosso show da manhã é um sucesso.
1: Sim, sim.
2: É, a porteira, o Israel de Oliveira veio aí com o nosso Manhã de DC, você com o piseiro. E agora vamos juntos até às 7 horas da noite com a nossa arena. E amanhã, lembrando que 6:03 tem o Delícia na Estrada, viu?
1: Valdir, arrasa.
2: Hoje eu tô magnético.
1: É.
2: Como diria Tim Maia, né? Estou magnetizado.
1: Tá cheiroso também, né?
2: Nossa, tô cheirudo, como diria a saudosa Tânia.
1: Cheirudo.
2: Estou cheirudo. Bom descanso, viu?
1: Valdir, arrasa.
2: Ô, oh, parabéns pelo carro, hein?
1: É, tá, ficou bonito. É, você viu que coisa linda? Casa do para-choque, o Fábio.
2: É, o Fábio Oliveira. Eu falo, gente, o Fábio Oliveira da casa do para-choque.
1: Ele arrasa.
2: É soda com PH. Né? É só da
1: e uma simpatia, né?
2: Nossa, você conheceu o Aguinaldo, não?
1: Vixe, conheci Aguinaldo, também.
2: Umas comidinhas lá de vez em quando.
1: É, viu? Ah, bom saber, viu?
2: É, isso é parabéns, viu? E é bom você tirar uma selfie. Depois você manda pra mim que eu vou colocar o dia que eu fizer o caso para-choque aqui, vou colocar no ar aí.
1: Combinado, Valdir.
2: Bom descanso.
1: Arrasa.
2: Boa viagem.
1: Meus amores, obrigada pela companhia. Deixo vocês agora em boas mãos, né? Com o nosso Valdir Zambarian. Fui! Eu caminho.

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0: Brasil. Alô, alô. 4 e 2. Linda tarde pra você, pra senhora, pro senhor. Tá aniversariando hoje. Parabéns, felicidades, hein? Muita paz, muita saúde, a proteção do nosso Deus, bondade, chuvas de bênçãos e cuide bem da plantinha chamada vida, hein? Fala em parabéns, parabéns pra Maria Helena, hein? Final do telefone 0406. Ô Maria Helena, você ganhou, viu? Uma baita de uma cesta, né? É? A cesta Mori, viu? Que a minha querida Júlia Moraes sorteou. Então foi pra você, Maria Helena, final do telefone 0406, tá bom? Pode passar aqui na Episcopal 2717, segunda-feira, no horário comercial, e retirar a sua cesta, baby! Um bate ou perder, viu? 4 e 2, a nossa Rádio Carinho, Rádio Amor, pra cima, foguete não tem ré. É Ronaldo Viola, é João Carvalho, o Donizete também gravou essa música, hein? É batidão lascado no

0: 5 no clima de fim de semana, hein? É Ronaldo Viola e João Carvalho. Batidão lascado. Ô Maria Helena, boa tarde, querida.
1: Valdir.
0: Boa tarde, meu amor.
1: Tô feliz, obrigada.
0: É você?
1: Adorei. Obrigada.
0: Ah, que bom, meu amor.
1: Valdir, pode trazer a cesta aqui pra Ibaté?
0: Ah, meu amor.
1: A rádio aqui de Ibaté?
0: É, eu vou combinar com a Rutinha leva pra você, tá bom, meu amor? Um beijão aí, viu? Tudo de bom. Ô Sidão, um abraço, Sidô. Tá lá em Boa Esperança Sul, curtindo a gente. Mari, quanto tempo, Mari? Boa tarde, Valdir, ótimo trabalho, ótimo final de semana. Vai lá, meu querido Walter de Botucatu. Fala comigo que eu sou seu amigo. Oi, boa tarde.
2: Boa tarde, Valdir.
0: Você tá
2: bom?
0: Toca
2: uma música pra nós aí, Valdir.
0: Qual?
2: Toca Rumo a Goiânia. Que volta, Botucatu, Rádio VC, Rádio Carinho, Rádio Amor.
0: Rádio Amor.
2: Obrigado.
0: Um abraço, queridão. Obrigado por essa audiência. Obrigado por esse carinho aí, viu? Quem mais por aqui, hein? Reginaldo Santa Rita do Passa Quatro, fala, meu querido. Oi.
3: Boa tarde, Valdir.
0: Boa tarde.
3: Eu ouvi a música de Gilberto Gil, Luz do Amanhecer, por favor. Muito especialmente pra você.
0: Obrigado.
3: Eu, o Jônio Caltão, minha mãe Lourdes, minha mãe dele Lourdes, minha mãe Leonice, sobrinha Tuzinho, Lídia Dorecer, Zildinho de Tambaú, Rádio Carinho, Rádio Amor. Nossa, três Passa Quatro.
0: Valeu, Maria José, um beijo. Deus abençoe, minha linda. Ótima tarde aí na Vila Prado, viu? Paizão tá bem, né? O seu Camilo, um abraço lá em Santa Eudóxia. Nayara, toda a família, Deus abençoe aí a tarde de vocês, hein? Ô meu amigo José, fala comigo que eu sou seu amigo.
4: Tarde, Zamba, que é o Zé Navarro.
0: Você tá bom?
4: Toca com o Tio Carreiro Pardinha, do Tato Sertanejo. Obrigado e bom programa.
0: Um abraço. Deus abençoe, viu? Obrigado por esse carinho aí, por essa audiência. Adão, solta a voz aí, quero ouvi-lo. Vai.
5: Boa tarde, Valdir Zambaria.
0: É, tá Adão aqui, mas é...
5: E quem fala é Maria Luísa.
0: Ô, Maria Luísa, você tá boa, linda?
5: Eu ofereço essa música do Chitãozinho e Chororó.
0: Qual?
5: Página de Amigo.
0: Linda.
5: Ofereço para o aniversariante Adão Lopes.
0: Ô Adão, parabéns, viu? Feliz aniversário. Muita paz, muita saúde. Que Deus o abençoe grandemente, viu? Cuide bem da plantinha chamada Vida. Feliz aniversário. 4 e 8. Inesquecível, Juliano César, Rumo a Goiânia.

0: 15 na nossa rádio. Carinho, Rádio Amor, a emoção em forma de música. Felipe Falcão, pra sempre o seu retrato. Maravilhosa. Antes, nós tivemos outra linda também, não é? A melhor música pro melhor ouvinte. Juliano César, inesquecível, cowboy vagabundo, com rumo à Goiânia. São 4h15 agora, minha gente. 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Alô, Denis, grande abraço. Marineide, querida, boas tardes.
1: Boa tarde, Valdir.
0: Você tá boa?
1: Um sábado abençoado por Deus pra todos nós.
0: Toma com
1: nós. Hoje é minha folga, hoje é amanhã.
0: Que coisa boa.
1: Folga, Valdir.
0: Que coisa linda. Valdir,
1: hoje eu gostaria que você mandasse pra mim, que eu vou oferecer especialmente pra minha filha Caroline, a mulher do Mortadela, Mensagem do Além, com o milionário José Rico.
0: Isso.
1: Que ela ama essa música.
0: Essa música é linda.
1: Pro Diego lá da Fazenda Guaporé, pro Polaco, certo, pra esposa dele.
0: Alô, Polaco, saudade, hein?
1: E pra todos nós, Valdir, beijos.
0: Beijo, querida, obrigado pelo carinho, viu? João, beijo, tá curtindo a gente. Mamãe do Marcinho, alô, alô, Jô, um beijo. Osmar da Água Branca, diga lá.
2: Boa tarde, Valdir.
0: Tarde.
2: Um final de semana pra você e a sua família.
0: Muito obrigado.
2: É Osmar da Água Branca, por favor, toca pra nós Sementinha, Rádio Carinho, Rádio Amor.
0: Valeu, queridão. Deixa eu mandar um abraço aqui pra Ribeirão dos Bonitos, pro João Carlos Urbano. Ô, João, um abraço. Alô, pessoal do Bar do Quito aí, hein? Tudo em ordem, hein, moçada? Molhando as palavras. É, uma ótima tarde pra vocês aí, viu? Ô, Fátima Dumont, diga lá.
3: Boa tarde, Valdir.
0: Tarde.
3: Coloca pra mim hoje, amor, o menino da canoa. Beijo. Rádio Carinho, rádio.
0: Amor, um beijão. Deus abençoe aí, viu? Quem mais, hein? Boa tarde, Valdir. Adilson Água Vermelha. Alô, pessoal aí da Chácara dos Ipês, hein? Um abraço. Marilene. Pessoal tá curtindo a gente lá. Obrigado pelo carinho, viu? Deus abençoe. Quem mais, hein? Osmarzito de Torrinha. Diga aí, Osmarzito.
4: Boa tarde, Valdir.
0: Tarde.
4: Sabadão, hein? Manda aí um Zé Rico aí pra nós escutar.
0: Vai de carona, então, com mensagem do
4: Manda
0: além.
4: Manda aí um alô aí pros meus amigos mal acabado. Joãozinho, Natalino.
0: Quem mais?
4: E Paulinho, Zóio de Cobra.
0: Uau!
4: Mais conhecido como Bunda de Sá.
0: Você é cheio do... Você quer queimar o rapaz, hein? Como é que é? Zóio de cobra e bunda de insá. Aí você... Como é que é? Como diria mamãe, né? Aí você ferra a boca da égua. Ah. Ô, meu querido amigo Jesuíno Brotas. Diga lá.
5: Boa tarde, Valdir.
0: É a Manuela.
5: Manuela Regina Jesuíno. Tá, eu, minha mãe e meu pai, eu gostaria de uma música, Lua Pereira.
0: Lua Pereira.
5: Cê... Rádio Carinho.
0: Rádio Amor. Você pediu outro dia e não deu tempo de eu tocar. Você pediu na manhã da EBC, né? Acho que foi ontem. Não deu tempo, mas hoje eu toco pra você sim. Viu, Manuela? Um beijo. Ô, Cipriano, vai lá.
6: Hoje você já não me quer mais. Boa tarde,
0: Paulo. Esse é o nosso cantor.
6: Deus que abençoe o seu estado aí, meu irmão.
0: Amém.
6: Fica com Deus, um abraço. Mandou um abraço pro Zé Brilhante, né, irmão?
0: Abraço. Falei com o Zé Brilhante agora à tarde. Ô, Zé Brilhante, tem recado aí na caixa postal, hein? Ô, moça do Bum, Bum, Bum da Record, né? É, tá, o programa tá suspenso por enquanto, mas um recadinho pro Zé Brilhante, moça do Bum da Record. Diz aí, vai. Bomba ativada. Não, não é isso. Atenção, Zé Brilhante. Recado na caixa postal. Muito bem, moça. Obrigado. São 4h21 na Rádio Carinho, Rádio Amor. 4h21. Gilberto e Gilmar. Nossos amigos. Simplesmente maravilhosa. Luz do Amanhecer.

estados do Brasil. Querida e amada do rádio, página de amigos, agora são 4:28, 4:28. Aô, Valdir! Ricardo, é Regis Ricardo, né? Cowboy dos Corgos, um abraço, querido. Ele tá lá no armazém Cesarim, toma uma gelada com a Tami Macacari, é isso? Esse programa tá chique demais, tá chique demais. Um abraço, Rez Ricardo, Tami, um beijo pra vocês aí, um abraço forte, viu? Ó, se tiver na máquina, eu mando sim, tá bom, querido? Um abraço. Meu querido Sidão Laranjeiro, boa tarde, meu amigo. Manda aí um alô pra minha família, família Tomé. Alô, família Tomé. Alô, família Tomé, tudo em pé aí com a família Tomé, tá? Então tá bom. Sidão, um abraço, querido, obrigado, viu? Pelo carinho. O Rony tá em Curitiba curtindo a gente. Alô, Rony, um abraço. Obrigado pela audiência aí, viu? Uma ótima tarde pra você e pra família. Minha querida Cleusa, um beijo em Santa Rita do Passa Quatro. Alô, alô, Júnior Tagliatella. Boa tarde, Valdir. O programa tá ótimo, hein? Bom final de semana pra nós, querido. Meu querido.

0: abençoa tarde, noite e sábado. Deus abençoe, carinho.
1: Rádio Amor, um abraço, queridão. 4:30, 4:30, Tião Carreiro e Pardinho, Ditado Sertanejo.

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1: Zambaria. Pega descendo que subi na contramão, 22 para as 5 agora. 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Fale com o Flávio Zulim, com a Margarete, Adriana, Dona Bina, a irmã da minha querida Ala, não é? A Dona Bina é a mamãe do Flavinho. 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Wilson em Torrinho, um abraço, querido. Alô, William. Tudo de bom aí, viu? Final de tarde maravilhoso pra vocês aí em Torrinha. E obrigado pela grande audiência. Pablo do Gesso, aquele abraço. Ah lá, o Pablo, a Lourdes, um beijão. Gostei da boina, hein, Lourdes? Gostei da boina. Heloísio, tá lá na minha querida Rincão, um abraço. Obrigado pela audiência.
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3: 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Através desta mensagem, meu eterno agradecimento. Luz, amor.

0: Alice Braz, 5 as gargantas de ouro do Brasil.
1: Amor,
0: mensagem do além. Antes, João Moreno e Mariano, amor de pai e filho, lindo demais, né? 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Agrotelas Ferreira, Carlão, aquele abraço, cê tá bom, né, Carlão? Su, cê tá bom, eu tô bom. 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Alô, alô, Andressa, saudades. Camila, um beijo, dona Ivone. 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Ô Dora, quero te ouvir. Boa tarde.
2: Boa tarde, Valdir.
0: Você tá boa?
2: Aqui é a Dora do Sítio da Prata.
0: Como é que tá o Sítio da Prata?
2: Valdir, manda aquela música, Inquilino de Violeiro, pro meu marido José Barbieri.
0: Certo.
2: Essa semana foi aniversário dele, ele gosta muito dessa música.
0: Parabéns pra ele. Feliz aniversário.
2: Nós dois te adora, você, viu?
0: Um beijo.
2: Você e seu programa, sua programação, não tem nem o que falar.
0: Muito obrigado.
2: Tão bom que é.
0: Ô, oh, meu amor.
2: Só toca aquelas músicas antigas que mexe.
0: É mandeira na via, né, filha? Mandeira na via. A gente só toca mandeira na via, né? Eu tô de férias, mas o Zé Marinha, ele segue a risca lá. E ele toca mandeira na via. Luciano Mexerica, um abraço. Alô, dona Cida. Mamãe Lu, um abraço. Sandrinha, da Jacó, obrigado pelo carinho de vocês aí, viu? Marcela adorou a música do João Moreno e Mariano. Vamos pra Brejão, Pernambuco, Cícero. Ô, dona Maria, um beijo. Cícero é o cunhado do Val, do Supermercado Cito. Diz aí, Cícero.
3: Boa tarde, meu amigo Valdir.
0: Você tá bom?
3: Tá bem, meu amigo?
0: Eu tô ótimo.
3: Aqui é Cícero de Brejão, Sítio Macuca.
0: Como é que você tá?
3: Aqui do Pernambuco, hein? Mandou um alô pra nós?
0: Mando.
3: Mandou um alô aí pra dona Maria.
0: Alô, dona Maria.
3: Pra minha esposa Liliana, irmã deles, né? E pra mim também, hein? Tô aqui no Pernambuco, escutando, mandou um alô aí pros meus clientes aí em Baté.
0: O Val.
3: Pra Givan, Givanildo, Val. Pra todos eles, um abraço. Fique com Deus, hein?
0: Amém, querido. Olha, olha, olha, quem tá lá no DD, hein? Quem tá lá na Casa de Carnes Continental, Cidade Jardim, Avenida das Gardênias, 465, o meu amigo Monteiro, o nosso querido Monteiro, que ele adora quando a gente o chama de borracheiro, né? Borracheiro. Ô Monteiro, um abraço. Ô Dedê, ótima tarde aí, viu, querido? Obrigado pelo carinho, tá? Alô, Vitão. Alô, Luizão, não sei se o Juninho voltou, o Thales, um abraço pra vocês aí, viu? André, ótima tarde. O Si participou comigo hoje, né? Depois tava andando lá na rodovia Washington Luiz, o Si Rancheiro, né, Si? Um abraço. Dona Romilda, um beijo pra senhora, viu? Deus abençoe. André, João, Paulo, a Luana, a Isadora, não é? Luiz Paulo, Natália, Lia Linda, curtindo férias, e o Gabrielzinho, o Juninho do Açaí, Anne Cauã, o João Lara, Heleninha, Deus abençoe vocês aí grandemente, viu? O Ivan Ivanzinho, alô, minha querida Ivone, Érica, Ivani, Deus abençoe, Fernando e o Amarelo também, tudo de bom? O Danilo e a Luana lá no Araucária, o Danilo que é o genro do nosso amigo querido Ivan. E o Monteiro, o mecânico, tá lá prestigiando o Dedê. Olha, costuma com nós. 4h52 agora, hein? 8 minutos para as 5 horas. A Manuela, filha do meu querido Jesus, não pediu? Vai ouvir então o Luan Pereira com Guilherme Benuto. Cabine Bruto.
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0: 10 minutos para as 5. Esse é o Barreirito Inesquecível com o Menino da Canoa na nossa Rádio Carinho, Rádio Amor. 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Fernando Ângelo, olha, olha, olha. Tô na escuta, hein? Só um docinho de abóbora. Olha, você não vai acreditar, Fernando Ângelo. Você acredita que eu sonhei, como diz o Pedrinho, que almoçou comigo ontem lá no restaurante do Alinês? Ele falou assim, você tem uns sonhos bons, né, Valdir? Você não vai acreditar, né, ô Fernando Ângelo? Mas eu sonhei que você tinha me trazido doce de abóbora aqui na rádio. É, ou deixado lá no DD. É verdade. Você acha? E agora você tá fazendo doce de abóbora. Mas que coisa louca, hein? Que coisa louca. Ô Dirceu Camargo, ótima tarde pra você, querido. Obrigado pelo carinho, viu? Como é que é a história aí, Dirceu? Boa tarde, Zamba. Adoro quando você imita o Sabiá, viu? É modinha na veia, filho. É modinha na veia, né? Aqui é pra quem entende realmente, conhece da boa música sertaneja, não é? E você é um baluarte, viu, Dirceu? Um abraço, querido. Deus abençoe, viu? Ótimo final de tarde aí, tá bom? Ô Estevão, fala comigo que eu sou seu amigo, boa tarde.
1: Aô, Zamba! 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
1: Avisa a concorrência que hoje eu não posso ir. Valdir Zambarian tá na DBC.
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1: Ficar por aqui.
0: Aqui é número alto, velho.
1: Qualquer uma que você escolher aí do.
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1: Selecionada.
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1: DBC?
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1: Olha, olha,
0: Rádio
1: olha,
0: Amor. Zamba. Costuma com nós. 5 e 1. Inventaram a saudade. Sabe o que deu? Trio Parada Dura. Beco sem saída.

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5: 5:10, agora boa tarde.

0: Lia, você viu, Lia? Eu não peço mais nada no ar, Lia. Não peço, eu sonho. E não é, Lia, que o nosso querido Fernando Ângelo vai deixar o doce de abóbora pra mim lá no vovô, Lia. O que você me diz, hein, Lia? Hein?
1: O verde. Olha, olha, olha, olha, olha, olha.
0: 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Cara, sou eu, com carinho, com amor, fazendo o que gosto na Rádio Quemo, pra você e por você que é muito especial. Até às 7, você deixa, eu posso, essa é minha paixão.

0: Marcelo do Gesso. Só na boa aí, Marcelo? Só de boa? Ô, Marcelo, um abraço, viu? E a digníssima, é noiva, né? A noiva Renata, é isso, né? Um abraço, Marcelo, Renata, Deus abençoe, viu? Um final de tarde lindo pra vocês aí, pra família toda, e obrigado por esse carinho, hein? Obrigado por essa audiência. Meu querido Milton do SAI, fala comigo, que eu sou seu amigo, boa tarde.
1: Ô, Valdir, que alegria te ver, meu amigo, mais uma vez aí.
0: Rapaz.
1: Sempre na luta, hein, Valdir?
0: Não pode parar.
1: Deus abençoe aí, viu?
0: Opa, nós.
1: Sempre uma grande alegria te ouvir no rádio aí, Valdir.
0: Muito obrigado,
1: as querido. Músicas já são as melhores, né? Sem comentário. Abraço,
0: obrigado, querido. A nós. Maria Rosa, quero te ouvir.
2: Boa tarde. Maria Rosa.
0: Oi.
2: Coloca aquela música, Sorte tem quem acredita nela.
0: Sim.
2: Se você tiver com o Fernando Mendes, ou se não com o Mato Grosso Matias, Rádio Carinho.
0: Rádio Amor. Eu vou tocar com o Mato Grosso Matias, porque o horário pede eles, né? Tá bom? Um beijão, meu amor. Deus abençoe, viu? Obrigado pelo carinho. 5:13 Na Rádio Carinho, na Rádio Amor. Tem Leonardo. De Fernando Mendes, por sinal, né? Uma linda e triste história. A desconhecida. 5:13

0: 2021, de No Franco e Moura, aí a sementinha desconhecida, Leonardo, da nossa Rádio Carinho, Rádio Amor. Ô, Paulo Russito, Zé, estiver me ouvindo aí, ó, manda depois aqui, manda no zap Carinho, Zap Amor, né? Que talvez vocês não estão, não estejam com o meu PV novo, né? Manda pra mim aqui o nome dos ganhadores aí da TV, viu? 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O e-mail você manda para começar arroba postmolasbandeirante.com.br. 5h24, ô seu Arnão, ô dona Rose, um abraço. Seu Minha Batista, um beijo, minha linda. Deus abençoe. Alô, Reinaldo, um abraço. Seguindo de Bocaina, obrigado pelo carinho aí, viu? Sandrinha Marques, diga lá, querida.
1: Boa tarde, meu amigo Zandarilo. Você deixa, eu posso.
0: Deve.
1: Aqui é sua amiga Sandrinha do Jacobus.
0: Você tá bem,
1: toca,
0: né?
1: Pra nós. É. Gustavo Lima, vagabundo. Eu sei que você não é.
0: Não.
1: Mas toca ela pra
0: nós.
1: Eu ofereço especialmente pra você.
0: Sou
1: e
0: trabalhador.
1: Pra galerinha que tá na escuta. Beijão. Fica com Deus. DVC FM, Rádio Carinho.
0: Rádio Amor. Você sabe que eu sou trabalhador. Trabalho muito. Meu nome é Trabalho, meu sobrenome é Hora Extra, um cara extremamente fiel, né? Extremamente fiel. Sou assim, eu olho pro espelho e eu vejo só fidelidade na minha frente. Então não sei porque essa música não tem nada a ver comigo, Sandrinha, não tem. Ô Kleber Antonelli, vai lá.
2: Fala, meu querido.
0: Tudo bem, meu querido?
2: Antonelli.
0: Você tá bom?
2: Tem como você tocar uma música do Milionário Zé Rico pra mim?
0: Qual?
2: Corpo e Alma. Oferecendo pra todo mundo e pra todas as mulheres que estão solteiras.
0: Certo.
2: DBC FM, Rádio Carinho, Rádio Amor.
0: Valeu. Ô, Bonzan, como é que você tá, Rony? Conte-me tudo, não esconda-me nada.
3: Boa tarde, meu amigo Vardir.
0: Você tá bom?
3: Você tá bom?
0: Eu tô ótimo.
3: Tá sumido, rapaz?
0: Só aparecer, né, rapaz?
3: Se der tempo pra nós, aí vamos escutar aquela...
0: Tá faltando tempo.
3: De pobre.
0: Opa!
3: Se tiver jeito.
0: Claro que
3: beleza,
0: tem.
3: Beleza, irmão? Obrigado.
0: Você mexeu na minha veia.
3: Parabéns pelo programa, campeão.
0: Obrigado. No ar, mais um campeão de audiência. Obrigado, ô Bonzan. Obrigado por esse carinho, por essa amizade. Um abraço a todos que estão aí no Bar do Bonzan, ali na Rua Larga, ali pertinho do Tiquinho.

17 para 6, Cacique Bagé, inquilina de Meuleiro na nossa rádio Carinho de Amor, o mais amado Brasil, Folha Seca, na mais querida e amada do rádio. 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Um abraço aí pro senhor, tudo de bom, viu, Maurício? 26 para as 6. 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Alô, alô.

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1: Rádio Amor. Um abraço. São 5h36. Wesley. Wesley Leonardo Falcão. Tô te chamando aí já, viu? Tá bom? Um abraço. Obrigado pelo carinho. Obrigado pela confiabilidade, hein? Rapaz do céu. Ô, semana abençoada, hein? Ô, semana linda.

6. Como é que é a história aí, ô Mari Mendes? Essa música aqui é do Fernando Mendes, foi tema da novela Duas Vidas. Com Mato Grosso Matias, foi tema de Ana Raia e Zé Trovão, né? Como é que é, Mari Mendes? É, ela adorou a música do Leonardo Desconhecida, né? Que também é do Fernando Mendes. Ela tá dizendo aqui que o Fernando Mendes é primo dela. E a Simone Mendes também. Tá bom, tá? Tá bom. Um beijo, querida. Que Deus te abençoe, viu? Obrigado por esse carinho, obrigado por essa audiência aí, tá? 20 para as 6 agora.

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2: 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Amanhã é domingo, hein? Amanhã é domingo, menina. E amanhã, 6:03, eu vou estar no comando do DBC na Estrada, tá? O programa do amigo caminhoneiro, programa que traz realmente a melhor notícia pro caminhoneiro e traz essa dica de saúde, que é o Beer and Life, não é? Muita gente me pergunta, mas Valdir, como é que você consegue fazer rádio, porta de loja, ir atrás dos seus parceiros, não é? E não perder o pique? A resposta é fácil, a resposta é simples, é cuidar da saúde, né? Taíti, meu grande amigo Taíti, ele sabe que eu não faço extravagância, né, Taíti? Né, Sônia? Não faço, não, eu bebo com moderação, tanto é que essa semana eu tomei só um dia cerveja, que no caso foi ontem lá no Empório Gaúcho, né, Marcelo do Gesso, né? Antes de ontem eu fui lá no Tô no Trabalho só pra beber Sprite e comer pastel e requejex, né? Então, eu não faço extravagância, não é? Então, mas eu cuido da minha saúde, aquela costela, aquela feijoada, que nem ontem, lá no restaurante Dona Inês, saboreamos aquela polenta, aquela dobradinha. Ai, e tomei um suco de uva e abacaxi junto com o Pedrinho, não é? Então, mas antes tem que ter ele, tem que ter esse parceiro, o suco da vida, que auxilia no tratamento da diabetes, gordura no fígado, colesterol, triglicerídeos, ácido úrico e redução do refluxo. Ele acelera o metabolismo, elimina líquidos e é considerado o melhor regulador intestinal do Brasil. 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
1: Cristiano Ronaldo e Messi vão para o quarto Mundial consecutivo cada um. Pode ser a chance derradeira para eles pelo sonho da conquista. CR7 está com 33 anos e Portugal chega embalado após o título da Eurocopa 2016. Já o astro do Barcelona tem 30 anos e esteve no vice da Argentina há 4 anos.
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0: Valdir Zambarian.
4: Fala comigo, que eu sou seu amigo. Ô, Taíde, aumenta o volume. Se liga no som. Alô, alô. Sônia, um beijo. Deus abençoe, viu? Ótimo fim de tarde pra vocês aí. Duplex. Com as gargantas de ouro do Brasil. Milionário e José Rico. De Amado

0: 6 duplex, as gargantas de ouro do Brasil, 1982, Corpo e Alma, e antes a Vera Estrada, de Amado Batista e Vicente Dias, pro Kleber Antonelli, também pro meu querido Taí de Sônia, lá em Água Vermelha. O Kleber Antonelli tá lá em Baté, lá no condomínio do Teto. 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Laticínios Bonura, ô Pietro, um abraço. Alô, Caleb, tudo de bom pra vocês aí, Pietro, que é amigo do Dedê. Como é que é, ô Pietro? Ô Dedê, eu corto esse bifinho aqui assim, ó. Aí eu passo na manteiga, viro aqui, viro ali e ele fica prontinho, né? É, esse é o Pietro. Um abraço. Gente, 2 minutos para aí, 6 horas. 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São 6 em ponto. Deixa eu mandar um abraço aqui. Fala, Zamba, tamo junto na sintonia, hein? Hoje é aniversário estilo country da minha amiga, nossa amiga Neide, 50 anos, lá no 29. Tamo junto, Zamba. Hoje é só água tônica e Gatorade, hein? Zum! Ricardo Migaleto. Ô, Ricardo, um abraço, querido. Deus abençoe, viu? Obrigado pelo carinho, Val e o Arthur também, viu? Carlinho Sereta, boa tarde, meu irmão. Ah, um abraço, Deus abençoe, viu? É, manda pra nós aí, entre o rodeio e você. Ô, queridão, um abraço, tamo junto. Meu querido Carlinho Sereta, a Elizabeth, Pedro, Lorenzo, Inzis, Rafaela, Letícia, Evelyn, Fran, minha fã. Um beijão pra vocês aí, Adriano. Deus abençoe, viu? A dona Flora, a Simone, a Silvana lá em Brotas, o Edgar e também o meu querido Ney. Marcelo Del Ponte. Marcelo, vou dar uma olhadinha aqui na máquina, viu? Tá bom, queridão? Estando, com certeza você ouvirá. Hora de pararmos, né? E agradecer a Deus pelo dia de hoje e nesse momento aonde a gente vai orar a oração que Jesus nos ensinou. Eu coloco aqui a irmã do meu querido Taíde, né, Taíde? A irmã do meu querido Taíde, a minha tiazinha, né, tiazinha, lá em Rincão, e todos que precisam de orações, Bruno Gomes, filho do Neto Gomes, todos aqueles que necessitam de um olhar clínico do médico dos médicos, que é o nosso Deus de misericórdia, nosso Senhor Jesus Cristo. No ar, a oração que o Senhor nos ensinou na voz do inesquecível Cid Moreira.
1: Pai nosso que estás no céu,

humanidade, assim na terra como no céu. Dá-nos hoje o pão nosso de cada dia. Perdoa as nossas dívidas, assim como perdoamos aos nossos devedores. E não nos deixe cair em tentação, mas livra-nos

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6:12. 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

10:19, Ronaldo Viola, inesquecível, João Carvalho também. Entre Rodeio e Você na nossa rádio, Carinho de Amor, Chico Rei, Paraná. Rodina de Pobre, como é que é a história aí, ô Carlinhos Sereta? Ele gravou, ó, ele gravou. Ó. Olha lá. Você é só da Zambinha, ah, e o Campari, como diria Henrique Regis, Ana Record, lembra do Henrique Regis? Saúde, Campari. Abraço, Sereta. 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

0: 10:21. 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O Carlinhos Goiano chegou de Goiás ontem, né? Diz aí, Carlinhos Goiano.
1: Boa noite, meu amigo Valdir Zambarinha.
0: Boa noite, queridão.
1: Carlinhos Goiano.
0: Você tá bom?
1: Valdir, deixa eu te falar, a churrasqueira já tá acesa.
0: Viu? É mesmo? Olha.
1: Pediu a música, aquela com Zezé de Camargo e Luciano, Dois Corações e Uma História. Isso vai pra Cidinha, que tá aqui na casa da Rose, pra Rose, pra
0: Alô, Leane, Cidinha.
1: Pra minha filha, a Cauane.
0: Um beijo pra elas aí.
1: Vai pro meu netinho Davi, pra todos que estiver ouvindo. Vai pra Neiga também, que daqui a pouquinho ela tá aqui, a filha do Cidinha.
0: É mesmo?
1: E pra você também, que logo mais você
0: estará
1: por aqui, né?
0: Com certeza.
1: Se Deus quiser. Fica com Deus, tenha uma boa noite.
0: Obrigado, Carlinhos. Carlinhos Goiano, amigo de longa data. Gente, você tem um netinho Davi, é? Olha só, aliás, sábado que vem, o meu netinho Arthur completará 3 aninhos de vida. E a minha filha querida Sara Elizabeth já mandou pra mim, ó. E tá lindo, Davi, hein? Aliás, o Arthur, né? O Arthur vai completar 3 aninhos já, hein? Olha só, parece que foi ontem que ele nasceu, né? E vai ser um churrasco americano, minha filha mandou pra mim aqui. E se Deus quiser, vou estar lá. Porque faz... Como é que é a história aí, o vovô presente? Como é que é? Faz 3 anos que eu não vejo meu neto. É verdade? Faz 3 anos que eu não vejo meu neto. É? Cor de louco? Brincadeira? É? Mas sábado que vem nós iremos vê-lo, se Deus quiser, não é? Ô Piva, fala comigo.
2: Boa noite, meu amigo Valdir Zambarian, tudo bem?
0: Tudo ótimo.
2: Não preciso nem falar quem sou, né?
0: Não.
2: Meu grande amigo do
0: Piva.
2: Coração aí, né?
0: É o Piva.
2: Vamos tocar uma moda bem apaixonada pra gente aí.
0: Deixa comigo.
2: Aquela música do... que o Gilberto Gilmar gravou do... Júlio Iglesias. Faz favor pra mim.
0: Opa. Deixa comigo. Me esqueci de viver, né? Me esqueci de viver. Lindo demais. Quem mais por aqui? Boa tarde, Valdir. Júlio Miliati. Bem bom o seu trabalho, hein? Ah, obrigado, querido. Deus abençoe, Júlio. E aí, tem do lado do seu Afonso, lá em Ribeirão dos Bonitos, comer aquela coxa de frango? A super coxa, não, hein? Fala, Val, querido.
3: Fala, Zamba. Boa noite, Zamba. Um alô pra minha
0: Cê
3: família.
0: Cê tá bom?
3: Lá, Sítio Bacuca, Brejão, Pernambuco, Alciso, meus cunhados, minhas cunhadas, minhas irmãs, meus tios, principalmente a minha mãe. Um abraço pro Val aqui do Imaté. Valeu! Valeu, Zamba! BBC-FM, Rádio Carinho.
0: Rádio Amor! Um abraço, Val. O Cícero participou com a gente já, viu? Mandei já um beijo pra mamãe e dona Maria, lá em Brejão, no Pernambuco. Lucas, solta a voz aí.
4: Fala, Valdir.
0: Boa noite.
4: Boa noite. É o Luquinha de Santa Rita. Positiva.
0: Tá bom? Positiva.
4: Valdir, mandou uma dona pra nós aí. Qualquer uma do trio Parada Dura, vou oferecer especialmente pro meu companheiro João Batista, famoso tista. Pro Renan, que tá na usina, pondo pra derreter no trator. Cê tá doido. Valdir.
0: Cê tá louco?
4: DBC,
0: tá
4: Rádio
0: louco?
4: Carinho, Rádio Amor. Manda um abraço pra todos que tá ligado na DBC aí, pô.
0: Mando sim. E aqui nome de locutor, hein? Paulo França, né? Tinha o Paulo Francis, lembra? Oh, Lovely Call, presidente Ronald Reagan. Lembra do Paulo França?
5: Fala, Valdir, boa tarde, Brutão, você tá bom?
0: Tô bem.
5: O Valdir, toca o modão pra nós aí.
0: Mando.
5: Riozinho amigo.
0: Opa.
5: Isso lá pro Queijão, da Fazenda Fênix, pra Dona Elza aí.
0: Quem mais?
5: Falou que tá esperando, eu sei, que ele pegou uma peixada lá, vai. Pegou uns peixes lá, umas traíras.
0: É só marcar que eu vou, vai.
5: Chuvira lá, pra fritar pra você lá, se não aparece lá, tá esperando que você vai lá, ué.
0: É, o problema é a logística, né?
5: IBC, FM, Rádio Carinho.
0: Rádio Amor, é só marcar, viu? Marcar... Passa a localização atual, né? A gente toma um Uber, chega lá, né? Ele me paga o Uber, e aí a gente vai começar a peixada. Opa, por que não? Por que não, né? Antônio Lopes!
6: Fala, meu amigo Zamba, tô por cá, apareci, hein?
0: Apareceu?
6: Cadê você, acabou?
0: Você tava sumido,
6: pô? Tava sumido. Se der, tá com o tiozão pra nós aí.
0: Claro.
6: A saudade continua.
0: Chá comigo? Chá comigo. Abraço. Deus abençoe. São 6:27. 6:27. 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

0: 95. Zezé de Camargo e Luciano, nossa Rádio Carinho, Rádio Amor. 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

0: voltando para São Carlos. Estamos no Estradão Preto aqui curtindo a DBC FM. Rádio Carinho, Rádio Amor.
1: Muito bom, um abraço, meu querido Luiz da Riviera Pães Congelados. E um abraço pro Marcelo Pato, né? Ô Marcelo, sarou a voz?
2: Ainda não, Valdir, tô meio rouco ainda. Olha como eu tô, não consigo falar que nem você tá falando, né? Porque a sua voz voltou normal, não voltou, Valdir?
1: Voltou, graças a Deus. Minha voz tá fantástica. Agora você tá parecendo o Claudinho lá do Quarteirão da Alegria, hein, Marcelo?
2: É verdade, todo mundo tá falando mesmo, viu?
1: E Promissão é a terra do nosso querido, inesquecível Zebete, né? Dona de casa, se você perdeu a voz, dona de casa, é xarope, é alcatrão, dona de casa, Marcelo, você perdeu a voz? Meu querido irmãozinho, você tem que tomar alcatrão, tá certo? Oh, saudade do Zebete, né? Promissão é terra dele, né? E terra também do nosso querido, meu grande amigo, lá de Boituva, o meu queridíssimo Samuel Gonçalves. Fica comigo que eu quero te fazer feliz. 6h38, 22 para as 7, Tião Carreiro e Pardinho. A saudade continua.

0: saudade continua. Tião Carreiro e Pardinho, nossa Rádio Carinho, Rádio Amor. Como é que é a história aí, Antônio, Antônio Lopes?
1: Meu amigo Zamba, você é foda.
0: repita.
1: Meu amigo Zamba, você é foda.
0: E o Marcelo quer falar, é?
2: Vamos ver. Fala, Valdir. Graças a Deus, a voz tá em ordem.
0: A voz voltou, né?
2: Escutando a BBC, Rádio Carinho, Rádio Amor.
0: Valeu.
2: Abração, meu parceiro.
0: Outro, Marcelo. Fico feliz que a sua voz voltou, viu? Um abraço. Deus abençoe. É, que mais aqui? O Pablo do Gesso, nessa hora ninguém me avisa, né, Pablo? Ah, embora hoje um monte de coisa pela frente aí, mas poderia até avisar, né, Pablo do Gesso, hein? Você mora aqui, pô, você sabe disso, você mora aqui, né, que nem o tuk-tuk, mora aqui, tá certo? Fala aí, Antônio Lopes, vai.
1: Parece aqui no Marcola, mas sabe, vou colar pro lado daqui a pouco.
0: Opa! Demorou.
1: Falar agora.
0: Demorou. Neuza Balista, um beijo, querida. Ótima noite pra você. Lupercio Filho tá em Brotas curtindo a gente, toda a família. Gustavinho, um abraço. Ótima noite pra você, pra família. Márcia Aragão também, obrigado pelo carinho. 19 para as 7. Essa é minha de A a Z. Se você perguntar qual é a música sua, Zambari Love, eu digo que é essa daqui. Gilberto e Gilmar. Me esqueci de viver.

Hoje, de Julio Iglesias e Arcosa. Esqueci de viver. José Augusto também gravou belíssima, né? Aqui, Gilberto e Gilmar. Boa noite, meu amigo. Tudo bem? Tô aqui no Barbosa, hein? Manda um alô pra todos que estão aqui no bar. No bar do Barbosa, em especial pra minha esposa Poliana, meu filho Gustavo e, claro, meu sogrão Barbosa e minha sogra Quitéria. Abraço. É o Micael, né, Micael? Micael Bispo, um abraço pra você, querido. Ô Barbosa, um abração, meu irmão querido, ó. Deus abençoe. Quitéria, um beijo, espero que esteja tudo bem. Poliana, Gustavo, Deus abençoe. E a moçada que tá aí, né? Molhando o bico, saboreando o melhor mocotó do Brasil e o melhor sarapatel, né não? Um abraço, gente. Deus abençoe, viu? Obrigado por esse carinho. Obrigado por essa amizade. Obrigado por esse rádio ligado em alto e bom som aqui na nossa Rádio Carinho, Rádio Amor, DBC FM. Poliana, Gustavo, Barbosa, Quitéria, o meu querido Micael Bispo e a moçada geral aí, viu? Os mais amados do Brasil, na mais querida e amada do rádio. Estranho.

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7. Chico Rei, Paraná. Rádio Carinho, Rádio Amor. Tá com raiva de mim, original do mais amado do Brasil. Daqui a pouquinho a gente se encontra, viu? 6:03 da manhã. DBC na estrada, se Deus quiser. Olha, muito obrigado, hein, por esse carinho, por esse amor, por essa audiência. Obrigado por você existir. Lembre-se que Deus é bom o tempo todo, Deus é maravilhoso. Fica bem. Valdir.

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3: A Alemanha precisa se precaver. Nas duas últimas edições, o atual campeão foi eliminado na primeira fase. Em 2010, a Itália empatou com Paraguai e Nova Zelândia e perdeu para a Eslováquia. Em 2014, a Espanha perdeu para a Holanda e Chile e venceu a Austrália.
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